a inteligência artificial semanalmente para fins de aprendizagem, o que já permite antecipar que os resultados tendem a piorar nos próximos anos. No ano passado, a Comissão para a Igualdade no Trabalho e no Emprego recebeu 1.777 comunicações de empresas sobre a não renovação de contratos a termo de trabalhadoras grávidas, lactantes ou em licença parental, um valor ligeiramente inferior às 1.894 registadas em 2024. É mais um dado que evidencia que a baixa natalidade e o seu adiamento dos casais em ter filhos resultam de fatores socioeconómicos e não da mudança natural de comportamentos. Entre janeiro e agosto foram criadas 36.124 empresas em Portugal, representando uma queda de 3% em relação ao mesmo período de 2025, segundo o barómetro da Informa DIB. Esta diminuição afetou a maioria dos setores e distritos, com Lisboa, Faro e Funchal a liderarem as perdas, destacando-se as quebras na agricultura com 27%, no alojamento e restauração com menos 10% e nos transportes com uma queda de 12%. Em sentido oposto, a construção cresceu 13%, com 5.398 novos negócios, e as tecnologias de informação e comunicação avançaram 5,3%, com a criação de 135 novas empresas, sendo que, em conjunto com os serviços e as atividades imobiliárias, a construção concentrou quase 2/3 do total de novas constituições. No âmbito do encerramento e falência de negócios, registaram-se 1.327 novos processos de insolvência nos primeiros 8 meses do ano, o que traduz um aumento de 1,3% face ao ano passado, impulsionado sobretudo pelas atividades imobiliárias, onde duplicaram. Alojamento e restauração e serviços gerais, com especial incidência na Grande Lisboa, também com subidas. Em contrapartida, o encerramento de empresas apresentou uma trajetória positiva de descida, com 7.802 fechos no ano e um recuo de 7,8% no acumulado dos últimos 12 meses, com 14.483 empresas, uma melhoria transversal a quase todos os setores, com exceção dos transportes.

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0: Eletro Viva, muito, muito bom dia, aliás, bom dia, bom dia, bom dia. Está no ar então o Expresso da Madrugada. Isso mesmo, Expresso da Madrugada, que vai ficar consigo até às 6 da manhã.
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0: É isso mesmo, Ola Viva, muito bom dia. Expresso da Madrugada com Artur Matos. E já sabe que nós vamos então ficar consigo até bem próximo das 6 da manhã. Na música, vamos com eles, com os Turistas. E este forró de Portugal é para abrir, mas antes mesmo irmos à música, vamos à música, vamos aos Turistas, já lá vamos ao tempo para hoje. Primeiro, a música com os Turistas e este forró de Portugal.

Foram eles os turistas e este forró de Portugal. Foi o tema então que acabamos de ouvir. Para já, vamos então agora sim ver como é que vai estar o tempo para hoje. Previsão para quarta-feira, dia 9 de setembro do ano de 2026. Período céu pouco nublado ou limpo, apresentando períodos de maior nubosidade até ao meio da manhã. Períodos então de chuva fraca até ao meio da manhã, em especial nas regiões centro e sul. Vento fraco a moderado do quadrante norte e superando por vezes forte na faixa costeira ocidental a partir da tarde e nas terras altas. Possibilidade de formação de neblina ou nevoeiro matinal em alguns locais das regiões norte e centro e pequena descida da temperatura máxima no interior norte e centro e na região sul. As temperaturas vão começar a descer. Peço desculpa. Quanto à região da Grande Lisboa, céu pouco nublado ou limpo, apresentando períodos de maior nubosidade até ao meio da manhã e períodos de chuva fraca até o início da manhã. Pois é. Chuvinha vai estar também por aí, em Lisboa. A Lisboa e também aqui na nossa região. Períodos de chuva fraca então até o início da manhã, vento fraco ou moderado de norte e noroeste e superando por vezes forte junto ao Cabo Roso a partir da tarde. No Grande Porto, céu pouco nublado ou limpo, apresentando períodos de maior nubosidade até ao meio da manhã, vento fraco ou moderado de norte e noroeste e superando por vezes forte junto à faixa costeira durante a tarde. Possibilidade de formação de neblina ou nevoeiro matinal. Vamos agora ver como é que vai ser o estado do mar para hoje. Na costa ocidental, ondas de noroeste com 1 metro ou 1,5 metro de altura, aumentando gradualmente para de 1,5 metro para 2 metros. Temperatura da água do mar ronda os 18 e os 20 graus, isto na costa ocidental. Na costa sul, ondas inferiores são 1 metro e a temperatura da água do mar na costa sul vai rondar entre os 20 e os 22 graus. Vamos ver como é que vão estar as máximas previstas para hoje. E a Guerra da Beira hoje, não é quinta-feira, anda lá, puxa lá para trás. A Guerra da Beira hoje vai estar com 26 graus para o dia de hoje. Almeida, a máxima é de 25. Celulite da Beira, 27 graus. Quanto a Figueira de Castelo Rodrigo, 26. E Formas de Algodres, 27. Gouveia, máxima é de 26. E a Cidade da Guarda, com 23 graus para hoje. Quanto a Manteigas, a máxima é de 25 e ainda a Meda, com a máxima também de 25 graus na Meda. Quanto às Penhas Douradas, máxima de 20 graus e Ceia, com a máxima de 27. A Serra da Estrela, máxima vai estar com a máxima de 17 graus. E, por fim, a Cidade de Trancoso, a Cidade de Bandarra, com 24 graus para o dia de hoje. Isto no distrito da Guarda e não há previsão de chuva para hoje. Para hoje e pelo menos até domingo não há previsão de chuva também no distrito da Guarda. Agora vamos para o distrito de Viseu e vamos começar no Cargal do Sal. A máxima no Cargal é de 29 graus, Castro Ordeiro 27. Depois Sinfém 27 graus também, Lamego a máxima é de 25. Mangualde, a máxima é de 28. Movimento da Beira, máxima é de 25 graus. E Mortágua, com máxima de 29 graus. A Vila de Nelas, a máxima é de 30 graus. E ainda está calorzinho. E Oliveira de Varados, máxima de 27 graus para o dia de hoje. Mais quentinho, o Bessido Viseu. 29 para Benalva do Castelo e Santa Covadão, máxima de 28. Depois, São Pedro do Sul, máxima de 29 graus também para o dia de hoje. E de São Pedro do Sul vamos até ao Sátão, com 26 graus para o dia de hoje. Do Sátão passamos em São Lanceiro, com 25 graus. E de São Lanceiro vamos até Tondela, com 28 graus para hoje. De Tondela passamos por Vila Nova de Paiva, 27 graus. E terminamos na cidade de Viriato, cidade de Viseu, com 27 graus também. Até domingo, no distrito de Viseu, não há previsão de chuva para o dia de hoje. Quanto ao distrito de Coimbra, máximo então, máximo de número hoje, Arganil, 29 graus. Cantanhês, a máxima é de 25 e Coimbra, a cidade dos estudantes, com 27 graus de máxima para hoje. Figueira da Foz, máxima de 24. Igóis, a máxima é de 29. Lausanne, com máxima de 30 graus. Coimbra também vai estar, ainda há uns sítios que estão quentinhos em Coimbra. Mira, a máxima é de 23 graus. Oliveira do Hospital, máxima de 28.
E por fim, Tábua, a máxima é de 29. Lisboa, Porto e Faro. Vamos a Lisboa. Aliás, no sítio de Coimbra também não há previsão de chuva, pelo menos até domingo. E em Lisboa, também sem previsão de chuva até domingo, dia 13. Não há previsão de chuva até domingo. Dia 26 graus em Lisboa para o dia 2, quarta-feira, dia 9. O Porto, a cidade de Viga, também sem chuva, sem previsão de chuva até ao próximo domingo. E hoje vai estar com 24 graus o Porto. Faro vai estar com 31 graus e também sem previsão de chuva no Algarve, pelo menos até domingo. Foram as máximas então previstas para o dia de hoje aqui na nossa região, Distrito da Guarda, Distrito de Viseu, Distrito de Coimbra e em Lisboa, Porto e Faro. E agora vamos à música com este Estás Aqui, Estás a Bailar. A voz é do Rafael, para o Guilherme.

Rafael Taz, aqui estás a bailar, foi o tema que acabámos de ouvir. Vamos então começar e vamos falar hoje da. Primeiro vamos começar pela Oliveira. E hoje vamos falar da Oliveira, do Orego, do Orego e também da Pastinga ou Pastinica. Mas vamos começar por falar da Oliveira. O azeite, quando extraído a frio, é benéfico para todos os grupos sanguíneos. Já o consumo das azeitonas é nefasto para qualquer ser humano. A infusão de mais ou menos 20 folhas, de preferência frescas, é talvez o maior regulador da pressão arterial, seja ela alta ou baixa. Tanto o azeite como a infusão das folhas combate inflamações de bexiga, estômago, rins, cólicas hepáticas, hemorroidal e pressão de ventre. Aplicados via tópica, são bons cicatrizantes. O azeite aplicado e tomado é excelente para peles secas. Daqui a pouco então já vamos saber o que é que nos diz o orégano. Agora vamos à música. E na música vamos com quem? Vamos nada mais, nada menos com a banda Sol Brilhante. É isso mesmo, a banda Sol Brilhante nos vai trazer este. Se digo é porque é mentira. Aliás, nada disso. Se digo é porque é verdade. Pois é. Eu não minto. Eu, quando digo uma verdade, queimo um braço. Eu não tenho os dois. Está uma conversa linda. Está assim, senhora.

Se digo é porque é verdade, foi a voz da banda Sol Brilhante a marcar presença. Vamos falar do orégano, planta de sabor e paladar intenso, muito usada como condimento alimentar, com propriedades terapêuticas em infusões e tónico, em antiespasmatónico, na autonomia do estômago, digestões difíceis, catarros, asmas, reumatismos. Tem propriedades laxativas e é muito diurético. O uso diário e de forma abusiva provoca quebra de atividade sexual masculina. Daqui a pouco, e para fechar, vamos falar então da pastinaga ou da pastinaca. Isso é para mais daqui a pouco. Para já, vamos à música. E na música, vamos com quem? Vamos com ela, com a Tuxa. E chama os bombeiros. Só se lembram deles quando é. Agora não vale a pena chamar os bombeiros. Estão os bombeiros descansadinhos. Também merecem descansar. Festa. Já trabalharam o que tinham a trabalhar.

Chama os bombeiros, foi a voz da Tuxa. Vamos falar e vamos terminar então por hoje com a pastinaga ou a pastinaca. Planta altamente recomendável na alimentação ou infusão de qualidade superior à cenoura. Terapeuticamente tem as mesmas qualidades atribuídas à cenoura. Pois é, por hoje falamos então da oliveira, do orégano e da pastinaga ou pastinaca. Amanhã vamos falar do pepino, a pereira e também do pessegueiro. Isso é para amanhã. Para agora vamos à música. E vamos à música, vamos com Trio Clave e esta Trigueirinha. Vamos ver.

Trigueirinha de Olhos Verdes foi a voz então do trio Glavo. Agora, tradição de ouro com este Roda, Roda, Vira, para ouvir então já a seguir.

0: Roda Vira foi a voz, então, que acabamos de ouvir, a voz do grupo Tradição de Ouro. E nós agora vamos para a nossa memória da música. E hoje temos aqui uma banda que só gravou um álbum. Depois, os elementos da banda, os dois pilotos, o piloto e o copiloto, e também um dos empresários da banda, faleceram todos num acidente de aviação, num suposto acidente de aviação. Coisa que eu até hoje ainda não acredito nesse acidente de aviação. É só a minha opinião. Há outras coisas por trás, ninguém contou até agora, e provavelmente ninguém vai contar. Mas pronto, vamos ver então e vamos recordar Mamonas Assassinas.
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0: E eu disse que iríamos recordar Mamonas Assassinas porque era um grupo irreverente, cantava músicas de vários tipos, juntava ali o popular com o rock e depois tinha vários estilos. Vários estilos de atuações, da atuação, a atuação em palco. Era uma banda extrovertida, como se costuma dizer, para a época, era uma banda muito extrovertida. E havia muita gente que não gostava deles. E milhões de pessoas gostavam de Mamonas Assassinas, mas havia alguém que tinha uma certa. Lá está, como diz o João Brás, a inveja mata. O Brás tem razão nessa canção. Mas, no dia do acidente de aviação, eles vinham para um concerto em Portugal. Um dos concertos em Portugal. Não chegaram cá. Eu, como da pena minha, gostava de os ter ido ver ao vivo, mas não tive esse privilégio. Mas deixaram-nos músicas para recordar, como esta que vamos ouvir. Mais um tema com muita irreverência para a época dos Mamonas Assassinas. Para ouvirem.

Sem dúvida, uma música, uma grande música, uma música com muita irreverência, tal como nos habituaram os Mamonas Assassinas. Eu vou falar um pouco também deles. Mamonas Assassinas, com Mamonas, foi uma banda brasileira de rock cómico, isto é o que eu estava a dizer, formada em Guarulhos, São Paulo. O grupo foi fundado em 1989 sob o nome de Utopia pelos irmãos Sérgio Rioli, na bateria e o vocal, e vocal de apoio, e Samuel Rioli no baixo, no baixo e vocal de apoio, e do amigo Beto Inuto, guitarra e vocal de apoio, mas se tornou conhecida nacionalmente e mundialmente também somente em 1995, após uma mudança de visual de estilo, adotando o nome de Mamonas Assassinas, e já com Dinho, que era o vocalista e tocava violão também nesta banda, e também com Júlio Resec nos teclados e percussões ocasional e vocal de apoio. Ainda em sua formação, notabilizaram-se por suas composições que conciliavam pop rock com géneros musicais populares, aqui está aquilo que eu estava a dizer, tais como sertanejos, heavy metal, pagode, romântico, vira e forró, e ainda também por suas apresentações irreverentes, e aqui está, irreverentes e excêntricas. Tais fatores tornaram o grupo um notável expoente do rock cómico, género antagónico ao rock alternativo, em que os seus integrantes vinham aplicando o repertório da banda Utopia. Inoto e os irmãos Rioli formaram a banda A Ponta Aérea, que se tornou Utopia. Por fim, Mamonas Assassinas, durante uma apresentação, se juntaram ao vocalista Dinho e Júlio Resec, teclista. Foi o último a entrar, o Júlio Resec foi o último a entrar na banda, substituindo assim Mário Cardoso de Araújo, que saiu devido à falta de tempo. Os seus poucos mais de 8 meses de trajetória, eles gravaram apenas um único álbum de estúdio, com o nome de Mamonas Assassinas, com o nome do grupo, em 1995, que vendeu mais de, escutem só, mais de um disco, um LP em vinil ainda, que vendeu mais de 3 milhões de cópias no Brasil. Só no Brasil. Foi feito que lhes rendeu o certificado de disco de diamante, comprovado pela Associação Brasileira de Produtores de Discos. O disco foi também produzido pelo

músico Ricky Bonadino, que recebeu da banda o apelido de Crossback. Duas músicas desse disco, Vira, Vira, Vira e Pelados em Santos, foram incluídas entre as 10 canções mais ouvidas do país no ano de 1995. Além disso, foram também lançadas de forma póstuma, reunindo assim tanto materiais inéditos quanto gravações antigas. Álbuns como Atenção Crazebeck, Baixaria Continua e Ao Vivo em Valinhos. Estes dois, Atenção Crazebeck e Baixaria Continua, foi em 1998. Em 2002, Ao Vivo em Valinhos, e em 2006, Mamonas Ao Vivo On 16 Itis, em 2009, e Pelados em Santos em 2011. A banda esteve em atividade durante menos de um ano, pois em 1996, devido a um acidente aéreo, é o que se diz, de comoção nacional, todos os membros da banda e outros tripulantes morreram quando a aeronave na qual voavam com destino a Guarulhos, que chocou contra a Serra da Catareira. O grupo foi um dos pioneiros do género rock cómico no Brasil e continua sendo celebrado até hoje, influenciando assim o cenário nacional da música, mesmo muito tempo após o seu fim. Atualmente, o seu único disco lançado prevalece com um dos 10 álbuns mais vendidos no Brasil de todos os tempos. Só vendeu 3 milhões de cópias. Em 1989 e 94, Utopia, a banda Utopia, em 1990, esta foi a primeira banda. Da esquerda para a direita temos o B, que os nomes dos elementos da banda: Beto Inoto, ele que era japonês, Samuel Rioli, Dinho, Júlio, Júlio Resec e Sérgio Rioli e Márcio Araújo. Era assim os nomes dos elementos que compunham esta banda, a primeira Utopia, e depois passou então a Mamonas Assassinas. Falamos então aqui hoje na nossa recordação da música de Mamonas Assassinas, e como não podia deixar de ser, ouvir um dos seus êxitos mais flagrantes. Esta, segundo informação que me chegou, foi escrita pelo Dinho para a sua namorada, que há uns tempos uma televisão brasileira, a TV Record, fez um programa dedicado a eles, onde falaram com ela e levaram-na para ver. Também já nos vi há uns anos, e levaram-na para ver e dar um abraço também aos pais do Dinho. E esta música, segundo informação que sou aí nesse mesmo programa, que eu por acaso vi, tive todo o cuidado em ver, foi quando disseram que esta música foi feita para a namorada do Dinho. Vamos ouvir então Pelados em Santos, para ouvir e recordar Mamonas Assassinas.

0: Meñu.
1: Che. Sem dúvida, é sempre bom recordar Mamonas. Mamonas Assassinas foi a nossa recordação da música para hoje. Agora passam 56 minutos depois da uma, é isso mesmo. Vamos sair para os nossos compromissos comerciais e nós depois voltamos então para a segunda parte, a segunda hora do seu Expresso da Madrugada. Recordamos Mamonas Assassinas hoje, nesta primeira hora. Quem sabe se não há mais recordações hoje. Para já, vamos a eles. Vamos aos comerciais, vamos às compras.
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30: Pois é, já cá estamos então para esta que vai ser a segunda parte, segunda hora do seu Expresso da Madrugada. Expresso da Madrugada que vai ficar consigo até bem próximo das 6 da manhã. Meu nome é Artur Matos e vou ficar consigo até às 6. Para já, vamos à música do grupo Tradição. Vira, vira, meu bem. Vira, vira, meu bem.

esta voz foi da Tânia, meu grande amor cigano, e agora vamos ficar com o grupo musical popular Amigos da Gaita, e se a casa cair, chama o pedreiro.

E se a casa cair, foi a voz então dos. O tema que acabamos de ouvir na voz. Só tenho que ir aqui recorrer à minha cábula. Tenho que ir aqui recorrer à minha cábula. Amigos da Gaita. Foi o tema que acabamos de ouvir. Este. E se a casa cair. Como diz o Como se chama dizer, se a casa cair, olha, chamas o pedreiro, que o pedreiro vai lá e compõe a casa. Não há problema. Não há problema nenhum, não há problema nenhum. Vamos então ficar com mais música, isso mesmo, e desta vez vem por aí o amigo Simão, que nos vai trazer este de Tasco em Tasco. Amigo Simão!

0: novo.
1: Amigo Simão, e este de Tasco em Tasco foi o tema que acabámos de ouvir, na voz do Amigo Simão. E agora vamos continuar com mais música. Toma, né? O Homem da Xixa.

Foi a voz do Tomaré, o Homem da Xixa, do tema que acabámos então de ouvir. E já a seguir vem por aí e vamos até o Alentejo e as aventuras, as histórias mais hilariantes do Alentejo com os campanices. E agora vamos ficar com esta Festa do Monte. Vamos ver se é. Vamos ver se é que às vezes por aqui os nomes depois trocam isto tudo. Pois é. Mas vamos ficar com os campanices, as histórias mais hilariantes do Alentejo.

0: bicho. Estávamos a gente lá debaixo de um alpendre, lá no monte a jogar ao Raioli, quando o Zé Fodias se lembrou que o monte já merecia uma festa em grande, como aquelas aí das aldeias. Deixa-te, mas é de estar sugado, homem, disse-lhe eu. Até tu não vês que isso é uma barrigada de trabalhar com um homem aí, apanha. Estarás-te um emparvatado.
1: Até ficares com eles na cama até às 500 é melhor, não. Também me saíste gigante com o lantrão.
0: Responde-me ele.
1: Vamos embora, homem. Ou depois com o garoto sobrar e fazemos uma excursão.
0: Então se é assim, tá bem, vamos embora. E foi assim que surgiu a ideia de fazer uma festa no monte. Organizámos a organização, que eram os dois, eu e o Zé Fodia. Bem, até temos que fazer um baile, disse-lhe eu.
1: Olha lá, boa ideia, parente. Por acaso não me tinha lembrado disso, vê lá. A ti, quem é que vai tocar no baile?
0: Perguntou-me ele. Tocamos a gente, até quem é que havia de ser? Se calhar ia-nos mandar vir para uns babós quaisquer se foram, não? De maneiras que agarramos cada um na sua gaita e aí vão nele. Vá de baile. Caí lá o Carmo e a Trindade. Havia para ali família. Desconfio que até para ali havia gente da Cuba. Aquilo ali bailava-se até que o pessoal se aborrecesse de tocar. A entrada eram 150 merreis. Até a venda que a gente lá tínhamos durante com bebida. Aquilo dava para ali dinheiro. O tabuleiro era o patolas. Bem, os copos de vinho daqueles palmeiros eram uns atrás dos outros. Até choviam. Ele andava limpinho e tudo, ó. Vai buscar mais. Bem, também aqueles bichos para beberem balões passeiam um rinho. O pior foi depois que temos feito alguns 13 balhos sempre com a gente a tocarem. O pessoal começou a aborrecer daquilo e as tantas começaram a mandar postas de pescada. Então, são sempre os mesmos, não? As músicas são sempre as mesmas. Porra! Para lá aí, homem. Até assim ficamos com a cabeça desvida.
1: Esses que estão devem apetuar-se com o dinheiro e a gente aqui punando, diziam eles.
0: Bem, aquilo começou a aquecer e às tantas já diziam que a gente éramos uns patemines quaisquer que ali andávamos. Está o baile armado. A primeira coisa que vi foi uma cadeira daquelas com fundo de bulho a voar direto à cabeça de um. Se ele não se agacha para apanhar o meu menino, dava um bom voto que nem um coelho. Armou-se ali um arraial de fuerada que nem se viu uns aos outros. Não se sabia quem é que batia em quem. Eram as mulheres aos gritos, os cães a ladrarem, as galinhas tudo escarapantado. Aquilo era grande labarito que ali estava armado. Quando aquilo acabou, só lá estava aí o Zé Fodias em cima do palco. As mesas, aquelas feitas em taipai e as cadeiras, estava tudo escaqueirado, as lâmpadas, só sobrou uma mesma entrada do monte. Bem, mas com porrada ou sem porrada, a gente até lá fizemos a festa do monte, depois destes bailes todos. Andei alguns dois dias em cima de um escadote, a plantar as lâmpadas aquelas, cada uma em seu casquilho. O Zé Fodias era a pendurar aquelas cuecas de papel nas ruas do monte. Chegou o dia da festa, eu fui buscar a banda da Cuba no trator do Zé Fodias. Como a relote era grande e tinha os taipais altos metidos, aproveitei e trouxe também um novilho para a tourada. E os da banda é que não acharam lá muita graça aquilo. Chegaram ao monte com a roupa tudo estafalhada e cheia de polenos no

0: morrendo daquele valente. Ainda não tinham batido às 5 da manhã, já o Zefo tava aqui em piques para mandar o barreno. Pumba! Manda o cão barreno, tava lento que até só vinha um balezão. Os vidros das janelas e as luzes eram velas a estourar, parecia uma guerra civil. A caneta desceu.
1: Belo barreno, isto aqui é alvorada, né? Cacharengas!
0: Disse o Zefo Dias. O pior daquilo é que os pedaços de cana do foguete vinham ainda em ala. Caíram para cima de uma carrada de palha e puxou fogo aquilo tudo. Ai, mãe. Para apagar aquilo tudo a balde, tivemos lá uma manhã inteira. Saímos dali e parecíamos carvoeiro. À tarde foi a tourada. O novilho pesava quase 30 arrobas. Oh, tanto torearam, que o bicho, já resquentado das orelhas, mandou duas chuvinhadas nas tapas e lá vai ele. Era ver a família toda pendurada nas árvores e nos telhados e a fugir por aqueles cabeças afora. Uma tarde entrará a pergunta do bicho e não andamos com ele. À noitinha foi o fogo. Jogámos alguns 4 foguetes. São barrenos valentes. As lâmpadas foram-se todas para o galheto outra vez. E as cuecas de papel e do Zefo ficou tudo arriscado. Mas a família gostou daquilo, homem. Hoje, depois do fogo, foi o baile até às tantas da manhã. No outro dia, fizemos a procissão. À noite, fizemos outro baile e tínhamos a pavana feita. Quando aquilo acabou, eu e o Zefo Dias comprámos um berrote e fomos o comer para a Gondiana.
2: E foi assim a festa lá do monte. Foi a ver. E foi bom. Eu estive lá agora foi nas festas. E agora quando estiver vindo, agora quando fizeram, estive lá embaixo do monte. E a coisa corre bem. Ó. Eles até são bons a organizar a festa. O Zef, mais o Amil, que são bons a organizar a festa. São. Por acaso tem problema, teve sim senhor. Bom, vamos então continuar com mais música.
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2: Agora nós vamos continuar com a música, sim senhor, e com a voz da Ana Duarte, Loba.

A culpa foi minha, foi assim a voz do Tony Pinheiro, a marcar presença também nesta manhã de hoje. E ainda há pouco falámos dele, ali está. A Inveja Mata, João Braço, para ouvir-lhe a seguir.

A Inveja Mata foi a voz do João Brás, o tema que acabamos de acalar, ninguém te perguntou nada, mas quem é que manda? Quem é que manda aqui afinal? É tu ou sou eu? Já acabamos de acalar mais daqui a pouco. Agora vai ficar com esta, com a voz, nada mais, nada menos, do Contacto. E este, Aceita que dói menos.

Aceita que dói menos o do contacto, o tema que acabamos então de ouvir. Já sabem então que consigo. Vamos até às 6 da manhã. E agora o que é que vem por aí? O que é que vem por aí? O que é que vem por aí? Já sei o que é que vem. Já sei. Já mandaram cá para dentro o tema que vem por aí já a seguir. É nada mais nada menos. Eu vi o Santiago, eu sozinho e tu sozinha.

0: Eli Santiago, eu sozinho e tu sozinha. O tema que estamos então a acabar de ouvir, a seguir saímos para irmos às compras. Voltamos a seguir para mais uma hora e para mais uma hora do Expresso da Madrugada. E agora sim, vamos às compras.
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17: É isso mesmo, olá, vivo, então, muito bom dia. Já cá estamos, para mais uma hora. Daqui a pouco já vamos aos novos paradisos de Lisboa. Agora vamos à música com Banda Fusiforme e Caiu o Sereno.

Caiu o Sereno, foi a voz da banda Fusiforme. E agora, Alexandre Pires com A Vida São Dois Dias. A seguir, vamos aos novos paredes de Lisboa.

0: foi a voz do Alexandre Pires com este A Vida São Dois Dias. Já dizia a minha avó que a vida são dois dias e o carnaval são três. E é mesmo, é mesmo isso. E agora sim, vamos então para os novos Paradiantes de Lisboa.
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3: Muda o mundo, muda a sorte e o tempo não anda para trás. A ver se a vida se compõe, que o povo já não aguenta mais.
4: Ouvi dizer que a inteligência artificial agora faz o trabalho todo pelos homens.
3: Ah, pois faz, Alzira. O problema é que a mim encalhou uma burrice natural. E essa eu tenho que trabalhar todos os dias. Ai, Georgina, hoje em dia o pessoal passa o tempo todo a olhar para o ecrã do telemóvel a ver se encontra a felicidade.
4: E encontraram o logo?
3: Qual que é? Encontram é a bateria a 2% e um ataque de nervos à procura do carregador, né?
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15: Entre os quais está a corrupção, pois então.

0: São João de Roso.
1: Pronto, meu sargento.
0: Que raio de negócio foi aquele que fizeste com o novo recruta que não conseguia acertar o passo sempre que marchava?
2: Ensinei-lhe a meter uma pedra dentro de uma das botas para ele não se esquecer nunca de qual é que é a esquerda e qual é que é a direita, meu sargento.
0: E levaste-lhe 100 euros por isso, foi?
2: Foi, foi. E foi barato, meu sargento. Sim, que a pedra que eu lhe dei para meter dentro da bota é uma pedra autografada.
0: Autografada? Mas autografada por quem?
2: Por ele. É que eu disse ao Palermo do recruta que ele tinha que assinar a pedra para nunca se esquecer que a pedra é dele. Tudo dentro da legalidade mais legal, meu sargento.
0: Olá, do Roso.
2: Pronto, meu sargento.
0: Desapareceu um caixote de granadas do paiolo onde tu estiveste sentinela. O que se passou em Tancos não se pode repetir. O que é que tens a dizer, hein?
2: Eu? Olha, meu sargento, não tenho nada para dizer, porque quando lá cheguei para começar a sentinela, não contei os caixotes das granadas. E por isso, não sei quantos eram, nem quantos são, meu sargento.
0: Não sabes. Pois houve quem te visse sair do quartel com um caixote igual.
2: Pronto. Há sempre um bufo à nossa espera para denunciar qualquer ação humanitária.
0: Ação humanitária? Queres-me convencer que levaste uma caixa de granadas por razões humanitárias?
2: Mas é que foi mesmo, meu sargento. É que lá para as bandas da minha aldeia, as fábricas de foguetes estão constantemente a rebentar. E como vai haver agora a romaria de Nossa Senhora da Boa Baiela, eu mandei-lhes o caixote das granadas para não precisarem de foguetes para a romaria. Assim, em vez dos foguetes, atiram granadas uns aos outros e é uma festa, meu sargento.
0: Soldado Roso.
2: Pronto, meu sargento.
0: O que é que aconteceu ao bidão de gasolina que estava à saída da parada?
2: Oh, meu sargento, eu...
0: Mas tu pensas que isto é a parada da paródia ou quê?
2: Oh, meu sargento, sabe? Eu julguei que o bidão era para deitar para o lixo e aproveitei-o para mim. É que eu tenho um isqueiro à gasolina, meu sargento.
0: Ei, não achas de mais 50 litros de gasolina para o isqueiro, não?
2: Por acaso até não, meu sargento. É que eu sempre que acendo um cigarro tenho que acender o isqueiro 3 ou 4 vezes. Além disso, no outro dia, o Tony Carreira foi cantar à minha aldeia e a minha moça, sempre que ele cantava, punha-se com o isqueiro aceso durante a canção toda, meu sargento. E os outros imitaram o gesto. Acha que a minha moça os pode acusar de plágio, meu sargento?
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12: Foram os novos Paradinhos de Lisboa para hoje.
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12: Vamos à música com Fernando Santana, Vou Cavalgar.

Fernando Santana, com este tema que acabamos de ver, este Vou a Cavalgar. E agora vamos ficar com a voz que já há muito tempo nós não passamos por cá.

Onde é que está ela? Foi a voz do José Rensa a marcar presença também nesta nossa manhã de hoje. E já a seguir, o abrigo do Carla e Paquito com estes dois pombinhos para ouvir então.

Dois Pombinhos, a voz da Carla e do Paquito, o tema que estamos então a acabar de ouvir. Mas então vamos ver também o que dizem as nossas efemérides para o dia de hoje. Comemora-se, faz favor, hoje o Dia da Independência para proteger a educação de ataques. E também se comemora, desde 2020, também se comemora o Dia da Independência do Tazaquistão, desde 1991. E em 1975, o programa Viking, a NASA lança a sonda espacial Viking 2 em missão até ao planeta Marte. Em 1836, dá-se em Portugal a Revolução de Setembro, uma revolta que levou à substituição da Carta Constitucional pela mais democrática Constituição Portuguesa de 1838. Em 1973, a primeira reunião das Alcáçovas, de 136 oficiais portugueses, que resultaria da criação do movimento das Forças Armadas. Tudo começou nas Alcáçovas, sim senhora. E ainda, Levi Tolstói nasceu no ano de 1828 e faleceu no ano de 1910. Dennis Ritchie nasceu no ano de 1941 e faleceu no ano de 2011. O Grant nasceu no ano de 1960 e está hoje de parabéns. Adam Slander também nasceu no ano. Este nasceu no ano de 1966 e está hoje de parabéns também. Guilherme I de Inglaterra nasceu em 1027 e faleceu em 1087. Hermes da Fonseca nasceu em 1855 e faleceu em 1823, se é que está correto, e faleceu em 1855. Aqui o Guilherme I de Inglaterra nasceu em 1887 e faleceu em 1027, assim é que está tudo correto. Mao Tse Tung nasceu no ano de 1893 e faleceu no ano de 1976. Dom Duarte I de Portugal nasceu em 1391 e faleceu no ano de 1438. Foram assim as efemérides para hoje. Na próxima hora, às 4h30, vamos ver o que diz o seu signo para o dia de hoje. E na última hora, a partir das 5h30, a ver também o que dizem as páginas dos jornais para o dia de hoje. É isso mesmo. Agora nós vamos à música. Susana Pregosa, O Pobre é que Paga. Isso não tenho a menor dúvida. É que não há dúvida nenhuma. Não há no céu.

0: O Paulo Breque paga, foi a voz da Susana Bragosa. Agora saímos para irmos às compras. Já voltamos, até já, bom dia.
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32: E já cá estamos então para mais uma hora do seu Expresso da Madrugada. Para todos então, muito bom dia. Vamos à música. Vamos à música e vamos com ele, nada mais, nada menos, com a voz do Jota e Dois Apaixonados.

mas há muitas. Foram eles então os Starlight a marcar presença também nesta nossa emissão de hoje. Agora nós vamos à música. Daqui a pouco já vamos então ver. Pois esta, vamos ver então o que diz o seu signo para o dia de hoje. Agora ficamos com Tom Fernando, Aqui e Agora.

0: Ó Fernando, o tema que acabamos então de voz, que acabamos de ouvir, agora vamos ver então o que é que diz o seu signo para o dia de hoje. E vamos começar, como sempre, como todos os dias, pelo signo de Carneiro. Permita-se viver o prazer sem precisar justificar o que lhe faz feliz. Um encontro, uma troca carinhosa ou um momento de romance pode lembrar você que o relacionamento também pode ser diversão, espontaneidade e admiração mútua. Hoje não tenha medo de demonstrar o que sente. Foi o que disse então o signo de Carneiro. Agora vamos para Touro, para o dia de hoje, estavas bem, eu fui para o mar. É para hoje, não é? Para amanhã. Pequenos gestos, Touro, para hoje diz o seguinte: pequenos gestos podem transformar completamente o clima da sua rotina. Demonstre carinho através da presença, da gentileza e da atenção aos detalhes. Uma conversa agradável com alguém próximo também pode tornar o trabalho e as obrigações mais leves. Depois de Touro, continuamos, agora chegamos ao signo de Gêmeos. Use as palavras para aproximar e não apenas para informar. Uma conversa pode despertar encanto, fortalecer uma conexão ou trazer mais prazer para a sua situação cotidiana. Diga aquilo que você normalmente pensa, mas nem sempre se lembra de expressar. Depois de Gêmeos, agora chegamos ao signo de Leão. Você precisa diminuir o seu brilho para manter a harmonia com ninguém. Ao contrário, quando você se expressa com autenticidade, abre espaço para relações mais verdadeiras. Aproveite o dia para celebrar quem você é, compartilhar a sua alegria com quem realmente sabe apreciá-la. Depois de Leão, agora vamos ver o que diz Virgem. Talvez você perceba que algumas das melhores experiências acontecem longe dos holofotes. O gesto de carinho nos bastidores, uma conversa íntima ou simplesmente um momento de recolhimento pode trazer uma sensação profunda de acolhimento. Permite-se receber sem precisar de controlar tudo. Depois de Virgem, agora continuamos, chegamos assim ao signo de Balança. Hoje existe uma combinação especialmente favorável para você. A sua necessidade de conexão encontra o céu, estimula a autoestima e expressão. Permita-se ocupar espaço nas relações sem abandonar a sua delicadeza. Você não precisa escolher para agradar o outro e ser fiel a si mesmo. De Balança, estamos conversados. Escorpião, já a seguir. Uma conexão pode favorecer os seus planos de futuro, esteja aberto ou aberta a pessoas que compartilham interesses, sonhos ou valores semelhantes aos seus. Uma conversa aparentemente casual pode aproximar você de alguém que terá importância maior no caminho que está construindo. Chegamos assim agora aos quatro últimos signos do horóscopo para o dia de hoje, e um deles é Sagitário. Deixe que o seu entusiasmo apareça também na vida profissional. Um elogio, uma demonstração de reconhecimento ou uma conversa agradável pode abrir portas e melhorar a sua relação com o trabalho. Mostre os seus talentos sem transformar reconhecimento em necessidade de aprovação. Agora vamos para mais um signo, desta vez é Capricórnio. Permita-se sair um pouco da lógica, do controle e experimentar algo que amplie seus horizontes. Uma conversa, um estudo, uma viagem ou uma experiência diferente pode despertar prazer e renovar a sua visão de mundo. Nem todo o aprendizado precisa ser difícil para ser transformador. Vamos continuar, e agora chegamos aos dois últimos signos para hoje. Um deles é o penúltimo, é Aquário. O dia favorece intimidade e confiança. Uma relação pode aprofundar quando existe espaço de vulnerabilidade, troca e prazer compartilhado. Não tenha medo de demonstrar afeto ou falar sobre aquilo que normalmente prefere manter sob controle. E agora sim, chegamos então ao último signo do horóscopo para hoje, o signo de Peixe. Diz o seguinte: o carinho pode aparecer nas pequenas coisas do cotidiano. Uma parceria mais leve, uma conversa agradável ou um gesto de atenção pode melhorar significativamente o seu dia. Observe a quem torna a sua rotina mais bonita e não deixe de demonstrar o quanto isso importa para você. Quanto aos signos, por hoje estamos conversados. Amanhã há mais. É isso mesmo. Agora o que vai haver é música. E na música vamos com a Thelma, Amor de Internet, para ouvir já seguir, mas antes mesmo.
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0: E agora sim, Amor de Internet, na voz da Thelma.

Amor de internet, foi a voz então de Telma. Agora Pedro Miguel, um dia vais-te apaixonar.

Sei que um dia vais-te apaixonar, foi a voz do Pedro Miguel. Agora vem-me aí, Rui Bandeira. Deus abençoou o nosso amor.

Deus abençoe o nosso Morfe Voz do Rui Bandeira, o tema que acabamos então de ouvir. Ruth Marlene, Coisinha Sexy. Para ouvir então já a seguir e para continuarmos com a música nesta penúltima parte, penúltima hora do Expresso da Madrugada.

Sí, fue el tema para Fons de Ruth Marlet. Já sabes também que daqui a pouco, na última parte, última hora, vamos ver também o que dizem os títulos dos jornais para hoje. Agora, depois da Ruth Marlet, vamos com Agatha, Perfume de Mulher, para ouvir já se querer.

Pois então, para a voz da Ágata, e estamos a 5 minutos das 5 da manhã. Para já vamos então para a última desta, para a última desta hora, é isso mesmo. Desta vez foi por aí, nada mais nada menos que este The Classic, e vamos recordar o tema Ninguém Vota. Para fechar esta hora, já volto para as pedidas da mesma.

0: Estamos a um minuto das 5, vamos sair para os comerciais, já voltamos. Até já, bom dia.
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29: Já cá estamos para a última parte, a última hora do Expresso da Madrugada de hoje. Na música vamos com Tânia Pataco, que nos vai trazer o tema Se Quiseres Saber de Mim.

Foi a voz do Vítor Rodrigues que nos trouxe então este Sou Camionista, o tema que acabamos então de ouvir. Já a seguir vem para o Tabu, Mulher Gorda, para ouvir já a seguir.

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bem, esta música também não é para menos. Eu quero ver, hoje é o dia de felicidade, eu quero ver as vossas caras alegres, porque para estarmos presentes nesta cerimónia tem que haver felicidade. 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Por favor, toquem uma música mais alegre.

A noite vai arrepender-se, foram eles os sons do domingo. Agora vamos aos títulos. Vamos à revista de imprensa para este para esta quarta-feira. Lisboa invade em casa de madrugada para roubar gatos e esfinge. Desastre na educação, antigo ministro culpa as redes sociais. Moção de censura do Chega, chumbada no Parlamento, extra nas pensões e baixa no IRS. Neves faz minha culpa e recusa-se a admitir-se e diz que não é da maçonaria. Partido Ventura isolado na votação contra o governo. Ainda, Baleizão, homicidas condenados ainda em liberdade e morte de imigrante, agentes da PSP de Olhão negam envolvimento. Foi assim é o primeiro os títulos dos jornais de hoje no Correio da Manhã. Vamos agora para o Diário de Notícias para o dia de hoje, que diz o seguinte: Montenegro ultrapassa a censura com mais pensões e menos IRS. Olhão, imigrante marroquino terá sido morto com bastonada na cabeça. Portugal entre 12 países que vão sancionar os colonatos, desemprego, desempenho dos alunos continua a cair e volta ao nível de há 20 anos. Ponte de Lima, férias novas arrancam hoje, mas 6 dias de rubaria. Em Israel, Portugal, entre os 12 países para sancionar os colonatos. E agora vamos continuar com a nossa revista de imprensa. Agora vamos ao Público, ver o que diz então o Público, a primeira página do Público para o dia de hoje. Portugal recua 20 anos da 20 anos a matemática e leitura de Setúbal e Alentejo no fim da tabela. Mel volta a ser condenada pela Anacom em 187 mil euros. Direito de resposta, presidente do técnico arquiva caso de assédio e impõe silêncio. No Parlamento, moção de censura contra Neves chumbada, o governo anuncia corte no IRS e descartado há uma semana. Isto no que diz também respeito ao Público. Agora vamos para o Diário de Notícias, para depois a seguir irmos também aos desportivos para o dia de hoje, porque ontem foi dia de Liga dos Campeões. Ponte Negro anuncia baixa no IRS e prenda para pensionistas na moção de censura. A China, nos 50 anos, depois da morte de Mao Tse-tung, mudou quase tudo, excepto o PCC a mandar. Quanto à polêmica política, mudança de sexo chega, quer ouvir a relatora especial das Nações Unidas, acusada de transfobia. Na Alemanha, Merkel diz que a vitória da AfD é ponto de viragem e critica Merz. Na Justiça, tribunais administrativos alertam para a pressão causada por novas regras de deportação. E vamos então agora para os desportivos de hoje e começamos pelo jornal Bola Hoje, já mais Liga dos Campeões. Hoje joga o Sporting de Galatasaray às 20 horas. Rui Borges dá moral ao grupo, confiança inabalável. Espero voltar a ganhar o campeonato, diz Rafael Leão. Na Liga dos Campeões, Real Madrid é letal frente ao Inter. Aos 23 minutos, dois remates e dois golos. Terminou com 2-1. No Braga, João Moutinho já entrou na ternura dos 40. No Benfica, Benjaki à porta da titularidade. Isto no que diz respeito ao jornal Bola. No Record de hoje, o título da primeira página do Record: grande exibição do guarda-redes, só não travou o norueguês. Porto 0, Manchester City 2, Alan Biza
e elogia português. Devia entrar na lista dos melhores do mundo, diz Alan. Nem com São Diego. Diogo Costa, estamos tristes por não ganhar Farioli. Tivemos um desempenho fantástico, diz o treinador do Futebol Clube do Porto. No Benfica, Marco Silva admite chegada a 11 para breves, é o grupo, para mim é titular. E Alcaroani e Echeverri convocados para a Moreira de Cónegos. Contas positivas pelo segundo ano consecutivo, SAD dá lucro de 0,1 milhões. No Sporting, Rui Borges eleva a fasquia. Queremos mostrar que somos dos melhores. Vai fazer, e diz também o treinador, puxa por Zalazar, vai fazer 16 golos. Rui Silva, sinto-me acarinhado pelos adeptos. Foi também a primeira página do Jornal Record. Vamos fechar a nossa revista de imprensa com o jornal O Jogo. É o Jornal do Jogo, a primeira página do Jornal do Jogo, que diz o seguinte: entrada dura, o resultado final da Liga dos Campeões de ontem, Porto 0, Manchester City 2, bis de Alan confirma superioridade inglesa num jogo de grandes defesas do guarda-redes portista. No Sporting, Liga dos Campeões é hoje, para o Sporting, joga às 20, Sporting Galatasaray. A nossa Champions será sempre a Primeira Liga. Parece que Soares foi preso, que diz também o Jornal do Jogo. E no Benfica, Moreirense Benfica, aumenta a rotação Marco Silva. Iremos ver quem não tem jogado tanto. Contas da SAD voltam ao verde, resultado positivo, 19,1%. Foi então a nossa revista de imprensa para o dia de hoje. Amanhã mais. Agora vamos à música. E na música vamos com Sónia Flávia, que nos vai trazer o tema Eu Sou a Tua Tentação. Diz a Sónia Flávia.

Eu sou a tua tentação, foi a voz da Tânia, da Sónia Flávia, que nos trouxe então este tema. Estamos com 45 minutos para lá das 5 da manhã, quase no final da emissão de hoje. Estamos a 15 minutos às 6 da manhã e no final da emissão de hoje do seu Expresso da Madrugada. Para já, com Sardi, ela

E ela gosta, foi a voz do Sardi. A seguir vamos até o ano 2009 com Broa de Mel e O Fim de uma Vida a Dois.

O fim de uma vida a dois foi a voz então do Broa de Mel, na altura também pelas nossas despedidas. Estamos a 7 minutos das 6, despedimos por hoje. Amanhã o Expresso está de regresso à 1 da manhã. No entanto, mais logo, a partir das 7, estou por cá com o Dr. Fernando Figueiredo para a nossa rubrica já habitual das quartas-feiras, Uma Questão de Saúde. Para todos, então, muito bom dia, boa quarta-feira. Quanto a mim, até mais logo. Quanto ao Expresso, até amanhã. Terminamos com Saúde, a Festa da Vida, para ouvir e para fechar a emissão de hoje. E também, quem sabe, um cheirinho da Safira, o Vira da Safira. Mas isso, vamos ver. Para já, para fechar então, Saúde, Festa da Vida. Tchau, tchau, bom dia, até amanhã, conta ao Expresso.

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7: 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São 6 horas.
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minutos desta programação. Que Deus abençoe a sua vida poderosamente. Meu nome é Alexandre Santos e o programa Casos Reais está no ar. Não desligue o rádio, porque dentro dessa programação você vai ouvir testemunhos, relato de pessoas que estão vencendo por meio da fé. Pessoas que chegaram aqui com a vez, com a vida destruída, com a vida amarrada, os caminhos bloqueados, pessoas que foram vítimas da maldade de alguém, pessoas que trazem consigo uma carga negativa, pessoas que foram vítimas de rituais. Você percebe que alguém que tem inveja de você? Você percebe que depois que alguém teve um problema, uma zanga consigo, a sua vida piorou? Começou a acontecer coisas estranhas. É exatamente isso que eu quero falar dentro dessa programação. Você que percebe que tem acontecido na sua vida é estranho, então, meu amigo, minha amiga, você pode agora mesmo nos contactar. 218-368-008. 218-368-008. Você pode agora mesmo nos contactar. Diz o texto sagrado: dai-me libertação e salva-me das mãos dos estranhos. Isso diz o salmista. Há pessoas que o que tem acontecido na vida dela são coisas estranhas. Ela precisa de uma limpeza espiritual. Ela precisa de libertação. Então você pode sim agora mesmo nos contactar e nós vamos te ajudar. Nós vamos de canção bonita e eu já vou voltar com o relato de pessoas que foram vítimas de maldade e hoje estão livres.

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1: Descobri que tinha um cancro. Esse ritual foi feito para me matar. Foram 7 mil euros enterrados 7 metros abaixo da terra, em 7 lugares diferentes. O meu nome é Carla Azevedo e eu fui vítima de um ritual. Tudo começou quando eu senti que a minha vida começou a desmoronar. O meu casamento, houve uma separação. Eu perdi a minha loja. Entre os meus familiares e eu começou a haver discórdias, discussões. Eu já não suportava estar com as minhas filhas e, entretanto, surgiu um problema de saúde grave. Isto tudo derivado ao ritual que me fizeram por um familiar. Foram 7 mil euros enterrados 7 metros abaixo da terra, em 7 lugares diferentes. Esse ritual foi feito para me matar, para me tirar tudo aquilo que eu tinha primeiramente e depois para me matar mesmo. Esse familiar sempre... que eu a conheço por gente, sempre teve inveja daquilo que eu tinha, da minha autoestima, de ser uma pessoa autónoma, de nunca depender de ninguém, de sempre vingar na vida em tudo aquilo que fazia. Entretanto, essa pessoa, por ciúmes, por inveja, por tudo o que se possa imaginar, a meta dela era mesmo me matar, porque enquanto eu existisse, não é, eu ia ter sempre maneira de lutar, de vingar e de levar a minha avante. Fui sempre uma pessoa muito determinada. A partir desse dia comecei a me sentir mais vulnerável. Entretanto, perdi a minha loja, porque comecei a deixar de poder trabalhar, desmotivada, inícios de uma depressão. Entretanto, depois desse trabalho ser feito, eu descobri, chamaram-me de repente à médica e descobri que eu tinha cancro. Entretanto, havia uma vizinha minha que era obreira, levou-me. Comecei o meu processo de libertação. Foi muito complicado, demorou imenso tempo. Esse processo foi desfeito, entretanto, fui chamada novamente ao IPO. Disseram-me que tinha sido um engano, que tinham trocado os processos. A partir daí, a minha vida familiar foi estabelecida. Comecei a olhar para a minha mãe, pedi perdão a toda a gente que se calhar de uma maneira ou de outra, inconscientemente até tinha magoado. Recuperei novamente a minha loja, comecei a trabalhar novamente ainda com mais força. Recuperei os clientes que tinha e ainda fui abençoada com mais clientes. Hoje eu sou muito feliz.
2: Muito bem, nós voltamos com o programa Casos Reais. E você acompanhou aí o caso da Carla, vítima de ritual. Separação, casamento, fechou a loja, contraiu um cancro, foi vítima de bruxedo. Fizeram mal para ela, maldade. Gente que é maldoso buscou o mal dela. A vida dela se desfez, a vida dela se destruiu. Você percebe que o que tem acontecido na sua vida não é normal. Não é normal. Há pessoas que sentem uma dor de cabeça, ela toma lá um comprimido e resolve o problema. Mas tem gente que não, ela toma o comprimido, ela faz, foi no médico, não sai a dor de cabeça, não sai o peso que ela sente. Ela começou a sofrer tudo que é acidente. Você diz, Alexandre, eu senti que alguém me empurrou, como se tivesse alguém me empurrando, e eu caí e me magoei, me quebrei, partir-me toda. Você percebe que, aí você olhou, não tinha ninguém. Você percebe que é algo espiritual. Ó, até você falando agora, você se arrepiou todo, toda. É uma força do mal. É uma força do mal. Você que está aí agora ouvindo essa programação e você não está se sentindo bem, você pode ligar agora para o 218-368. Nós vamos fazer uma oração por você, uma prece por você, uma prece para afastar o mal da sua vida. 218-368-008. Nós vamos ouvir o que a ex-bruxa, ela era bruxa, agora ela é de luz, ela mudou, ela se converteu, ela se libertou do mal, hoje ela trabalha tratando com a luz. Vamos acompanhar a ex-sensitiva.
3: A ex-sensitiva responde.
4: Depois de uma briga com a minha sogra, eu passei a ouvir vozes me chamando de louca, me mandando sair da minha casa. O que é isso?
5: Isso daí é uma influência do mal na sua mente, para que venha fazer com que você venha tomar atitudes da vontade dele. Ou seja, já é a influência dele fazer com que você pense que você está ficando à beira da loucura e que você venha sair da sua casa. Então isso daí, o mal está agindo na sua mente para ele conseguir desfazer um lar, desfazer uma família. Isso é muito normal. Há pessoas que dizem assim, que quando elas estão em casa, elas brigam, elas não conseguem ficar dentro de casa. E quando elas estão fora, elas querem estar em casa. Mas por quê? É uma forma do mal ali estar trabalhando na vida da pessoa para que ela venha ser infeliz. E de uma vez ela sendo infeliz, feliz no lar, com a família ou com o esposo que seja, ela vai ser o quê? Uma pessoa triste. E isso daí é um desejo do mal, para que ele venha conseguir fazer com que a pessoa venha sofrer.
3: A ex-sensitiva responde.
6: Meu nome é Cláudia. Eu tive uma funcionária que, quando eu a despedi, ela furiosamente falou que ia se vingar. Nunca acreditei nisso. Só que desde esse dia não consigo mais fechar contratos. Isso pode mesmo acontecer?
5: Isso pode acontecer, sim. Mesmo você não acreditando, isso não vai impedir com que o mal venha influenciar a sua vida, seus negócios. E o fato mais é que isso está acontecendo na sua vida. E ao momento que ela falou para você isso, com certeza ali houve uma palavra aonde veio com ela todas as influências do mal. Daí a explicação de você não fechar o contrato. E aí mais para frente você pode até chegar ao ponto de fechar a sua empresa, porque é uma pessoa munida de raiva. E consequentemente, ela pode também fazer um ritual, fazer alguma coisa para que venha ter uma quebra nos seus negócios e você venha falir.
3: A ex-sensitiva responde.
7: Meu nome é Marta Oliveira, eu tenho um filho muito agitado desde criança. Levei ele para benzer, sempre acendo vela para o anjo da guarda dele, mas ele continua agitado. Por que isso acontece?
5: O anjo da guarda, quando a pessoa ela fala que acende vela, isso daí significa que já é o mal influenciando. A pessoa acredita que ela acendendo uma vela, ou até mesmo levando para benzer, ela vai tirar o olho gordo, ela vai tirar a inveja, ela vai tirar o quebrante da pessoa. Mas nada mais é que é o mal ali. É o mal tentando iludir a pessoa, fazendo com que ela acredite que ela fazendo alguns rituais como esse, ela vai conseguir afastar o mal da vida dela. Até mesmo ela não pensa que é o mal, mas que a vida dela vai ficar melhor. E na verdade não é. Ali é o mal influenciando cada vez mais a vida da pessoa, para que ela comece de um simples ato, que é acender uma vela acreditando que é um anjo da guarda, o simples fato de querer levar para benzer, são coisas simples que mais para frente a pessoa vai se aprofundar e fazer outros rituais maiores. E aí a vida dela cada vez mais vai tendo consequências desastrosas.
2: Muito bem, a ex-sensitiva responde, né? E ela respondeu aí essas pessoas, que uma que brigou com a sogra e passou a ouvir vozes, a outra que despediu o funcionário. Olha só, que isso acontece, a pessoa mandou o funcionário embora e de repente a vida dela começa tudo mal, porque o ex-funcionário fez um ritual para ela, lançou uma praga nela. Você está aí agora e está tendo problemas espirituais. Você se identificou com o que essa ex-sensitiva disse. Você pode agora mesmo contactar nossa central. Nós vamos te atender. 218-368-008. Sexta-feira é dia de limpeza espiritual contra as forças do mal. O salmista, ele diz: dai-me libertação e salva-me das mãos dos malfeitores. Nós vamos nessa sexta-feira entregar nas suas mãos um ponto de luz. Um ponto de luz. Nós vamos fazer a unção da proteção e vamos entregar na mão das pessoas o ponto de luz. Esse ponto de luz é para que você faça uso dele, pedindo a Deus proteção. Você vai receber uma unção de proteção e vai receber o ponto de luz, para que você faça uso, para ser guiado pelo Deus vivo e para afastar a maldade da sua vida. Nós vamos acompanhar relato de pessoas que foram vítimas de rituais. Eu já volto com todos vocês.
8: Desde os meus antepassados, a minha família já era envolvida com bruxaria. Comecei a ver pessoas mortas, comecei a ter vontade de me matar. E aí adiante a minha vida começou a ficar um inferno. Olá, eu sou o Vitor e fui vítima de um ritual. O meu sofrimento começou desde pequeno, desde que eu me lembro, desde que eu era criança. Eu comecei logo a ouvir vozes e a ver vultos. E daí adiante foi ficando pior. Desde os meus antepassados, a minha família já era envolvida com bruxaria. Desde a minha bisavó veio tudo. Até chegou até a mim. Daí, onde eu vim me envolver ainda mais a fundo com bruxaria foi aos 15 anos, onde eu conheci um bruxo e através desse bruxo comecei a fazer trabalhos mais pesados e daí comecei a trazer mais maldição, não só para mim, mas também para quem o fazia. Conheci outros bruxos também que faziam ao mesmo tempo nos cemitérios, faziam nas praias, faziam nos montes, nas matas virgens, nos cruzamentos. Daí adiante a minha vida começou a ficar um inferno. Houve um momento que eu me revoltei e não quis mais fazer esses trabalhos porque sabia que estava a mudar também as outras pessoas, estava a destruir casamentos e não só casamentos, também famílias inteiras. Aí revoltei-me e saí a parte da bruxaria. Daí eu comecei a ouvir ainda mais vezes as vozes, comecei a ver pessoas mortas, comecei a ter vontade de me matar, tinha ódio a todo mundo que passava à minha frente. Eu não podia, não conhecia a pessoa, mas mesmo assim eu tinha ódio. Eu tinha ódio de viver, eu tinha ódio de estar neste mundo. E para mim, a minha vida não tinha valor. Comecei a me envolver nas drogas, para deixar de ouvir, para deixar de ver. Envolvi-me cada vez mais na droga, fui até o fundo do poço, nas bebidas, meti-me nas noites com as mulheres casadas. Ainda foi pior. E mesmo aí continuei a ter os mortos à minha volta e cada vez a afundar-me mais. Entretanto, através da televisão, onde eu comecei a frequentar sextas-feiras, onde eu consegui me libertar daquilo tudo que eu tinha, de todos os pensamentos, não só os pensamentos, a coisa que eu via, os mortos, as vozes, aquela carga toda negativa que eu tinha em mim, eu consegui me libertar disso tudo. Agora, sou um rapaz realizado, casado, com a minha própria vida, com tudo que eu mereço. Eu me libertei de todas as maldições e hoje eu sou feliz.
9: Tinha muitos pesadelos, tinha muitos complexos, muitos traumas, muitas discussões dentro de casa. Meu marido começou-se a tornar agressivo, batia-me. Estava a ser vítima de uma maldição hereditária. O meu nome é Maria Fonseca e eu fui vítima de um ritual. Eu já na infância sofria de muitos complexos de inferioridade, muito insegura. Pronto, era maltratada pelo meu pai. Meu pai batia-me muito, sem motivos aparentes, a cintareia de cinto. Pronto, de me pegar no braço e de me dar com o cinto com todas as forças. Sentia-me muito infeliz já em criança. À medida que fui passando para a adolescência, a situação foi-se complicando. Via vultos, ouvia vozes, comecei a andar muito perturbada. Comecei a frequentar a psiquiatria. Fui aconselhada pelos meus pais, marcaram-me consultas e fui à psiquiatria. Aí comecei a tomar medicamentos de psiquiatria, mas aí já tinha cerca de 18 anos. Não melhorava nada, cada vez pior. Pior, e ia um médico e outro médico, frequentei alguns 8 ou 9. Até que chegou uma altura que, pronto, eu desmaiava, já não conseguia comer. Pronto, sentia... também aconteceu no dia dos meus anos eu ir parar ao hospital duas vezes, dois anos seguidos, com dores de cabeça. Não era dores de cabeça, eram enxaquecas, dores muito, muito, muito fortes. Começou a acontecer assim coisas muito estranhas na minha vida. E, entretanto, os médicos disseram-me que eu tinha que pensar em fazer curas de sono. Entretanto, mudava a medicação e cada vez piorava mais. Até que conheci um rapaz, casámos e a situação foi piorando, piorando cada vez mais, mais. Ele começou a não vir a casa durante a noite, a faltar semanas, ficava semanas inteiras fora de casa. Dizia sempre que estava a trabalhar, eu percebia que não era. Comecei a ver telefonemas. Eram telefonemas muito estranhos, pessoas que nunca se identificavam à meia da noite, sempre a partir da meia-noite, era pelas duas da manhã, três da manhã, portanto, vozes estranhíssimas, via-se sempre que era uma voz feminina, faziam muitos telefonemas e faziam muitas ameaças. O meu marido começou-se a tornar agressivo, batia-me, entretanto eu fiquei grávida. Pronto, fiquei grávida e tive uma menina. Todas as minhas amigas, uma levava-me para um sítio, outra levava para o outro, onde se faziam rituais, onde era de macumbaria, era, pronto, de bruxarias, coisas muito estranhas. E a vida foi sempre cada vez piorando, até que chegou a todos os níveis. Pronto, em todas as áreas da minha vida já estavam afetadas. Até que o meu marido cada vez passava mais tempo fora de casa. Abandonou completamente a família, não me ligava nenhuma, nem a mim, nem à minha filha. Portanto, eu fui sempre mãe e pai. Até que, pronto, ele chegou a uma certa altura, as agressões eram muitas, e eu, os vizinhos já perguntavam, não é? E foram, chamaram uma assistente social, pronto, para ir verificar, e realmente, é assim, eu já tinha algumas marcas no corpo, e pronto, como a minha... A minha educação, a educação que os meus pais me tinham dado era que, pronto, e era isso que eu tinha dentro de mim, não me divorciar nunca, fui-me sujeitando àquela situação e àqueles maus-tratos, e a minha vida chegou ao fundo do poço, era um inferno dentro de casa. Chorava, chorava, esse também era um dos sintomas que eu tinha muito, chorava de desespero, não é? Tinha muita ansiedade, tinha muitos ataques de pânico também. Cheguei a ter ataques de pânico. Foi nesta situação que eu cheguei. Foi a minha mãe que me disse que ouviu o programa na rádio e um dia, eu desesperada, comecei a frequentar, a fazer os propósitos, a seguir as orientações que me foram dadas. Comecei a levar a minha filha também. A minha filha, pronto, foram-nos dando conselhos. Começámos, pronto, a nossa vida começou a andar para a frente, não é? Eu passou-me todas aquelas traumas, aqueles complexos, aqueles pânicos. Fui-me libertando aos poucos e poucos. Fui-me libertando da medicação de psiquiatria, fui fazendo o desmame. Sou muito feliz, sou uma pessoa realizada. Consegui-me realizar profissionalmente também, trabalhando por conta própria. A minha filha está liberta, está curada. Não toma medicamentos nenhums, ao contrário daquelas toneladas que tomava em pequenina e até à adolescência. Hoje a minha vida está livre de qualquer maldição.
2: Nós acompanhamos o relato da senhora Maria Fonseca, ela que trazia um mal hereditário, complexo, via vulto, tinha muita dor de cabeça, o marido maltratava ela, e ela chegou e aos bruxos tentando resolver o problema dela, mas o problema é espiritual. Você que traz um problema espiritual, você já foi em tudo, buscou em tudo, foi até nos bruxos. Lá você saiu mais carregado ainda, porque é isso que acontece, meu amigo. Você deve estar comigo aqui sexta-feira. E é urgente, você não pode esperar. Ah, não, vou outro dia. É sexta agora. Sexta agora no tratamento. 8 da manhã, 10 da manhã, 3 da tarde, que é a hora nona. Porque está escrito que desde a hora sexta, a hora nona, houve trevas. A hora nona é 15 horas, cara. E nessa hora as trevas acabaram. E 3 horas da tarde nós vamos determinar. As trevas que há na sua vida vão acabar. Você deve estar conosco. 20 horas, o tratamento de luz. O tratamento de luz. Porque onde há trevas, onde há luz, não pode haver trevas. E se há trevas, a luz dissipará. Se prepare para estar conosco aqui na Universal de Viseu, na Avenida Doutor Antônio José de Almeida, 278, bem em frente à estação das caminhonetas de Viseu. Ou ainda hoje, você pode estar conosco nessa reunião especial de quarta-feira, aonde nós iremos buscar o Espírito Santo e a força de Deus. Deus abençoe e até lá.

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1: Muito bom dia, que Deus abençoe a sua vida. Hoje é quarta-feira, dia 9 de setembro. Está a começar esta programação especial. Este amigo, Pastor Marco, eu serei a sua companhia nos próximos 30 minutos. E nós vamos, nesta programação, ouvir lindas faixas musicais, testemunhos e também uma palavra de fortalecimento. Muito bom dia a todos que ainda estão de férias, ou você que está a preparar-se para mais um dia de trabalho. Muito bom dia aos caminhonistas, aos taxistas, você motorista de aplicativo. Muito bom dia a todos os empresários, domésticas, reformados. Que Deus abençoe o seu dia, que Deus abençoe a sua quarta-feira. Nós vamos agora ouvir uma linda faixa musical e logo em seguida voltaremos.

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2: Estamos de volta nesta programação e eu quero chamar a sua atenção para o dia de hoje, quarta-feira. Quarta-feira, em toda a Igreja Universal, é um dia muito especial, porque é o dia de buscar a presença de Deus, o dia de buscar um fortalecimento para a vida espiritual. E eu tenho neste momento a palavra de Deus aberta em Salmos, capítulo 119, está escrito: lâmpada para os meus pés é a tua palavra e luz para o meu caminho. Você sabe que quando uma pessoa encontra-se num ambiente totalmente escuro, totalmente, não há nenhuma luz, perigoso, a pessoa pode esbarrar, a pessoa pode tropeçar, a pessoa pode cair e magoar-se, aleijar-se mesmo. Quantas pessoas já não passaram por isso? Por falta de luz, acabaram tendo um acidente, inclusive. Mas quando você está em um ambiente todo iluminado, você consegue enxergar a sua frente e também ao seu redor. É este efeito que a palavra de Deus produz. Quando a pessoa, ela não busca a força, a direção de Deus, então esta pessoa está a correr perigo. Mas que tipo de perigo? Perigo na vida espiritual. O perigo da queda, o perigo do vazio, da tristeza. Quantas pessoas agora são infelizes? Quantas pessoas não veem um sentido para a vida? Pessoas que estão amarguradas porque falta essa direção, essa força que religião não pode dar. Atenção, nós não estamos aqui a falar de uma religião, mas a palavra de Deus. Somente a palavra, ela é a lâmpada para os nossos pés. Você sabe que para onde olhamos é para onde os nossos pés nos levam. E se eu estou a olhar para Deus, os meus pés vão me levar para Ele, vão me levar na direção de Deus. Então é isto que acontece quarta-feira em toda a Igreja Universal. É aquele dia em que você que está a ouvir nesse momento, independente do seu credo religioso, seja você católico, espírita, evangélico, de outra denominação, ou mesmo ateu, quando você chega à igreja, você será bem-vindo e não vamos perguntar nada. Pelo contrário, vamos deixar o Senhor, a Senhora, à vontade para ouvir a palavra, para receber a oração e para buscar a presença de Deus. Faça isso nesta quarta-feira. Este amigo, pastor Marco, eu encontro-me na nossa Igreja da Guarda e você é o nosso convidado. Nós temos reuniões pela manhã às 10 horas, à tarde às 15, e o nosso último encontro e principal acontece pelas 19h30. E você que tem a sua Bíblia, traga a sua Bíblia. Se você não tiver, você vem a si mesmo. Se você precisa de um atendimento, um aconselhamento, uma orientação, tanto antes quanto após as reuniões, nós podemos atender a todos. Então, eu deixo aqui esse convite muito especial. A Igreja da Guarda, ela está localizada na rua Antônio Sérgio, número 5. E você é o nosso convidado. Nós vamos ouvir agora testemunhos de pessoas que, através da fé, alcançaram uma transformação de vida e em seguida voltaremos.
3: A minha vida era só sofrimento. O meu marido era viciado no álcool, no tabaco. Eu passava a vida dele a beber e a tratar-nos mal, a mim e aos meus filhos. Era uma vida um bocado triste. A minha saúde também já estava a ficar um bocado debilitada. Comecei a sentir-me triste. Passava dias inteiros a chorarem porque já não tinha vontade de viver. O pior momento da minha vida foi quando cheguei à conclusão que ia ficar sem nada. Eu tenho uma casa em que tive de fazer um empréstimo para reconstruir. Devido aos problemas financeiros, às dívidas que o meu marido fazia, sem nós sabermos, chegou a uma conclusão que puseram-me a casa em tribunal. Mas eu não tinha como pagar aquelas dívidas. Foi então aí que eu procurei ajuda. Meus pais, inclusive a minha mãe, falou-me de centro de ajuda. E eu aproveitei logo, fui. No fim de frequentar algumas reuniões, o meu marido começou a frequentar centro de ajuda comigo. Já não bebe, já não fuma. Pronto, está tudo bem. Somos felizes. E com respeito à minha casa, saiu do tribunal, hoje já não temos essas dívidas, está tudo bem. Hoje estou muito feliz.
4: A minha vida era uma vida muito triste. Eu era uma pessoa que chorava todos os dias, uma pessoa que vivia angustiada, uma pessoa que não tinha sucesso na vida. Vivia triste, uma pessoa a chorar, era desanimada, sofria com uma doença ruim, que era o cancro. Era muito nervosa, tinha problemas espirituais de noite, eu sentia pesadelos, não dormia descansada e era uma pessoa muito negativa também. Não tinha pensamento futuro, desejava a morte, porque eu muito que fizesse pela minha vida, para a minha vida se transformar, eu não tinha... não via saída. Era uma pessoa muito doente, tinha um cancro no colo do útero e também na vida financeira. Vivia uma vida que não tinha sucesso, tinha azares na vida. À sexta-feira tinha carros, batiam, eu tinha uma indústria de madeira, as serras partiam, as máquinas avariavam. E nós víamos assim muito tristes sobre esse problema. O meu casamento era assim. Tanto que eu pudesse fazer as coisas para correr sempre bem, havia sempre alguma coisa que estava mal. O pior momento da minha vida foi eu, quando tinha essa doença, eu não abria, não encontrava para ninguém. Então eu fechava-me só e desejava a morte porque eu não via saída na minha vida. Eu conhecia o Centro de Ajuda através da rádio. A primeira coisa, eu sei que comecei a dormir bem, eu recebi a cura do cancro, eu tive paz. E o meu casamento foi transformado, a vida financeira foi sempre crescendo, vi sempre de grau a de grau. Eu encontrei aquilo que eu tanto desejava, hoje sou feliz, tenho a vida realizada.
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6: O meu nome é Alice Ricardo. O meu pai esteve hospitalizado e estava ligado às máquinas, estava bastante mal. Isso durante 3 meses ele esteve ligado às máquinas, não é? Ele ficou acamado devido a uma infecção muito forte nos pulmões, em que quando, depois de ter alta, nos papéis vinha que ele tinha vários tumores nos pulmões, em que era dado mesmo confirmado câncer. Aos olhos humanos era impossível ver aquela cura, porque ele estava minado, os pulmões dele já estavam minados de tumores, em que ninguém dava nada por ele. Os médicos prepararam a gente, chamaram e disseram que se preparassem, que ele não ia sobreviver, porque, primeiro pela idade que ele tinha, na altura estava com 89, portanto, bastantes problemas que ele estava. E então os médicos disseram, prepare-se que o seu pai, impossível sobreviver. Eu de momento olhei para o médico e disse, olha, eu creio num Deus que tudo pode. O senhor pode estar a achar isso, mas eu tenho a certeza que o meu pai vai sobreviver. Ao fim de pouco tempo começou a recuperar e, aliás, as enfermeiras também

para fazer a biópsia. Ele ainda demorou lá dentro 20 minutos, meia hora, que achei estranho. E quando o médico saía, ele vinha a gaguejar e só dizia: mas eu vi, ele antes tinha, e você viu os papéis, ele tinha. E agora eu não lhe fiz a biópsia porque ele não tem nada, está limpo. E assim foi, meu pai recuperou, saiu rápido. A recuperação ficou, os médicos estavam todos, não sabiam o que dizer, porque sempre pensaram que ele não ia sobreviver, e o meu pai voltou a andar.

Eu quero neste momento falar com o senhor, com a senhora, sobre o próximo domingo, dia 13. Próximo domingo, nós vamos ter uma reunião muito especial, por muitos motivos. Todo domingo na Igreja Universal é um dia muito especial, porque nós temos a oração da família, nós temos uma palavra de fortalecimento, nós temos a busca, a presença de Deus. Mas domingo agora, dia 13, vão acontecer duas coisas muito importantes. Primeiro, será o domingo das águas que curam. Quer dizer, neste domingo, nós estamos a pedir que as pessoas tragam uma garrafa com água. Não é para deixar na igreja nem para dar a ninguém, não é nada disso. É a sua garrafa com água. E na oportunidade, nós vamos apresentar essa água e pedir a Deus pela fé que ela seja consagrada. E nós vamos determinar que todos aqueles que tomarem da água consagrada sejam curados e libertos, conforme diz a palavra de Deus. Então, neste domingo, você não esqueça, compareça na Igreja Universal e traga uma garrafa de água para ser consagrada. E também neste domingo, dia 13, nós vamos ter a Santa Ceia do Senhor. É um dia ímpar, significa inesquecível, porque é muito importante na vida de um filho de Deus participar da Santa Ceia, do pão que representa o corpo e do sumo de uva que representa o sangue. E você que agora está a acompanhar esta programação, eu convido o senhor, a senhora, a sua família, amigos, vizinhos, todos, para que neste domingo participem desta reunião muito especial, o domingo onde vamos consagrar a água e também participaremos da Santa Ceia. Você é o nosso convidado. Nós temos o horário das 18 horas para todos que trabalham pela manhã, mas o nosso principal horário acontece às 9:30 da manhã. Então, procure estar presente neste domingo às 9:30 da manhã. Vamos ouvir uma linda faixa musical e logo em seguida voltaremos.

Nós estamos de volta nesta programação especial e antes do fim da nossa participação, eu gostaria de deixar novamente a morada da Igreja Universal aqui da Guarda. Com certeza, o senhor e a senhora serão muito bem-vindos e muito bem recebidos. A toda uma equipa de fé aqui, os obreiros, este amigo, pastor Marco, minha esposa, nós estamos aqui para receber a todos e o senhor terá, a senhora terá o acompanhamento, o respeito que precisa e que merece. Você que deseja falar conosco, você inclusive também pode ligar para o nosso SOS espiritual, o 218-368-008, eu vou repetir, é uma linha nacional. Você pode ligar qualquer hora do dia ou até da noite, que sempre há um atendente para orientar, escrever o seu nome no livro da oração e também dar um aconselhamento caso seja necessário. 218-368-008. E a morada da nossa igreja aqui da Guarda, Rua Antônio Sérgio, número 5. Você é o nosso convidado. Nesta quarta-feira, na próxima sexta-feira, no domingo, venha e participe. Que Deus abençoe a todos e um bom dia. 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

0: passa os dias em busca de algo verdadeiramente cativante? 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
2: 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São 7 horas.
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4: Olá, meus amigos e amados de meu Pai, que em nome do Senhor Jesus Cristo, o Espírito Santo venha iluminar os nossos entendimentos para que possamos compreender a vontade de Deus para as nossas vidas. Você sabia que se você não perdoa, tampouco o Pai Celestial vai perdoá-la, perdoá-lo? Você sabia disso? Você sabia disso? Você tem que saber disso. Porque cada um tem o direito de dar ou negar o perdão. Todo dia, toda hora, todo momento, a gente é açoitado por desafios. E no corre-corre da vida, acontece muitos atropelamentos, né? Acontece muitas situações difíceis, aborrecimentos, injustiças, calúnias, mentiras, censuras, críticas. E tudo isso, essa enxurralhada de coisas más, trazem para dentro do coração humano aquele ressentimento, aquela mágoa, aquela ira, aquela vontade de esganar a pessoa que falou, que disse, que falou mal, que criticou, enfim. Então, todos nós, seres humanos, estamos sujeitos a contrair a maldita doença chamada mágoa, ressentimento. A gente sente vontade de esganar a pessoa que nos criticou, que nos censurou, que nos fez mal, que fez alguma coisa, enfim, qualquer coisa que tenha nos feito, a gente sente logo, porque o nosso coração é um coração corrupto. O coração humano é enganador. E ele atrai mesmo o mal, ele gosta mesmo de ficar com raiva, de ficar com mágoa, ele gosta mesmo de querer se vingar e etc, etc, etc. Jesus sabia disso. Jesus sabia exatamente o que todos nós passamos, todos nós sofremos, que são as injustiças, calúnias, etc, etc, etc. Por isso que Jesus, ele logo após o ensino da oração, logo após ele ter ensinado como nós deveríamos, como deveremos orar, ele logo em seguida, ele emenda, depois que ele fala assim na oração, e não nos conduzas à tentação, mas livra-nos do mal, porque teu é o reino e o poder e a glória para sempre. Amém. Acabou. Orou, pediu, etc. Falou o que tinha que falar. Amém. Mas ele, Jesus, emenda numa palavra, duas palavras que você tem que saber que são cruciais para que cada um de nós venha decidir obedecer ou não, pedir, orar a Deus, pedir isso, pedir aquilo. Todo mundo sabe pedir, mas poucos sabem perdoar, ou poucos conseguem perdoar, infelizmente. Por quê? Porque, já falamos, o coração humano é enganador, ele não gosta de perdoar. O coração, se depender do coração, a gente não perdoa nunca, nunca, jamais. Graças a Deus que o Espírito Santo nos ensinou uma lição, e eu já contei aqui, já dei o meu testemunho, que uma determinada um determinado período da minha vida, eu pregava o evangelho, alguém levantou uma calúnia, uma maldição de uma calúnia, e que me deixou extremamente aborrecido, tocou na minha ferida, isso mesmo, e eu tinha vontade de esganar aquela pessoa. Se eu pudesse, naquela altura, eu a enforcaria, com as minhas próprias mãos. Tamanha a raiva, a ira, o ódio que nós ficamos daquela situação, daquela pessoa. E aí, mas eu pregava o evangelho, eu era pastor, já era um servo de Deus. E aí, como é que pode? E essa foi a questão que o Espírito Santo colocou. Como é que pode? Você prega o evangelho, você prega a minha palavra, mas não vive? Que história é essa? Então, o Espírito Santo me ensinou a perdoar. Ele me ensinou a perdoar, que era para que eu pudesse ensinar outras pessoas também a perdoar. Porque Jesus, logo após o ensino da oração do Pai Nosso, ele diz assim: porque se perdoardes aos homens as suas ofensas, também vosso Pai Celestial vos perdoará a vós. Se, porém, não perdoardes aos homens as suas ofensas, também vosso Pai vos não perdoará as vossas ofensas. Ora, quando o Pai perdoa, a gente fica em paz, a gente tem paz. Se ele não perdoa, nós não temos paz. Essa é a verdade. A verdade que tem que ser dita. Você tem que saber disso. Se você perdoa, o Pai também perdoa você. Se você não perdoa, o Pai não perdoa você. É o toma lá, dá cá. Então, como é que ele me ensinou? Como é que ele me conduziu? E eu passo isso para você com o maior prazer, para que você não venha ser vítima do seu próprio coração, das suas intenções más do coração. Olha só, o que que o Espírito Santo mandou eu fazer em relação àquela pessoa que eu queria esganar? Ele mandou que eu orasse por ela. Exatamente isso. Porque o perdão, amiga e amigo, não é uma questão do coração, que você sente vontade. Ah, eu sinto, eu perdoo porque eu sinto Sabe, eu sinto compaixão dela e eu perdoo. Não. O coração não quer perdoar, o coração não sente misericórdia, o coração só quer receber, o coração só quer ganhar, ela não quer perder, ela não quer se humilhar, ele não quer se humilhar. Então, como é que você vai controlar os sentimentos do coração? Não tem como, eu não tenho como. Como é que eu vou gostar de uma pessoa que falou mal de mim, que levantou uma calúnia da minha pessoa? Como é que eu vou aceitar uma coisa dessa? Não, eu vou ficar irado, que isso é normal. A Bíblia fala que irai-vos e não pequeis, porém não se coloque o sol, não se ponha o sol sobre a sua ira. Quer dizer, antes que o sol se ponha, eu tenho que me livrar da ira. Então, irar-se em dado momento é normal, isso é comum, faz parte da nossa vida. Jesus também se irritou e pegou um chicote e começou a chicotar lá os vendedores, os cambistas do templo. Então, é permitido você ficar irado, porque é o coração que se revolta contra injustiças. Mas como que eu vou obrigar o meu coração a perdoar? Não tem como. Eu não tenho o comando do meu coração, nem você tem o comando do seu coração. Então ele, o Espírito Santo, me ensinou, dizendo: ore por ela. Ao invés de querer sentir vontade de perdoar, ore por ela. Só isso. Se eu orasse pela pessoa, então o meu coração iria se desmanchar. Quer dizer, eu iria ficar livre daquele sentimento de raiva, de mágoa, aquele ressentimento com aquela pessoa. E foi o que eu fiz, eu obedeci. Não custa nada obedecer, não é? Não depende de você sentir ou deixar de sentir. Depende de você ter juízo e obedecer a palavra de Deus. Então, Jesus disse: se perdoardes aos homens, se perdoardes aos homens as suas ofensas. Então, o perdão é aqui, acontece na cabeça. Eu digo: perdoo, eu perdoo, eu perdoo. Ou então eu não perdoo. Vai depender da minha cabeça, não do meu coração, não do meu sentimento. Mesma coisa é você. Não depende do seu sentimento, depende da sua cabeça. Dependendo do coração, você não vai perdoar nunca. Se você depender do coração, você está perdido. Mas se você depender da sua vontade, eu quero que essa pessoa seja abençoada, eu quero que ela seja perdoada, eu a perdoo. Quando nós fazemos isso, é uma decisão que nós tomamos em benefício da pessoa que nós tínhamos mágoa. E é isso que tem que acontecer, minha amiga e meu amigo. Se você esperar sentir vontade de perdoar no coração, você não vai sentir essa vontade nunca. Mas se você seguir, obedecer a palavra de Deus, porque Jesus diz com clareza: se perdoardes aos homens as suas ofensas, também vosso Pai Celestial vos perdoará a vós. Se, porém, não perdoardes aos homens as suas ofensas, também vosso Pai vos não perdoará as vossas ofensas. Quer dizer, toma lá da cá. Não depende do sentimento, não depende do coração. Depende de você querer perdoar ou não. O querer está na sua cabeça. E você tem o comando, você tem a palavra, você tem a oração, você tem o direito, você tem a decisão de chegar: eu perdoo, por livre, espontânea vontade, eu perdoo fulano e tal, tal, tal, tal. Entendeu, amiga e amigo? Livre-se dessa maldição chamada mágoa, ressentimento. Livre-se o mais breve possível, porque você não sabe o dia de amanhã, você não sabe. quando você vai passar para a eternidade. Se você passar para a eternidade com mágoa no coração, não vai haver perdão. Porque o perdão você só pode dar enquanto você está viva. Morreu, não tem mais o direito de perdoar e de nem não perdoar. Você já está condenado. Essa é a realidade. Isso é o que está escrito. É isso que eu aprendi. E eu tenho, graças a Deus, eu aprendi a lição e eu tenho praticado isso na minha vida. Você sabe, nós somos uma pessoa muito mal falada, criticada, censurada, me chamam disso, daquilo outro, me ofendem, etc, etc, etc. Mas eu entendo, porque quando a pessoa é usada pelo mal, ela só quer o mal da gente. Mas quem é usado pelo bem, sabe como se defender e ora pela pessoa que é usada pelo mal. E é isso que eu faço, que Deus perdoa todos. Eu perdoo todos, bons e maus, merecedores ou não, não interessa. Eu sou livre de ressentimento, de mágoa, graças a Deus mesmo. Então, quando eu oro a Deus, eu oro com tranquilidade, com serenidade, com paz. Por quê? Porque eu estou livre. Eu não tenho culpa do cartório. Quando a gente não tem culpa no cartório, a gente é livre, a gente fica em paz. Então, essa é a paz que nós temos, que Jesus nos tem dado. Agora, se eu não quiser perdoar, então essa paz, ela não existe. Aí vem o conflito, aí vem a enfermidade, vem a doença, vem o nervosismo, vem o mal-estar, você não fica bem. Quando você não está em paz consigo mesmo e sobretudo com Deus, você não tem paz, não tem paz. E não tendo paz, você vai procurar no mundo as coisas para tentar aliviar aquela dor. E não tem como aliviar, porque para fazer a paz com Deus, amiga e amigo, para que a sua alma, a nossa alma, tenha paz com Deus, nós temos que estar perdoando sempre, todo dia, todo santo dia. Pedro perguntou para Jesus: Senhor, até quantas vezes eu devo perdoar a pessoa? 7 vezes? Jesus disse: não, 70 vezes 7, quer dizer, tantas vezes quantas forem necessárias. Tantas vezes quantas forem necessárias. Esse é o cristianismo. Jesus perdoou os seus agressores lá na cruz do Calvário. Ele disse: Pai, na oração dele, perdoa-lhes, porque não sabem o que fazem. Se Jesus não tivesse proferido essas palavras, eles não teriam condições de ser perdoados. Mas graças a Deus, ele, no final, ele falou: perdoa-lhes, perdoa-lhes. E se você também não perdoar, minha amiga, meu amigo, não tem perdão para você. Você quer o perdão de Deus, você tem que perdoar. Todos nós falhamos, todos nós erramos, é ou não é? Quantas vezes nós falamos coisas que não deveríamos ter falado, ofendemos sem querer ofender. Mas, enfim, é que a gente às vezes tem a língua grande e aí acabamos falar besteiras e coisa que não deve. Então, nós temos que fazer esta autoanálise diária, constantemente, para que não permitamos o coração ficar magoado, de jeito nenhum, porque é a maior praga, a maior peste, a maior desgraça que uma pessoa pode ter é ficar com mágoa de alguém. É isso aí. Eu vou dizer para você uma coisa: o diabo sabe. O diabo, ele sabe que ele não pode tocar naqueles que são de Deus. Então ele fica suscitando críticas, censuras, falando, usando os lábios de pessoas para ofender. E aí a pessoa ofendida fica com mágoa, e aí a pessoa ofendida que fica com mágoa, que não quer perdoar, coitada, ela está condenada. Ela tem que perdoar para poder ser perdoada também. Jesus disse: se perdoardes, vosso Pai vos perdoará. Se não perdoardes, vosso Pai não vos perdoará. Não vos perdoará. Quer dizer, é palavra de Jesus, saiu da boca dele. Essa é a sentença dada tanto para os que perdoam quanto para aqueles que não perdoam. E está nas suas mãos o direito de perdoar ou não perdoar. É você que decide. Mas se você não perdoa, você sabe, já sabe. Você não vai receber o batismo com o Espírito Santo. Você não, não adianta você frequentar a igreja, não adianta você dar oferta, não adianta você dar dízimo, não adianta você ser carola, não adianta você ser religiosa, não adianta você fazer nada. Deus não aceita nada, nada, nada, nada. Tudo que você fizer para Deus não vai valer de nada. Por quê? Como é que ele vai aceitar receber uma oferta cheia de mágoa? Ele não aceita. A oferta tem que ser pura. Entendeu, amiga e amigo? Seja livre. Livre-se de suas mágoas. E você pode fazer isso. Você pode se livrar, você pode ser livre de toda essa desgraça que você tem carregado, o azar. Alguém olhou para você com olho grande, olho pequeno, jogou uma praga para você. Livre-se das ofensas e perdoa as pessoas que lhe ofenderam. Você vai ver como você vai ter paz e vai receber o Espírito Santo. Deus abençoe a você e até amanhã, em nome de Jesus. Amém.

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1: Imagina uma família estável e uma vida confortável. O pai e a mãe presente, e aparentemente tínhamos tudo. E em uma madrugada, em questão de segundos, tudo se tornou um pesadelo. Aos 10 anos de idade, eu tinha uma família completa, estabelecida, feliz. Porém, meu pai veio a falecer. Foi feito um atentado contra nós, contra a nossa família. E ele, chegando em casa, teve essa abordagem para poder nos assaltar, roubar a casa. E meu pai simplesmente, ele pensou na gente, ele pensou na nossa família e ele correu, ele fugiu, ele não entrou no portão e tiraram a vida dele. Isso me encheu de uma forma tão grande que eu só pensava em matar, em vingar. Então eu fui crescendo ali com aquela raiva, com aquela ira, com aquela vontade de matar. Eu não tinha cabeça para outras coisas. Até na escola, quando eu ia para a escola, eu não tinha paciência. As crianças da minha idade vinham falar comigo, eu empurrava, eu me tornei uma pessoa, uma criança agressiva até. Aquilo foi aumentando mais e mais. E essa situação se repetiu com os meus 16 anos, através do falecimento da minha mãe, por câncer no sangue, leucemia. Quando ela faleceu, eu fiquei sem rumo nenhum. Fiquei sem rumo total. E aí eu comecei a me tatuar. Inclusive nas mãos, que é meu ano, jogo que eu tinha visto de jogo. E a ponto de eu também, com licença, de eu me tatuar todo. O peito também, mais pra cá também. E pra finalizar também, fiz uma aqui no pescoço. Tudo buscando o quê? A felicidade. Até que eu conheci minha esposa, com 16 para 17 anos. A gente se envolveu. Eu pensei assim, agora eu vou ser feliz. Mas aquele passado estava dentro de mim. Onde a gente teve um filho, mas eu, infelizmente, também não tive sucesso. Porque esse casamento era muito conturbado, muitas brigas, muita discórdia, palavrões, falta de respeito um com o outro. E isso mexeu também muito comigo a ponto do quê? De haver uma traição da minha parte, buscando ainda a felicidade. E ocasionou muitas brigas, um quase divórcio. Ela me deu uma outra oportunidade e a gente ficou juntos. Porém, eu continuei ainda nas bagunças, na balada, fazendo coisa errada. A minha esposa, ela foi buscar ajuda primeiro. E ela encontrou ajuda. E ela começou a se cuidar, tanto fisicamente como espiritualmente. E ela começou a buscar por nós. Eu notava algumas diferenças nela. Ela mudando ali, com detalhes, a ponto de quando ela falou, amor, tenho comida fresquinha para você. Você não quer jantar antes? Aí eu falei, nossa, janta? Nossa, nunca fez janta assim pra mim? Tem alguma coisa errada aí. Eu fui lá na janta, peguei ali a colherzinha de pau, mexi ali, o feijão. Falei, eu não, tá envenenado esse negócio aqui. Porque eu tava numa briga danada com ela. Aí eu lembro que eu saí, né, e fui Mas eu comecei a sair, mas a minha cabeça ficava na minha casa. Porque eu ficava pensando, poxa, ela mudou, ela tá mudando. O que tá acontecendo? Até que nesse dia eu fui e eu não estava bem no ambiente onde eu fui para fora. Eu só lembro que na hora, na minha mente, veio a minha família e eu pensei, o que eu tô fazendo realmente aqui? Aí ali eu voltei, eu cheguei em casa, pedi perdão por tudo e falei, amor, quero ir na igreja com você, na igreja universal com você. E ali ela abriu um sorriso e eu com lágrimas nos olhos, porque eu não queria mais aquela vida, dizer aquela vida pra mim. E aí a gente começou aí. Mas eu cheguei na igreja pesado, com os mesmos desejos de vingança, antigo, vícios que eu tinha também de bebida, tinha vício de pornografia. Eu falei tudo isso pra Deus, eu me esvaziei, ali eu me lavei mesmo. Falei, chega, preciso ser uma nova pessoa. E naquele primeiro dia que eu entrei na Igreja Universal, ali eu já tive uma experiência com Deus. Deus confirmando dentro de mim que tudo aquilo podia ser apagado, tudo aquilo podia ser novo, tudo aquilo podia ser, né, restaurado, deixando tudo que era errado para trás. E nesse dia eu saí diferente já. Com o passar do tempo, a gente foi aprendendo, foi conhecendo, foi obedecendo, dia após dia, reunião após reunião. Eu fui aprendendo como ser uma nova pessoa. E ali eu vi que eu tinha muita coisa errada. Eu tinha feito, tinha guardado. E aquilo só me afastava do principal, de Deus. Que eu queria uma vida nova para mim. Mas como ter uma vida nova e ter o passado junto? Então eu tive que abandonar a pornografia. Tive que abandonar o vício de bebida. As más amizades. Não foi fácil. Até que numa dessas reuniões falava sempre sobre o arrependimento. Então ali eu já me batizei e me arrependi de vez de tudo que eu tinha feito, larguei tudo, deixei tudo pro passado, tudo no lixo. E ali, naquele momento, se cumpriu o que estava escrito. O meu passado inteiro foi jogado no mar do esquecimento. A minha esposa me perdoou de tudo que eu fiz para ela, de mal, de tudo. Eu me perdoei por tudo que eu fui também, que eu fiz, que eu pratiquei, que eu pensei. E o principal, que foi bem difícil, mas graças a Deus eu consegui perdoar os assassinos do meu pai. Nas reuniões eu ouvia sempre falar o quê? Do Espírito Santo. Aí eu falava, nossa, eu já tô tão alegre e tem Espírito Santo ainda. Nossa, eu preciso ter esse Espírito Santo. Porque para quem cresceu revoltado, triste, chateado, tentou ser feliz no casamento, tentou ser feliz, tinha até um filho, mas não era, nada superou, nada cobriu, nada tampou aquele vazio. E nessa busca a Deus, o encontro já me encheu ali de uma forma, mas tem o Espírito Santo ainda. Numa reunião de quarta-feira, eu lembro, à noite, eu busquei tanto a Deus, eu lembro que só eu fechei os olhos e eu não vi mais nada do meu lado. Eu não ouvi ninguém clamar. Tampou os meus ouvidos de uma forma que só era eu e Deus. E eu só ouvi assim, filho, eu sou contigo. Eis que vou adiante de ti. Eu sou contigo. E eu comecei a chorar, a dar risada. Foi uma alegria, uma explosão de alegria ali, misturada com riso, com choro. E aquilo ali pra mim foi... não tem preço. Aquilo ali pra mim eu posso, né, ter conquistado as minhas coisas... É, que Deus foi dando oportunidade um dia após o outro, nada é da noite pro dia, né? Eu tive conquistas sim, de carro, de imóvel, de passeios. Deus transformou tudo, mas o principal de tudo foi ele preencher aquele vazio que eu sempre busquei a vida inteira. E ali ele preencheu, falei, ai meu Deus, agora eu tenho tudo. Então se eu tenho o Senhor, o resto é resto. O Senhor já é tudo para mim. O maior tesouro do mundo é a presença de Deus dentro de mim. Hoje, graças a Deus, eu posso falar com 100% de certeza que o Espírito de Deus me deu tudo novo, tudo restaurado. A minha família, meus filhos, casamento. Hoje eu tenho paz, hoje eu tenho alegria. Porém, carro é lata, casa é tijolo. É tudo coisas que a traça corrói. Mas o que tem aqui dentro, jamais, porque é eterno, é o Espírito de Deus. Esse eu não troco por nada.
0: No meio das semanas, muitas vezes atarefadas, a quarta-feira aparece como uma pausa no meio do caminho entre compromissos, tarefas de trabalho e responsabilidades familiares. É fácil esquecer de olhar para dentro, para aquilo que motiva, para aquilo que preocupa, para aquilo que lhes falta. Para muita gente, este é um dia que pode ser uma oportunidade para refletir e para fazer uma avaliação interior. A quarta-feira é, no fundo, o momento que está reservado para pensar sobre a vida espiritual e a maneira como cada um se relaciona com os seus valores, com aquilo que acredita e com a forma como vive o seu dia-a-dia. A fé revela que, assim como um corpo saudável funciona em perfeita harmonia, a vida espiritual também exige ordem, propósito e compromisso. Cada parte do corpo humano exerce uma função específica. Quando é bem ajustada, responde à cabeça e cumpre o seu papel e o seu propósito. Na vida espiritual, o princípio acaba por ser o mesmo. A vida espiritual pode ser vista como um conjunto de aspectos que precisam de estar alinhados entre si. E numa vida agitada, nem sempre se encontra tempo para esta harmonia. Neste lugar, cada pessoa é convidada a parar, a ouvir, a pensar e, acima de tudo, a sentir aquilo que se passa no seu interior. 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Há sempre uma palavra que ajuda a enfrentar os desafios com mais clareza.
2: Naquele dia no altar eu deixei tudo. Eu deixei a mágoa, eu deixei a minha ansiedade, eu deixei o meu nervosismo, eu deixei tudo, tudo, tudo. Eu saí uma pessoa completamente leve, leve. Tudo aquilo que eu tinha pesado dentro de mim saiu e ficou uma leveza tão grande, tão grande, tão grande, que é inesquecível. O Espírito Santo para mim é tudo da vida, tudo, tudo, tudo. Acima de tudo é o Espírito Santo, que me dá luz, é Ele que me ajuda, é Ele que me faz caminhar, é Ele que me dá ideias. Ele é o meu melhor amigo. Eu sem o Espírito Santo não sou nada. Deus trocou a minha vida de angústia por uma vida completamente feliz, completa, em todos os níveis.
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4: Assalto à mão armada, tráfico de drogas, temido por muitos. Eu podia até morrer, mas eu morri atirando. lembro muito cedo, ainda na minha adolescência, eu acabei conhecendo, né, bebida, o cigarro, né? A princípio isso pareceu que era, não tinha tanta importância, mas isso foi se aprofundando, né? A partir dali eu passei a conhecer as drogas ilícitas, né? A maconha, a cocaína, e isso acabei me viciando, me tornando um dependente, né? Se por um lado a droga ela me preenchia, ela me fazia bem, por outro lado tinha um custo, e esse custo eu não conseguia sozinho, eu precisava, né? Então, por sugestão desses amigos, né? Em aspas, amigos, né? Me sugeriram a roubar. A princípio eram pequenos furtos, apenas para suprir momentaneamente aquele custo ali, mas isso foi se tomando, né, outros rumos, foi se aprofundando, passando dias, meses, ao ponto de ter virado profissão. Por mais que a gente escondia esse outro lado, mas por outro lado tinha as pessoas que sabiam. Então aquilo trazia respeito, aquilo trazia ostentação, né? Em questão nós que, né, principalmente homem, tem aquele lado, fator masculino, atrai muita atenção das meninas, tal, enfim. Mas o ponto mais importante era isso, que a gente queria ser respeitado. Então eu comecei que aparentemente ter aquela referência que eu buscava. Aquele vazio na alma que eu tinha ali, parece que aquilo começou a me preencher. Mas isso era só uma fachada. Porque eu era feliz com todo mundo, até ficava com várias garotas, várias mulheres, sorria com todo mundo, curtia, baladas, boates, drogas, bebidas, mas quando eu me encontrava sozinho, ali eu chorava, era depressivo, tinha às vezes até o desejo do suicídio, eu não entendia o porquê daquilo, porque se até então eu tinha uma vida boa, amigos, dinheiro, mulheres, então o porquê disso? Eu andava com crucifixo, eu beijava, a gente fazia uma oração, até apresentava, até estranho falar isso, né? É até uma coisa contraditória, mas aí do nosso jeito, do nosso meio ali, a gente queria essa proteção, porque não era fácil, o que a gente cometia, esse era o lema, a gente saía preparado para matar ou morrer. E muitas vezes nessa oração, a gente até se despedia um dos outros, porque a gente não sabia se a gente ia voltar ou não. Até que um dia veio a galinha dos ovos de ouro. Surgiu-se um assalto muito grande, uma fita assim fora do comum. Um assalto a um carro forte. Só que a gente precisava se adequar, se equipar. A gente tinha o costume de chamar nossas armas de ferramentas, para que não levantasse suspeita, né? E para você fazer um assalto desse porte, né, as pessoas que fazem a segurança dessa instituição ou do mesmo, também estão ali, né, prevenidos. Então a gente precisou aumentar, né, as armas que a gente tinha. A gente andava com armas de pequeno calibre. Calibre 38, 7.65, 6.35, 9mm. Mas para um assalto desse porte, a gente precisou, né, ter umas ferramentas maiores, né? Aí foi calibre 12, metralhadora. Eu sempre fui uma pessoa que não tive medo. Na linguagem, né, na gíria do crime, eu sempre fui chamado de apetitoso. Pra quem não sabe quem é do crime, sabe. Apetitoso é uma pessoa que não tem medo de nada. Ela mete a cara mesmo, né? Eu era linha de frente, mas esse dia, depois de tudo que a gente já tinha combinado, planejado esse assalto, alguma coisa ali me falou pra mim não ir. E por algum momento eu tive que externar isso. Porque eu não poderia chegar simplesmente e deixar de ir. Não é assim que funciona. Quem tá no meio do crime sabe, né? Você precisa ter compromisso ali. Aquilo a princípio gerou um desconforto, porque deu essa impressão que eu estava, né, traindo, que eu estava, né, deixando isso para trás, mas eu não sei, não consigo explicar. Algo muito mais forte que me falou, não vai, não vai, não vai.
5: Carro forte incendiado
6: para mais uma ação de uma quadrilha que passaria pela rodovia.
5: Forte. Carro forte incendiado,
6: as armas
5: encontraram os assaltantes pela primeira vez.
4: Aí no outro dia, como de costume, eu fui subir o morro lá para onde a gente se reunia, né? Acredito eu que já teria dado tudo certo, que eles estavam comemorando, a gente tinha um ponto de comemoração. E para minha surpresa, quando eu tô chegando no bairro lá, o pessoal falou, ó, corre, se esconde, que todos foram presos. Aí eu me lembro de uma cena muito curiosa, que tinha uma pessoa no bairro lá, né? Que eu até saí correndo para casa dela, pedi ajuda, falei, olha, né, eu vim aqui me esconder porque a polícia vai me pegar, já pegou todo mundo, só falta eu. Por outro lado, veio um pensamento na minha cabeça, falei, não, quer saber de uma coisa? Eu não vou ser preso, não. Então, na época, né, a gente tinha um ponto de droga, tinha uma biqueira, né, é onde vende-se as drogas, né? Mais popularmente na gíria conhecido como biqueira. E os traficantes rivais, para eles dominarem aquele ponto, eles tinham que eliminar qualquer um que continuasse. Eu fiquei sozinho. Por diversas vezes eles tentaram matar. Uma cena que me chama muita atenção: eu numa roda de samba com os amigos, fizeram lá uma emboscada para mim. De repente eles mandaram parar o samba e cerca de 5 ou 6 pessoas armadas levantaram e falaram: agora você vai morrer. Por mais que eu tinha crença, né, supostamente, superficialmente, em um Deus ali, naquele crucifixo que eu beijava, que eu tinha aquela crença, aquilo ali na hora tudo ficou no imaginário, porque eu falei: e agora? Para onde que eu vou? Porque até então o que me supriu, o que pelo menos momentaneamente ali me dava prazer, é que pelo menos eu tava roubando, assaltando, tendo dinheiro, ostentação. Mas daí então, não tinha mais dinheiro, não tinha mais amigos, não tinha mais balada, e o que é pior, correndo risco de morte. E eu tinha um bloqueio contra a Igreja Universal, né? Eu falava muito mal do Bispo Macedo, e é até engraçado, porque eu era o ladrão, eu era o bandido, mas eu taxava o Bispo Macedo, sem mesmo o conhecer, eu falava que ele que era o bandido, e que eu não ia naquela igreja de ladrão, não. Tanto que quando a minha mãe ou outras pessoas me faziam um convite para ir na Igreja Universal, eu respondia o seguinte: eu não vou lá não, passar naquela catraca não, não tenho dinheiro para dar para eles não. Eu tinha costume de todos os domingos jogar futebol, jogava num time lá, e quando acabou o jogo,

0: Eu tentei falar com você, mas você estava muito ocupado com outras coisas. Deus falou comigo ali: vem, eu quero te fazer feliz. Eu levantei dali na hora, eu me emociono porque ali eu levantei dali na hora. Cheguei em casa, tomei um banho e falei: mãe, eu vou para a igreja. Hoje ela até estranhou, porque diversas vezes eu falava que ia para a igreja, eu ia para as baladas, para as drogas, mas aquele dia foi diferente. Coisas pessoais ali, peculiares, que ainda que de repente, porventura, minha mãe tivesse comentado com o pastor, mas não era o pastor em si, não era apenas ele ali. Mais marcante de tudo isso, que nessa mesma reunião, eu ouvi falar do Espírito Santo. Eu fiz um desafio ali, comigo mesmo, e eu falei: meu Deus, eu estou aqui, o senhor sabe da minha vida, o senhor sabe do meu sofrimento, mas se o que esse homem está falando do Espírito Santo é verdade, então eu vou entregar minha vida para o senhor hoje. Eu não queria ficar ali só naquela, como se fosse um petisco, apenas experimentar. Eu queria me aprofundar. Então eu precisava saber o que era esse Espírito Santo. Eu fazia jejuns não apenas para ter uma, para me receber benefícios, mas eu fazia jejum para receber o Espírito Santo. Dentro de mim eu falava: eu quero esse Espírito Santo. Até que teve um dia que eu recebi o Espírito Santo. Foi um preenchimento total. Foi um gozo na alma. E Deus fez de mim ali um ladrão, um malfeitor, um criminoso, um filho dele. Eu sempre ouvia falar todo mundo, né? Ah, eu sou filho de Deus, também sou filho de Deus. Mas parece que aquele dia, Deus, ele me assumiu aquela referência por ter alguém para me guiar. Aquele dia, esse pai, ele apareceu. Comecei a ter amor ao meu próximo, amor à minha família, às pessoas que me rodeavam. Aqueles sintomas que eu tinha antes, eu não tenho mais. Eu fui realizado em todas as áreas. Primeiro começou dentro de mim, e isso passou a se externar. Conheci uma pessoa maravilhosa, que é minha esposa hoje, mãe do meu casal de filhos, que depois do Espírito Santo, meu maior patrimônio aqui na Terra é minha esposa e meus filhos. Hoje o Espírito Santo, para mim, ele é o meu pai, ele é o meu caráter, ele me moldou. Eu não tinha referência, eu estava buscando. Eu precisava buscar essa referência, demorou, mas eu encontrei. Então hoje ele é o meu guia, ele é o que me orienta. É tudo que eu vou fazer, eu apresento ao Espírito Santo, eu peço direção a ele. E antes eu andava com armas, porque eu achava que aquilo que era a minha proteção. E armas, ela tem um limite de munição. Ela vai se acabar, e o Espírito Santo não. A munição que o Espírito Santo me deu hoje, que a palavra de Deus me deu hoje, ela é infinita. Até tem uma gíria que tinha no mundo do crime que falava: a gente tem sempre que ter uma bala na agulha. E hoje eu não tenho apenas uma, eu tenho várias, diversas. Então hoje essa munição, ela tem me sustentado. Então as armas ficaram para trás. A arma que eu uso hoje, a arma melhor que eu pude conhecer, foi o Espírito Santo.
1: Neste momento, vamos unir a nossa fé. Prepare o seu copo com água. É momento de oração.
2: Nosso Deus e Pai, em nome do Senhor Jesus, teu Filho, nós elevamos os pensamentos a Ti e o buscamos. O buscamos de todo o nosso coração, na certeza de que os Teus ouvidos estão atentos às nossas palavras, às nossas súplicas, ao nosso clamor. Há pessoas que têm vivido uma vida de dor, de fracassos, de derrotas. Pessoas que têm chorado, têm sofrido, têm se desesperado por conta de tantos problemas que têm vivenciado. Mas está escrito, Senhor, na Tua palavra: invoca-me no dia da Tua angústia, que eu Te livrarei e Tu me glorificarás. Nós invocamos o Teu nome porque sabemos que do céu o Senhor inclina os ouvidos para ouvir a oração sincera, a oração de pessoas que o invocam na certeza de que o Senhor ouve, que o Senhor existe, que o Senhor é real, que o Senhor é verdadeiro, que o Senhor atende e responde a cada oração.

oração. Eu oro por todos, ó Deus. Eu peço por aqueles que estão no leito de dor, os que estão desesperados, amargurados, aflitos. Eu peço por aqueles que não têm alegria, não têm paz, não têm vida. Em nome de Jesus, ajude os que sofrem, ajude os que padecem. Abençoe aquela pessoa que tem chorado, tem sofrido, tem vivido, Senhor, momentos de tristeza, de amargura. Pessoas que sofrem com problemas familiares, problemas financeiros, dívidas, mas sobretudo, Senhor, pessoas que sofrem na alma, que aí é o pior de todos os problemas. O pior problema está dentro da pessoa, que quando ela não tem forças para lutar, quando está desanimada, aí tudo fica mais complicado. E há muitas pessoas que trazem a dor, o tormento na alma, a angústia, a amargura. Há pessoas que têm andado tristes, desesperadas. Eu oro para que o Senhor dê paz a todas elas, dê alegria, ó Espírito Santo, que o Senhor abençoe a todos aqueles que têm sofrido, que têm vivido dias de amargura, de dor, de sofrimento e que já não sabem mais o que fazer. Ajude a todos, socorra a todos, traga paz, alegria para este coração angustiado, depressivo, amargurado, para essa vida que tem andado triste. Eu peço, Espírito Santo, e entrego nas tuas santas e benditas mãos a vida de todos. Ajude a todos, abençoe a todos, meu Pai. Abençoe, Espírito Santo, aqueles que estão hospitalizados, que estão desesperados, que sejam todos abençoados. Que o copo com água seja consagrado e ao beber, que essa pessoa seja livre, curada, liberta. Ó Espírito Santo, eu apresento esse copo com água, consagro e entrego todas as pessoas que oram conosco em tuas mãos. Em nome do Pai, do Filho e do Espírito Santo. Assim seja. Amém. E graças a Deus. Graças a Deus. Agora, beba da água, amiga, amigo, beba com toda a sua fé.

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1: 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São 8 horas. 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

As empresas pedem celeridade nas respostas ao aumento dos preços dos combustíveis para proteger a economia. É o destaque desta edição do Pulsar Económico.

A escalada dos preços dos combustíveis, com o litro a ultrapassar os 2 euros, está a inflacionar a estrutura de custo do tecido empresarial português, afetando gravemente a rentabilidade, o investimento e o emprego em setores como a indústria, transportes, logística e agricultura. Perante esta pressão sobre as margens, a Associação Empresarial de Portugal e a Associação Industrial Portuguesa exigem uma resposta atempada do governo, proporcional e alargada, defendendo o reforço de descidas fiscais no ISP, o acompanhamento regular dos preços e a manutenção de apoios diretos enquanto durarem as condições excepcionais. As críticas estendem-se aos vários setores económicos. A agricultura lamenta compensações do Estado 10 vezes inferiores ao aumento real dos custos e desvantagens face aos apoios concedidos em Espanha, prevendo a passagem de custos para os clientes. A metalurgia e o têxtil alertam para a perda de competitividade e para o aumento dos preços dos transportes, gás e eletricidade. O número de diplomados em mestrados de ensino em Portugal cresce há 6 anos consecutivos, tendo atingido 2.335 no ano passado. É o valor mais elevado dos últimos anos, acumulando 9.466 novos professores entre 2021 e 2025. Contudo, este ritmo médio de formação, com cerca de 2.000 por ano, permanece abaixo dos níveis do início do milénio. Por exemplo, em 2003 foram diplomados 5.621 novos professores e continua a ser insuficiente para compensar as cerca de 3.000 aposentações anuais previstas. O desequilíbrio afeta sobretudo o terceiro ciclo e o secundário, onde os diplomados representam apenas 20% do total, em contraste com os 40% destinados à educação de infância, ao primeiro e ao segundo ciclo. Os resultados da avaliação PISA 2025 da OCDE indicam que a crise no sistema educativo português registou um agravamento, tendo as médias, a matemática e a leitura atingido os valores mais baixos de sempre, situando-se abaixo dos níveis de 2000. Nas ciências, apesar do resultado mais estável, o desempenho recuou face a 2015 e permaneceu abaixo da média da OCDE. Este declínio geral reverteu os ganhos acumulados nas últimas 2 décadas,

acompanhado por um crescimento significativo da proporção de alunos de baixo desempenho em todas as matérias. Entre os fatores associados ao contexto escolar, o estudo destaca que 44% dos alunos frequentam escolas

O ano passado, a Comissão para a Igualdade no Trabalho e no Emprego recebeu 1.777 comunicações de empresas sobre a não renovação de contratos a termo de trabalhadoras grávidas, lactantes ou em licença parental, um valor ligeiramente inferior às 1.894 registadas em 2024. É mais um dado que evidencia que a baixa natalidade e o seu adiamento dos casais em ter filhos resultam de fatores socioeconómicos e não da mudança natural de comportamentos. Entre janeiro e agosto foram criadas 36.124 empresas em Portugal, representando uma queda de 3% em relação ao mesmo período de 2025, segundo o barómetro da Informa DIB. Esta diminuição afetou a maioria dos setores e distritos, com Lisboa, Faro e Funchal a liderarem as perdas, destacando-se as quebras na agricultura com 27%, no alojamento e restauração com menos 10% e nos transportes com uma queda de 12%. Em sentido oposto, a construção cresceu 13%, com 5.398 novos negócios, e as tecnologias de informação e comunicação avançaram 5,3%, com a criação de 135 novas empresas, sendo que, em conjunto com os serviços e as atividades imobiliárias, a construção concentrou quase 2/3 do total de novas constituições. No âmbito do encerramento e falência de negócios, registaram-se 1.327 novos processos de insolvência nos primeiros 8 meses do ano, o que traduz um aumento de 1,3% face ao ano passado, impulsionado sobretudo pelas atividades imobiliárias, onde duplicaram. Alojamento e restauração e serviços gerais, com especial incidência na Grande Lisboa, também com subidas. Em contrapartida, o encerramento de empresas apresentou uma trajetória positiva de descida, com 7.802 fechos no ano e um recuo de 7,8% no acumulado dos últimos 12 meses, com 14.483 empresas, uma melhoria transversal a quase todos os setores, com exceção dos transportes.

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1: Olá. A fé e a esperança são como que os pilares que sustentam a vida, dando-nos força para seguir em frente, mesmo diante dos desafios. São valores essenciais que transformam a nossa forma de ver o mundo e de agir sobre ele. A fé dá-nos a confiança. Ela não significa ter todas as respostas, mas acreditar que há um projeto maior e que, mesmo nas dificuldades, não estamos sozinhos. A fé dá-nos a coragem para enfrentar o desconhecido, para recomeçar quando tudo parece perdido e para seguir em frente com determinação. Por outro lado, a esperança é o fio que nos mantém conectados ao futuro. Ela lembra-nos

que os tempos difíceis passam e há sempre uma nova oportunidade para sermos melhor. Ter esperança é olhar além do presente e acreditar que dias melhores virão, que cada esforço vale a pena e há sempre algo de novo para florescer. Pense nisto, já que este é certamente o lado bom da vida.

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6: 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São 9 horas.
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9:15, bom dia, boa quarta-feira. Cá estamos nós então para ficar na sua rádio e na sua vida nas próximas 3. Não, nas próximas 4. Até à 1 da tarde, Paulo Saraiva, Filipe Borges e António Ferreira. Vamos lá para mais uma grande maratona com tanta coisa boa que eu trago para partilhar consigo na mais ouvida da região. Vivo teus dias, Nininho Vaz Maia, a ouvir a Antena Livre.

Nininho Vaz Baia, vive teus dias. Agora vamos com Aitana. Daqui a pouco trago o estado do tempo, a anedota do dia, o que é que se celebra hoje. Vamos escolher música mais do dia. Fechamos a primeira hora com as saudações. Tenha uma grande manhã com a Antena Livre. Bom dia.

0: Grande cantora espanhola, dá por nome de Aitana.
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0: 9 horas 21 minutos, vamos lá saber do tempo. Ora, pode contar com uma quarta-feira com algum sol, possibilidades de alguma chuva fraca no centro e sul do país. E temos pequena descida da temperatura. Vento no litoral oeste e nas terras altas. Mas, quanto ao placar das máximas para hoje, até é bastante simpático. Ora, 20 para as Penhas Douradas, 23 para a Guarda, para Aveiro, Vila Nova de Paiva, Mortágua, 24 para Castro Daire, 25 para Ceia, Gouveia, Aguiar da Beira, Moimenta da Beira, Forges de Algodão, Sobrique da Beira e Sernancelhes. 26 para Viseu, Tondela, Santa Combadão, Mangualde, Nelas, Carregal do Sal, Sada, Penalva do Castelo, Vila Real. 27 para Viseu, Coimbra. 28 para São Pedro do Sul, Oliveira do Hospital. 29 para Tábua, Arganil e Mialhada. E uma máxima de 30 para Castelo Branco. Ora, são estas as máximas, segundo o Instituto Português do Mar e da Atmosfera. Voltamos a atualizar o tempo na segunda hora da emissão. 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Já vamos sorrir com a anedota de hoje. Tenha uma grande manhã. É feira na cidade.

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0: E agora sim, vamos lá sorrir com a Deus.
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3: Dois ciganos na tropa. Diz o capitão Bruno: anda cá, tu como é que te chamas? Ah, meu capitão, eu sou Lelo. Olha, Lelo, vês aquilo que está ali a se esfraldar ao vento? Sim, senhora, aquilo é a bandeira portuguesa. E mais? Mais nada. Não, aquilo é a tua mãe. Ai, para que é que está brincando? A minha mãe está em casa. Não, aquilo é a tua mãe pátria. Por aquilo dás o sangue, dás a alma, dás o fígado, dás o coração e dás o baço. Ai, que depois o que é que eu ponho dentro do corpo? Não, senhor, aquilo é a tua mãe, não te esqueces, não? Está bem, meu capitão. Chamou outro que era primo do Lelo. Olha lá, chega aqui. Diga-me, capitão, sabes o que é aquilo? Sim, sim, senhora, é a mãe do meu primo Lelo.
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0: Filipe Delgado, completamente apaixonado.
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0: 9 horas, 30 minutos. Vamos lá escolher entre duas. A mais votada abre a segunda hora.
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0: Lucy Teixeira é a primeira que fica à mercê da sua votação. Chama-se Louca de Desejo. Ouve-se bem.

Ou então, uma segunda proposta. Nena, e o tema é bem bonito. O amor existe. É uma das mais recentes da Nena, que também está. É concurso esta manhã para você votar. Vamos só.

0: Agora é consigo. Ou vota na Nena, o amor existe, ou vota na Lucy, Teixeira e Louca Sedução. Música. É só votar através do 933454994. 933454994. Lucy Teixeira, Louca de Desejo, assim é que está certo. Música. E também a Nena, o amor existe. 933454994. 933454994. Vamos lá votar. Vou ter todo o gosto de passar a mais votada na segunda hora. Nena ou Lucy Teixeira? É só votar neste momento.
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0: Já lhe digo o que é que celebra hoje e muita coisa. Para já, saudades de ter saudades. É Romana.

Ó, produção, onde é que está a folha? Ah, está aqui. Está aqui a folhinha. Isto é muita coisa. Minha cabeça já não é o que era. É sério. Ora, hoje, Dia Mundial da Grávida. Já agora, um grande beijinho para quem está grávida. Vai correr tudo bem, está bem? Está bem. Dia Mundial das Pessoas Estranhas. Dia de jogar Sudoku. Dia das Pessoas Peculiares. Também. Dia de mudar de lugar com o chefe. Portanto, isto quer dizer, eu vou para o lugar do chefe e o chefe vem para aqui. Era bom. Era bom que para ele saber o que isto custa também. Não. Também. Dia da língua alemã. Portanto, hoje frases a tudo em alemão. É só colocar uma batata na boca e vai disto. Dia do urso de peluche. Dia das pessoas que estão apaixonadas, mas fingem não estar. Não se faz isso. Não se faz isso ao coração, está bem? Se está apaixonada, se está apaixonado, tem que o dizer. Vai ver que fica muito melhor. Vá por mim. Também é dia dos porcos que voam. Quanto ao nome do dia, é dia da Anitta. Ora bem, o que é que eu tenho aqui sobre a Anitta? Muita coisa. A Anitta é daquelas pessoas que quando vem a um concerto, onde é que ela fica? Na fila da frente. Sempre. Porque ela gosta de ver tudo de perto. Tudo, tudo, tudo. Una mirada te delata, un perfume que te atrapa. Anitta adora perfumes, também porque a Anitta é uma doidona, gosta de andar sempre bem perfumada.

a pena. A Anitta não sai de casa sem anéis. Porquê? Porque ela é muito vaidosa e gosta de estar sempre bonita. A Anitta gosta de dizer coisas indecentes. E porquê? Porque é precisamente o tema que fica para ouvir da Anitta. Pronto, eu já lhe digo quem é que faz anos hoje.

0: tarde por cá. E agora vamos dar os parabéns a quem está hoje de parabéns.
1: E hoje os parabéns vão para...
0: Atenção, está de parabéns a Cristina Ferreira. É da TVI. Tenho que falar assim porque há duas. Afinal havia outra. Também está de parabéns a Lúcia Muniz e a cantora brasileira Ana Carolina. Então parabéns para a Cristina Ferreira, para a Lúcia Muniz e para a Ana Carolina. Muitos parabéns e muito

0: Ora, dia de estar apaixonado e não admitir, dia das pessoas peculiares, dia do urso, dia mundial da grávida. Coisas boas para comer, nada. Como é que vamos manter as grávidas se não há nada para comer? A sério.
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0: Ora bom, vamos lá recordar as canções que estão a concurso. Pode botar ou na Nena O Amor Existe ou na Lucy Teixeira Louca de Desejo. São duas grandes canções, uma mais para o pop rock e a outra, como sempre, para o lado mais popular. Agora é consigo, ou vota na Lucy Teixeira Louca de Desejo ou então a Nena O Amor Existe. Vamos lá votar. 93345.

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0: Vamos lá ligar 232-60-10-61. Atenção, eu soube de algo que toda a gente vai ficar de boca aberta. Atenção, vamos agora ter aqui a antena uma pessoa que andou em muito baile. Atenção, todas as noites dos bailaricos, que ele esteve de férias e agora está de regresso. Atenção, ele chegou a pagar a grupos musicais para tocarem isto.
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0: Era uma festa. Era uma festa. E depois, atenção, o grupo que não tocasse esta canção, atenção, ele ficava bravo, muito bravo mesmo, muito bravo. Atenção, eu não estou a nomear ninguém. Porque jamais eu venho para aqui, para a rádio, falar de pessoas, na verdade, que não estão cá.
5: Eu digo.
0: Oh, bom dia!
5: Bom dia!
0: Aí és tu, oh Carlos! Ah, já não falámos há tanto tempo.
5: Há tanto tempo, meu.
0: De férias ou já a trabalhar?
5: Não, já a trabalhar, infelizmente. Já acabaram as férias na Nazaré.
0: Aí foste para a Nazaré, foste ter com ela.
5: Fui com ela, claro.
0: Pronto. Ah, deixa-me dizer-te que hoje também é daquelas pessoas que estão apaixonadas e não querem admitir.
5: Ui, apaixonado, já lá vai dizendo.
0: Ai, sabe tão bem.
5: Eu estar. Agora quero é descanso.
0: Oh, menino, sabe tão bem estar apaixonado.
5: E é, isso é verdade.
0: Aquele friozinho na barriga. Aquela ansiedade.
5: Mas não posso.
0: Infeliz daquele e daquela que teve esse sentimento. Porque o estar apaixonado é tão bom.
5: Mas eu não posso.
0: Já que não podes, olha, paciência.
5: E sabe porquê?
0: É saber.
5: Porque a minha mulher não deixa.
6: Carlitos. Carlitos, vê se te portas bem, pá.
0: Não é fácil este homem portar-se bem, porque está sempre no pé, no disparate, sempre. Um pezinho no disparate e outro pé na asneira.
5: Olha, mas vou dizer uma coisa, homem que deixa uma mulher para se juntar com outra, deixa-me lá um homem.
0: Não, o homem tem que ficar com as duas.
5: Claro, então não é.
0: Não, homem, sei que é homem.
5: Não é.
0: Estás com umas piadas muito giras hoje.
5: Foram férias.
0: Olha, não te cures, não. Ai, a minha vida. Vamos a ligar 232-60-10-71. Vai para quem? Bom dia.
5: Ora, o bom dia vai para toda a minha família, para todos os meus colegas de trabalho do Corrinho das Cílias, para o Brinco ao Bairro, para o Saraiva, para as professoras Nélix de bicicletinha.
0: Estão de férias.
5: Depois, eu logo disse que estava de férias.
0: Tudo de férias.
5: Uma pessoa a trabalhar, já viste, Paulo, como é que é?
0: Irrita.
5: Para todos os alimentos e parcelantes, para todos os distribuidores de pão, para o distribuidor de pão da. Ai, como é que ela chama? É, agora esqueci o meu nome.
0: Não faço a minha ideia.
5: Ai, olha, esquece. Agora já não me lembro.
0: É o que eu digo.

0: As férias fizeram-te mal.
1: Fizeram-me muito mal.
0: Muito mal. Ah, não te cures, não. Não te cures. Não te cures.
1: Sim, para todos os ouvintes e participantes, e claro, para todos os sportinguistas.
0: Tinhas que estragar tudo no final.
1: É, no final,
0: é sério. Olha, outra canção que tu dançaste muito.
1: Foi.
0: Oh, Carlos, eu é que sei. Eu é que sei. Eu é que sei.
1: Eu também sei, não vou dessa
0: vez, mas não. Boa, não.
1: Abraço, até logo.
0: Obrigado, Carletos. 232-60-1071, vamos a ligar. 232-60-1071. Ninguém me liga hoje. Estou bom dia.
2: Bom dia, Paulinho.
0: Oh, Célia, está tudo bem, Natasha?
2: Está tudo bem, graças a Deus.
0: Hoje é dia das pessoas peculiares. É dia das pessoas que estão apaixonadas e não admitem que estão apaixonadas.
2: Também. Tem dias.
0: E é dia do urso, portanto é dia de dormir com o urso.
2: Ah, pois ele está-me a fazer falta em casa, está.
0: E é dia da grávida. Estás grávida?
2: Ui!
0: Então se não estás, eu dou-te 10 minutos, diga daqui a bocadinho. Ai, a minha vida. Vai para quem, bom dia.
2: Olha, vai para ti, para toda a tua família. Imagino que anda tão lá para o Carlitos. Tu pões-lhe essas músicas, ele tem que ficar esquecido.
0: Ele fica doidão.
2: Sabes que ele de férias já não ouvia essas músicas há muito tempo e agora fica assim, estás a perceber?
0: Aliás, ele ouve. Mas é só nos fones.
2: Olha, é só nos fones.
0: É.
2: Que é para ninguém saber.
0: É.
2: Só, as pessoas só se apercebem quando ele começa lá com andar novo.
0: Oh, não fales, não fales nisso, senão ele volta outra vez para as férias. Beijinho, obrigado.
2: Beijinho, Paulinho. Tchau, tchau, até amanhã.
0: Deus, obrigado. 232-60-1071. Está à espera de quê para me ligar? 232-60-1071. Bom dia.
3: Bom dia.
0: Bom dia, estou a falar com quem?
3: Poxa.
0: Oh, Graça.
3: Poxa.
0: Oh, Graça, você já não fala comigo há mais de um mês e meio.
3: Pois não.
0: Mas tem escutado, sei.
3: Claro.
0: Mas estou a falar sempre ali um gosto ali na minha página do Facebook.
3: Olha,
0: por falar nisso, o meu Facebook não anda a funcionar. Não sei o que é que se passa com o meu Facebook. Anda maluco. Pois. Anda maluco com o meu Facebook.
3: Dá férias?
0: Claro.
3: Não,
0: ora bem. Bom, hoje é dia de dormir com o urso. É dia mundial da grávida. Está grávida, Graça?
3: Oh, já agora.
0: Se a Graça agora ficasse grávida.
3: Era um fenómeno.
0: Aleluia.
3: Era um fenómeno.
0: Era sim, senhora. Vai para quem? Bom dia.
3: Olha, para a Célia, contei também se lembrou de mim. Para todas, sem só de mim.
0: É só?
3: Para a Dona Fátima, lá da Luxemburgo, todas.
0: Anda fugida.
3: Anda
0: desde ontem. Anda fugida desde ontem.
3: É lá que a pouco já aparece.
4: Olha o Konami,
0: fisquinho. Está bem, mas não é agora.
3: Um
0: beijinho, Graça.
3: Para todos.
0: Obrigada por ter ligado. A Gracinha do Forza Algodos, que já me ouve também há tanto tempo. 232-60-1071. Bom dia. Alô?
5: Alô, bom dia.
0: Bom dia, estou a falar com quem?
5: É com a Sónia do Delícias Mãe e Filha. Ainda se lembra de mim?
0: É Sónia?
5: Da Delícias Mãe e Filha, do Festival das Fatias. Ainda se lembra de mim?
0: Oh, Sónia. Oh, Sónia, que já não falo contigo também há um mês.
5: Desde a última vez, não foi?
0: Exatamente.
5: Acho que sim.
0: Anda para onde, Sónia?
5: As férias.
0: E agora as férias já acabaram?
5: Para mim, ainda não.
0: Sónia, só para te dizer que eu tinha férias até ao Natal, obrigaram-me a vir trabalhar.
5: Pois, mas eu também já estou a trabalhar há mais tempo. Neste momento estou em Espanha, a passar Vitória.
0: Ah, já anda com o seu fantástico caminhão, certo?
5: É.
0: E gostas da tua profissão, Sónia?
5: Eu gosto.
0: Gostas de conduzir?
5: Gosto muito.
0: Oh,
5: muito de conduzir, conhecer novas culturas, é ótimo.
0: Olha, e é tão bom quando a gente faz o que gosta.
5: É verdade.
0: Ainda nos pagam por cima.
5: Ainda por cima nos pagam para passear.
0: Oh, que maravilha. E agora, olha, é conduzir o caminhão e ouvir a antena livre é um espetáculo.
5: É.
0: Sónia, hoje é dia mundial da grávida. A Sónia está grávida?
5: Não, olha, não dê um susto à minha sogra, coitadinha.
0: Não, outro...
5: Vai fazer o enxoval.
0: Que... Não, por acaso hoje é dia mundial da grávida, portanto, se não estiveres grávida, há que tratar do assunto, não. Está bem?
5: Vou pedir autorização à minha sogra.
0: Vai para quem? Bom dia.
5: Vai para a minha sogra, para a dona Irene de Fornos. Vai para toda a gente que já acabou as férias e que tem que começar a trabalhar. E para todos os ouvintes.
0: E está tudo?
5: E está tudo.
0: Um beijinho. Obrigada por ter ligado, Sónia.
5: Muito obrigada.
0: Obrigado, eu. Boa viagem. Sónia, sempre simpática ali com o seu caminhão. Ai, meu Deus. 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

0: Muito bom dia, são 10 horas, 2 minutos. 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Vamos para comerciais. A seguir ou passa a Nena ou passa a Lúcia Teixeira. É só votar 933454994.
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1: Dez horas, vinte minutos.

0: É quarta-feira, 9 de setembro, cá estamos, é a segunda hora a arrancar com a sua escolha.
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0: Ora, Lúcia Teixeira, louca de desejo, um voto e atenção, e a Nena, o amor existe, com 11 votos. Aí está a canção mais votada esta manhã. Nena, o amor existe.

0: Ora, vamos lá saber do tempo. E pode contar com uma quarta-feira de sol, com descida da temperatura máxima. As mínimas mantêm-se. Possibilidade de chuva no centro e sul do país. Vento no litoral oeste e nas terras altas. Mas vem por aí calor para o fim de semana. Ora, quanto às máximas? 20 para as Penhas Douradas, 23 para Vila Nova de Paiva, Mortágua, Aveiro e Guarda. A 24 para Castro Daires. 25 para Ceia, Gouveia, Vila Nova de Paiva, até 23. Aguiar da Beira, Moimenta da Beira, Forja de Algodos, Lourico da Beira e Sernão Santos. 26 para Vila Real. 27 para Viseu, Tondela, Santa Combadão, Mangual de Nelas, Carregal do Sal, Sátão, Penalva do Castelo, Vouzela, Coimbra. 28, São Pedro do Sul, Oliveira do Hospital. 29, Tábua, Arganil e Mielhada. E 30 para Castelo Branco. Vai estar calor. Aproveite os últimos dias de verão.
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0: Ora, é quarta-feira.
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0: Vamos até Viseu para escutar a Catarina Rocha, que tem novo tema, mas ainda não está disponível. Ouvimos este fado TikTok.

0: Ora, está o fado do TikTok, Catarina Rocha.
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0: E agora, a tua música nova desta quarta.

Ação na música portuguesa chama-se Vivian Lima. Meu coração quebrou. Vamos lá, filar o coração da Viviana. É a tua música nova.

0: Vivian Lima, Meu Coração Quebrou. É a tua música nova de hoje. Se tiver um bocadinho de tempo, passe pelo nosso Facebook.
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0: Está connosco
1: discos.
0: Ana Lúcia da Abceira, o Carlos Almeida na Suíça, também a Irene em Fornos e Algodres, o Paulo Ferreira em São Salvador Viseu, a Fátima Marques no Luxemburgo, a Ana Maria em, na França, também a Ângela Rodrigues de Aguiar da Beira, a Andréia Filipa de Vila Nova de Paiva, a Silvia Santos de Coimbra. Pode enviar a sua SMS, a sua mensagem, diga bom dia, diga que está por aí e pode sugerir algumas para eu passar por cá. Agora para recordar João Paulo Daniel e este tema bem bonito, Louco de Desejo. Giradiscos, toca o que foi sucesso noutros tempos. E você...

Ora, aí está João Paulo e Daniel, Louco de Desejo. E agora vamos lá recordar uma grande canção, ainda recuperada de fita magnética, ainda se nota aqui um bocadinho o som tremido. Carlos Guilherme, Sonhos de Verão.

0: Guilherme, Sonhos de Verão. O António Sequeira de Viseu está connosco, a Sandra Pinto de Viseu também, e também a Paula Oliveira.
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grande malha dos Bon Jovi. E agora, estamos a um quarto de hora, praticamente das 11, e agora as três seguidinhas.

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0: Daqui a pouco chega a hora, passa lá ou lá amanhã. É você quem escolhe a música. Já sabe que se ligou ontem entre as 11 e o meio-dia. Ou só vai poder ligar depois do meio-dia. 232-60-10-1 disponível daqui a pouco.
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3: 11 horas e 17 minutos. 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Vamos lá embora até à 1 da tarde. É a terceira hora do seu Olá Amanhã. Paulo Saraiva, Filipe Borges e António Ferreira. Estamos juntos para o Hora Pensa Lá, que começa agora.

0: Não é 60, 10, 61, porque está a começar agora o Hora Passa Lá, onde você escolhe a música que gosta.
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0: 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Alberto, bom dia.
2: Bom dia, Paulo.
0: Está tudo bem por aí?
2: Está tudo.
0: E vamos ouvir o Kim Barreiros, mulher de 40.
2: Exatamente.
0: Para dedicar a quem, Alberto?
2: É para todo o auditório, para vocês aí.
0: E é só?
2: É.
0: É fazer o quê esta manhã?
2: Estou aqui a acabar os móveis de sala.
0: Oh, já estão os móveis todos estragados. Onde este homem põe as mãos, estraga tudo.
2: É como os elefantes.
0: É, quase, quase. Vamos à frase.
2: Como é que é?
0: Restaurante Fim do Mundo.
2: Restaurante Fim do Mundo em Ceia, a melhor...
0: O verdadeiro sabor da Serra da Estrela.
2: O verdadeiro sabor. É isso.
0: Está dito. Um abraço. Obrigado, Alberto.
2: Obrigado.
0: Deus, obrigadíssimo. 232-60-10-1. Norberto, bom dia.
3: Bom dia.
0: Está tudo bem na moita?
3: Está tudo bem, está sol.
0: Também é cá preciso.
3: Pois.
0: E vamos ouvir o Rui Alves, para dedicar a quem?
3: Aqui para a esposa e para a minha cunhada, para a Paula e para o Júlio, para todos os sportinguistas e para vocês aí, para todos os participantes.
0: E é só?
3: É só para agora.
0: E agora a frase?
3: Restaurante Fim do Mundo em Ceia, o melhor sabor da Serra da Estrela.
0: Está dito, um abraço, Norberto. Até amanhã. Deus,
3: até
0: obrigado.
3: Amanhã.
0: 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Vamos até lá? Venha comigo.
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0: Ora, aí está então o Rui Alves a pedido do Norberto. Vamos ligar 232-60-101. Fadinho.

0: Ora, está a música do Rui Alves e o Fadinho Trocado. 232-60-10-61. 232-60-10-61. Ora, a senhora Adriano Rodrigues, bom dia.
1: Diga.
0: Está tudo bem aí por Torre Tavares?
1: Está.
0: E vamos ouvir o Quim Barreiros, para dedicar a quem?
1: Para o ano vais cá tocar, que
0: eu... Nunca se sabe. Vamos lá dedicar o Quim Barreiros, vai para quem?
1: Oh, para a minha família e para o Brincobar todo.
0: E é só?
1: E para Lourdes de Guimarães, que é uma...

0: boa pessoa.
1: E agora a frase?
0: Eu não sei.
1: Restaurante Fim do Mundo em Ceia, o verdadeiro sabor da Serra da Estrela. Um abraço, até amanhã.
0: Obrigado.
1: Deus obrigado. Kim Barreiros, mulher de 40, 2...

0: Ora, está uma mulher de 40. 232-60-10-71. Por acaso vou falar com uma mulher de 40 agora? Porquê? Porque apareceu por aqui. Só por acaso. Por acaso. Paula, bom dia.
1: Bom dia, Paulo.
0: Está tudo bem por aí?
1: Tudo bem. Vem lá calor.
0: Olha, estive aqui a fazer as contas.
1: Ah.
0: Tu só tens mais 10 anos que eu. Sim, senhora. Muito bem. Muito bem.
1: Só 10 anos?
0: Só tens mais 10 anos que eu.
1: É, e é bom.
0: Claro que sim, claro que sim.
1: Agora, se fosse mais, eu ter de 40 para cima, tinhas tu de 50 para baixo.
0: Exato, claro que sim, que eu tenho de 50 para baixo, eu tenho 39. Tu tens 49, portanto, está aqui uma diferença.
1: Não, eu fiz agora 28 anos.
0: Está bem, acredito, abelha. Vai andando. Ora, vamos ouvir o Brinco ao Baile, para dedicar a quem?
1: Olha. O Brinco ao Baile é para dedicar às minhas colegas antigas da fábrica de Vodra. Um
0: Boa.
1: Beijinho para ela, para a Carla e para a Sónia, para aquela malta toda quem me está a ouvir neste momento, porque encontrei-me com elas na Senhora da Saúde.
0: E elas ouvem a rádio, não ouvem?
1: Ouvem, sim, senhora.
0: Muito bem, lindas meninas.
1: É para dedicar àquela malta toda, à minha prima Adelaide, com um beijinho para ela. Que não trabalhem tanto.

0: me tudo. Fiquei assim um bocadinho. Era como eu fazia quando lá estava a trabalhar, também lá estive a trabalhar.
1: Lambona!
0: Olha, e há muitos lambões também, que às vezes aninham.
1: Isso agora não interessa nada. Pronto. E mais?
0: É para dedicar à minha irmã Ana com um beijinho para ela, para dedicar à tua equipa toda. Tu estás de parabéns, fizeste um espetáculo maravilhoso. Para dedicar à tua filha, à tua cunhada, ao mano, aos teus pais, a essa malta toda da Rádio Antena Livre. Para dedicar à Dona Maria de Nogueira de Cravo, um beijinho para ela, só lá faltou ela. Um abraço à senhora Adelino, à Paula de Oliveira do Hospital, que um beijinho para ela que gostei de a conhecer, à Dona Sandra.
1: Está tudo elegante, não está?
0: Eu também estou muito elegante, e tu também.
1: Ah, muito obrigado, obrigado. Vocês repararam a volta que eu dei para elas dizerem isto. E mais? Hã?
0: E é para dedicar à minha irmã Ana, ao meu cunhado Norberto, para dedicar ao...
1: Já chega, Paula!
0: Correia.
1: Para toda a gente, Paula!
0: Para dedicar ao senhor Paulo Correia com um abraço e para dedicar aos ouvintes da rádio, quem estiver a ouvir, quem não estiver, que se sentem para ouvir a rádio e a música.
1: Agora quero a frase.
0: Frase qual é, Paulito? Ajuda-me.
1: Aí agora qual é, Paulito? Está bem, está bem.
0: Paulito, por favor, ajuda-me.
1: Restaurante Fim do Mundo em Ceia.
0: O restaurante do Fim do Mundo em Ceia é o melhor sabor da Serra da Estrela.
1: Um beijinho, obrigado.
0: E continua a fazer o espetáculo.
1: Obrigado, Paula.
0: Um beijinho.
1: Deus, obrigado. Então, bom dia.
0: Bom dia.
1: Bom, olha para ela, uma a seguir à outra, não acredito. Isto está tudo na glória de Deus. Tudo na glória de Deus. Eu bem aviso que isto está tudo na glória de Deus. Que Deus
2: eu
1: está
2: só lá não estive, porque estive numa. Tivemos em convívio nesse dia.
1: É só desculpas.
2: Com família.
1: Só desculpas,
2: estive
1: só desculpas.
2: Para o ir verem.
1: Ai, Maria Duarte, vamos ouvir o que é hoje.
2: Olha, Rosas de Amor do Mundo Novo.
1: E é para dedicar a quem as rosas de amor?
2: Para dedicar ao marido, à filha, ao genro, a todos os meus familiares e todas as pessoas amigas. E é para si e para toda a sua família, para toda a equipa que trabalha aí, pronto, que faz o espetáculo.
1: Bem.
2: Para a senhora Dona Maria, para a senhora Dona Fátima Marques, tudo bom para ela com uma boa semana. E para a Dona Paula São Mil, tudo bom para ela e para toda a família dela, que ainda agora acabei de ouvir e ouvi e falou em mim, mas eu não estive nesse convívio, por acaso não. Estava combinado para ir.
1: Maria, ela não falou em si, ela falou na Maria Duarte.
2: Pois foi.
1: Se falasse da Maria Glória Duarte, que era de conhecer, não falou tudo.
2: Ela falou muito bem, Maria Duarte. Só que não estava lá porque ela esteve num convívio.
1: Muito bem, está tudo.
2: Está, então agora é. Não é
1: restaurante.
2: É restaurante Fim do Mundo em Ceia, um bom sabor da Serra da Estrela.
1: Está dito, um beijinho.
2: Tudo bom para si, um bom programa e continuo sempre assim.
1: Obrigado, Maria.
2: Tudo bom.
1: Deus, obrigado. Sempre. Maria Duarte de Nogueira do Cravo, aí está Brinco ao Baile, um tema que se chama Serei Sempre Mãe.

0: Ora, aí está, brinco ao baile, serei sempre mãe. 232-60-10-61. Rui de Vasconha, bom dia.
1: Bom dia, tudo bem contigo?
0: Tudo bem, e por aí?
1: Também.
0: E vamos ouvir a Ivete Sangalo, Sorte Grande, praticar a quem?
1: Olha, vou dedicar a ti, a tua família, a todas as pessoas que eu costumo dedicar. E aí, no outro dia, estavam duas chatas a dar-te.
0: Mas anda lá, avança, avança.
1: E essas duas chatas também lançaram para estar tanga ao meu amigo e para todo mundo, e para todo o auditório. E o restaurante Fim do Mundo, isso aí, o orador sobre a estrela.
0: É Deus chato.
1: Eu não sou chato.
0: Um abraço, até logo.
1: Grande
0: tem
1: amigo.
0: Nada que chamar as pessoas chatas, que coisa. Manuel Filipe, da Almagem de Caldo, bom dia.
1: Estou mestre Diego, bom dia.
0: Vamos lá ouvir os quatro menos e sede, é o que eu tenho. Para dedicar a quem?
2: Para dedicar a ti, um grande abraço para ti, beijinhos para a tua mãe, para a tua esposa, para a tua filha, um abraço para o teu irmão, beijinhos para a tua cunhada, depois o Eduardo Motors para ele ouvir, um abraço para toda a família, depois vai para a Fátima Padeira dos Termas do Carvalhal, beijinhos para ela, depois vai para a minha prima Alcina de Caldo, beijinhos para ela, um abraço para o marido, António Brito, para a Gracinda do Café, beijinhos para ela, um abraço para o marido, restaurante Fim do Mundo Odissei, ao verdadeiro sabor da Serra da Estrela. Quando terminares o apetite ao almoço, um bom fim de semana, que eu te vejo a ti e toda a família, corre tudo bem.
0: Abraço, obrigado, Manuel.
2: Adeus, Paulo.
0: Rosas de amor.

0: Rosas de Amor foi um pedido da Maria Duarte de Nogueira do Cravo. Maria Glória Duarte, eu tenho que dobrar a língua. Irene, bom dia.
1: Bom dia.
0: Está tudo bem por Quinta da Ribeira?
1: Está tudo bem.
0: Sabe o que é que eu lhe digo? É que há truque.
1: Há truque?
0: Há truque, aqui há truque.
1: Vamos lá descobrir.
0: Luizinho de Penacova, para dedicar a quem?
1: Olha, vai para toda a equipa da Antena Livre, para todos os ouvintes, Portugal e do estrangeiro, vai para todos os saltaricos, para todos os sportinguistas, para todos os elementos do Brinco ao Baile, que andam a se aportar muito bem. Parabéns para quem faz anos. Saúde e alegria para toda a gente, tudo bom. Até amanhã, se Deus quiser, pois ainda não há tasca, ainda falta muito para vir a tasca, parece que sim.
0: Está de férias até o Natal.
1: Até o Natal, está bem, pronto. Depois vem no inverno, tudo bem.
0: Claro.
1: E depois a frase: restaurante, fim do mundo bem cheia, o verdadeiro sabor da Serra da Estrela.
0: Um beijinho, obrigado.
1: No Natal, vamos lá comer filhotes com queijo.
0: Vai-te embora. É Deus. Obrigado, Irene. Deus obrigado. Sorte grande. Ivete Sangalo. É pedido do Rui de Vasconha. Está disponível o 232 60 10 61. Está à espera de que é para aliás.

A sorte grande, Ivete Sangalo. Vamos para comerciais. Restaurante Fim do Mundo em Ceia, o verdadeiro sabor da Serra da Estrela, está de regresso amanhã. Voltamos a seguir para passar o que você gosta.

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0: Muito bom dia. É meio-dia, mais 5 minutos. 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Estamos de regresso, quarta e última hora do seu Olá Amanhã.
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0: E a frase a valer: Rui Amaro, na Catraia de São Romão, a casa de seu sonho está na nossa mão. É a frase que terá que dizer para ouvir o que queres. Para já, vamos ao telefone. José Melo, bom dia.
3: Bom dia, sou bom,
0: está tudo bem por Tondela?
3: Não está, nem por isso.
0: Mas depois de ouvir a canção do António Albernaz vai ficar melhor. Praticar a quem?
3: Olha, praticar a quem? Olha, para si, para toda a família. Depois vai para a minha, vai para a Sandra Santos, Fátima Marques, Dona Delfina Soraura, João Amaral, todo o restante auditório. Agora, Rui Amaro, na Catraia São Paio.
0: São Romão.
3: Ai, São Romão.
0: A casa de seu sonho está na nossa mão. Um abraço, Zé.
3: Adeus.
0: Deus, obrigado. Então, bom dia.
4: Bom dia, Paulinho. Como está?
0: Sempre bem. E a Cristel?
4: Também quero um bocadinho de chuva.
0: Não, fica aí com ela. Vamos ouvir o quê?
4: Olha, vamos ouvir Diogo Pissarra, a chuva.
0: Praticar a quem?
4: A si, que eu gosto muito da sua rádio, Paulino e Nagoza, para a minha família aqui na Suíça toda e me meta de ver em Nagoza.
0: E agora a frase?
4: Na carteira de São Romão, no Conselho da Ceia.
0: Rui Amaro, na Catraia de São Romão, a casa de seu sonho está na nossa mão. Obrigado, Cristel.
4: Tchau, beijinho, até domingo.
0: 4 menos e sente a pedido do Manuel Filipe, da Almagem de Caldo. Vamos com o Rui Amaro até à 1 da tarde. 232-6010-61. Faça o favor de ligar.

e 9 minutos. E sente os 4 manos. Aqui há truque, Ruizinho de Penacova, a pedido da Irene, da Quinta da Ribeira, Fornos e Alvados. Está disponível o 232-60-1071. Não ligue, não. Não ligue, que não é preciso. Vamos lá.

0: 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Toda a diferença. Ana Maria, bom dia.
1: Olá, Paulo, bom dia.
0: Muito obrigado por ter chegado agora ao telemóvel, está bem?
1: Está bem, está a ver que não chegava. E para aí tive que pôr dois bancos, um em cima do outro.
0: Até isso aí eu, e não, ainda mais o salto alto.
1: E depois o problema foi encontrar a rede.
0: Ainda por cima. Vamos ouvir o Alfredo Soares, para dedicar a quem?
1: Olha, para dedicar aos meus filhos, aos meus pais, para todos os ouvintes, todos os imigrantes, para ti, para o Brinco Bairro, para a Antena Livre, e olha, para todo mundo.
0: E agora a frase?
1: Rui Amaro, na Catraia de São Romão, a casa dos seus sonhos está nas nossas mãos.
0: Está dito. Um beijinho, Ana. Até amanhã.
1: Beijinho, Paulo. Até amanhã.
0: Deus, obrigadíssimo. Tiago Figueiredo, bom dia.
2: Bom dia.
0: Está tudo bem?
2: Vamos usar a música.
0: Vamos já mudar a música para a Celine Dion.
2: Não!
0: Então?
2: O beijinho português.
0: De quem?
2: Da Rebeca.
0: Pode ser. Para dedicar a quem?
2: Para dedicar a todos os ouvintes e participantes. Vai para o Manuel Gonçalves. Vai para o Paulo da Cabaca, para o Jorge Bernardo, para o Carlos Daniel, caministas e benfiquistas, e para todos os madeireiros.
0: E agora a frase? Rui Amaro, na Catraia de São Romão, a casa de seu sonho está na nossa mão. Vai para dentro.
2: Um beijinho, um abraço e até amanhã.
0: Até amanhã.
2: Tchau.
0: Senhora do Albertão, António Albernaz, é um pedido.

0: Senhora do Almortão, o grande António Albernaz. E agora? Agora temos aqui algo grande e charmoso. E um dilema para resolver. Carlos Almeida, bom dia.
1: Bom dia, Paulo, e todos os ouvintes.
0: Está tudo bem, Carlos?
1: Já temos de estar a trabalhar.
0: Ainda bem.
1: Claro, quem não sabe fazer mais nada, não é?
0: Exatamente. Trabalha. Ora bem. Pronto. Um palpite para quem está do outro lado, Carlos.
1: Eu?
0: Sim.
1: Eu não tenho estado a ouvir muito a rádio, porque estive aí um bocado ao telefone.
0: Sim.
1: Mas eu dou um palpite também para uma senhora imigrante.
0: Sim.
1: Sim.
0: A saber.
1: Queres que te diga mesmo?
0: Sim.
1: Para mim, Dona Fátima.
0: Não sei. Não sei se é. Sabes que essa moça, só aqui para nós, essa moça, ela trocou de rádio.
1: Pronto, então já não é o meu palpite.
0: Pronto, atenção.
1: Então já é uma Dona Paula.
0: Sério, então a Dona Paula. A Dona Paula também é dona daquilo que
1: é. Dona daquilo que é dela, não é?
0: Olha, posso dizer o tema que ela pediu? Eu posso dizer o tema que ela pediu?
1: Está aqui muito barulho, tenho que sair para fora do apartamento.
0: Ah, muito bem. Olha, o tema que ela pediu, um tema bem bonito. Cartas e Flores, de Leonardo.
1: Pronto.
0: Quem está do outro lado?
1: Tu disse que trocou de rádio e não sei o quê.
0: Trocou o quê? Trocou, anda para ali a trocar de rádio.
1: Eu penso que é a Dona Paula, mas...
0: olha lá.
1: Aqui é a Paula.
0: Depois, olha, disseste tão bem no início, estavas tão bem no início. Quem é que te mandou mudar?
1: Pronto.
0: Fátima, bom dia.
2: Bom dia,
0: senhor
2: José, tudo bem consigo?
0: Senhor quê?
2: José.
0: Olha o senhor José. Agora.
2: Como
0: agora,
2: é que você, José? Olha, não seja assim.
0: Agora que são elas. Oh, menino, já te chamaram José hoje.
1: Mas por acaso,
0: toma cuidado. É, olha, se te chamam David, a coisa está toda lixada.
2: E normalmente os José são Zé, não é?
0: Mas ele não é o José.
1: Não, eu sou José Carlos.
0: Ah, José Carlos Almeida.
1: Não, Fernandes Almeida.
2: Também tem a Fernando.
0: Tu tens Fernando no nome?
1: Fernandes.
0: Ainda por cima. Ainda pior que saber se são Fernandes ou muitos. É sério. Hoje estou com umas piadas tão giras, tão lindas mesmo.
2: Tão lindas mesmo.
0: Oh, Fátima.
2: Diga, Paulinho.
0: Eu já venho. Carlos, vai para quem é a Rebeca? Beijinho português.
1: Olha, hoje vai ser para uma pessoa muito, muito, muito especial. É verdade, faz a bonita idade de 4 anos mais que eu.
0: Sim.
1: Um grande abraço, mano, se me estás a ouvir, muitos parabéns.
0: Ai, o teu irmão está de parabéns hoje.
1: É verdade.
0: Ah, lindo menino.
3: Gostas de parabéns, desejo-te parabéns, parabéns.
0: Um abraço da minha parte para ele e muitos parabéns. E mais?
1: Penso que tu conheces, mas pronto.
0: Acho que sim.
1: Pronto, está certo. Hoje é só mesmo para ele.
0: Vamos à frase e vai-te embora. Vai-te embora.
1: Amar na Catraia de São Romão, a casa dos seus sonhos está na nossa mão.
0: Um abraço, Carlos, até amanhã.
1: Um abraço, até amanhã.
0: Deus, obrigado. Oh, Fátima, a rádio agora fica só para nós. Só para nós. Porque nós merecemos. Ninguém ouve esta rádio.
2: De quem é que a gente vai falar mal desta vez?
0: Ai, de toda a gente. Toda a gente. Posso começar a ir no corte e costura que eu cá estou? Língua aguçada tenho eu.
2: Oi, eu também. Bom. Também gosto muito do corte e costura.
0: Cartas e flores. Vão para quem, Leonardo?
2: Maridão, filhotes, para vocês aí na rádio, todo o auditório, todos os participantes, para todas as amizades, a quem me dedica, boa continuação, uma boa semana, tudo bom, até amanhã. E Rui Amar, na Catraia São Romão, a casa dos seus sonhos está na sua mão.
0: Hoje é dia das pessoas que estão apaixonadas e não querem admitir.
2: Paulinha, estou apaixonada por a vida, porque só é um privilégio estar, nós acordarmos todos os dias de manhã, e ver a luz do dia e dizer estou cá, mais um
0: vocês,
2: dia.
0: Vocês dão uma volta assim de uma maneira. Vocês dão uma volta à carqueja.
2: É verdade, Paulo.
0: É sério. Verdade. Eu estou a falar noutras paixões.
2: Por a vida.
0: Eu também estou
2: sim,
0: apaixonado
2: claro,
0: pela vida.
2: Por, para os meus netos, para os meus filhos e principalmente para o meu marido, sem dúvida. E hoje estou quase com 40 anos de casada, posso dizer que ainda gosto muito e amo muito o meu marido.
0: Ah, lindo menino. Ah, grande. Pronto. David. Oh, David! Oh, David! Ele está a ouvir a emissão?
2: Embora tenhamos os nossos problemas, não. Eu penso que não.
0: Oh, oh Fátima, e quem é que nos tem?
2: É verdade, é verdade. Temos muitos problemas às vezes e temos que os enfrentar. E às vezes as coisitas da vida, mas olha, temos que saber levar as coisitas e muita compreensão, muito amor sobretudo. E muita paciência, sem dúvida. Muita paciência às vezes, e não é fácil.
0: Agora que a gente descobriu onde é que são as três testadas. Bom, está bem. Até amanhã.
2: Tchau, beijinhos, tudo bom. Tchau, tchau.
0: Obrigado. Rebeca, um beijinho português. Também um pedido do Tiago Figueiredo de Fatãozes.

0: Ora, aí está a Rebeca e o beijinho português. 232-60-10-61. Marina Isabel, bom dia.
1: Bom dia, Paulinha Saraiva.
0: Está tudo bem em Gandufo de Baixo?
1: Em minha casa está.
0: O Gandufo de Cima deve estar a dormir, digo eu.
1: Se calhar está.
0: Está a dormir, então, malta aí de Gandufo de Cima, está todo mundo a dormir. Vamos ouvir o Alfredo Soares, para dedicar a quem?
1: Olha, para o marido, para os filhos, para a filha, para o género, para os netinhos, para a Nora, para a minha mãe, para a Sandra, para a mãe dela, para a família. Mas lá está, a Sandra deve estar a dormir.
0: Eu não falei em nomes de ninguém, disse Gandufo de Cima.
1: É de cima.
0: Pronto, mas eu não sei, não quero saber. Está tudo?
1: Para a Manuela Saraiva, Letícia, Madrinha Delfina, Padrinho Álvaro, Pastorinha, Nenê Elsa da Alemanha. Olha, para toda a minha família presente e ausente, para quem só os ouvir.
0: E agora?
1: Rui Amar na Catraia de São Romão, a casa dos seus sonhos está na nossa mão.
0: Está dito, um beijinho, Marina.
1: Segunda-feira, se Deus quiser.
0: Deus obrigado.
1: Não posso, vá, tchau, beijinho.
0: Deus obrigado. Ora, aí está Alfredo Soares, Ana. Também é um pedido da Ana Maria, que nos ligou de França.

0: Ora, aí está o Alfredo Soares com este tema, Ana. Oh, Sandra, bom dia.
1: Bom dia.
0: Afinal, não estava a dormir a menina.
1: Bem acordadinha.
0: Olha, deixa-me dizer-te que fazem cada música com cada nome. A sério.
1: É.
0: A sério. Se isto é nome que se faça, uma música com este nome, a sério. Pessoal.
1: Então, que nome é?
0: Este que é este. Ai, que Ana. Acabou. Este que acabou de dar, a Ana.
1: Então, é bem bonito. Até é pequenino. O que é pequenino é bom.
0: Imagina o que é a Ana em França. Ora bom. Sabe. Ai, senhor, que tenho as costas a prémio. Vamos ouvir.
1: Só as costas.
0: Tem calma. Eu viro-me de costas e só levo nas costas. Mais nada. Está bem? Roupa nova. Para dedicar a quem, Sandrinha?
1: Olha, vou dedicar a toda a gente que nos esteja a ouvir. Com um bom dia para todos e um beijinho.
0: É só?
1: É só.
0: Hoje é dia das pessoas que estão apaixonadas e não querem admitir.
1: Isto deve haver muitas.
0: Eu estou a perguntar se é o teu caso.
1: Se é o meu, não.
0: Não, portanto, a Sandra não está apaixonada.
1: Não.
0: Pronto, está bem. Isso aqui é apontar, que as pessoas têm que apontar estas coisas. O que é que a minha cabeça já não quer? Está feito. Pronto. E agora a frase.
1: Então guarda bem guardadinho.
0: Está ali cartas e flores para ouvir já a seguir do Leonardo.
1: Ah, está.
0: Depois
1: bem.
0: O Roupa Nova fecha a emissão.
1: Ok.
0: Portanto, se calhar vai ser o Coração Pirata, como não estás apaixonada, porque é mesmo Coração Pirata, sei lá.
1: Também é bom.
0: A frase, vai-te embora.
1: Para o Yamaro na catreia de São Romão, a casa do seu sonho está nas nossas mãos.
0: Está dito, um beijinho santo.
1: Ah, beijinho.
0: Tchau, amanhã. Obrigado. Ai, Jesus. Leonardo, a pedido da Fátima. Marcos, que nos ligou do Luxemburgo.

0: lá está o Leonardo, Cartas e Flores. Estamos a 21 minutos da uma, fechamos o programa com Diogo Pissarra, Chuva, é pedido da Cristel Seixas, e logo a seguir é Força do Amor, do Roupa Nova, é pedido da Sandra Santos de Gandolf. Ora, notícias à uma da tarde com o Luís Carvalho, depois Canta Brasil, Horácio Pascoal às 14, Filipe Borges às 16, Artur Matos às 19 e às 21 horas o António Macedo. É o que há para escutar por cá em 89.6 em 896fm.pt para todo o mundo. Desejo-lhe uma continuação de uma boa quarta-feira. Amanhã às 9 cá estamos para mais uma grande emissão. Conto consigo desse lado. Seja feliz, como sempre, na rádio mais feliz de Portugal. Até amanhã.
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5: 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Boa tarde. São 13 horas.
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8: Bem-vindos, estas são as notícias na Antena Livre. A Praia Fluvial de Valelhas, no Conselho da Guarda, conquistou o primeiro lugar na votação nacional do Guia das Praias Fluviais de 2026. Logo a seguir surge a Praia Fluvial de Loriga, no Conselho de Ceia, que alcançou a segunda posição. A votação contou com milhares de participantes e incluiu 216 praias fluviais e zonas balneares de todo o país. Valelhas, banhada pelas águas do Rio Zêzere e Loriga, situada em pleno Val Glaciar da Serra da Estrela, destacaram-se pela beleza natural e pelas condições que oferecem aos visitantes. A votação terminou no passado dia 31 de agosto e colocou assim duas praias da região, das Beiras e Serra da Estrela, nos dois primeiros lugares da classificação. As comunidades paroquiais de Ceia e São Romão vão homenagear no próximo sábado o cónego Joaquim Cardoso Pinheiro, assinalando os anos de serviço pastoral prestados às duas paróquias. Em São Romão está marcada uma missa solene de ação de graças às 17 horas na Igreja Nova. Em Ceia, a celebração realiza-se às 19 horas na Igreja da Nossa Senhora do Rosário, assinalando os 10 anos de sacerdote como pároco daquela comunidade. A homenagem termina com um jantar convívio às 20h30 em Pinhanços. Joaquim Cardoso Pinheiro deixa agora as paróquias de Ceia, São Romão e Sabuqueiro, passando a cooperador pastoral em várias paróquias de Trancoso, Sorico. Mantém, contudo, as funções de vigário-geral e moderador da curia da Diocese da Guarda. O município de Fornos de Algodres assinou um protocolo de cooperação com a Rural Move, com o objetivo de atrair novos residentes, trabalhadores, empreendedores e investidores para o concelho. A parceria pretende reforçar a projeção do território e criar novas oportunidades em áreas como o trabalho remoto, empreendedorismo, co-working e acolhimento de novos habitantes. A Rural Move trabalha na ligação entre pessoas, municípios e organizações, procurando contribuir para a revitalização dos territórios do interior. Com esta parceria, Fornos de Algodres reforça a aposta na valorização do concelho como um território com condições para viver, trabalhar e investir. A Associação Cultural e Recreativa de Tondela vai receber a medalha de ouro da cidade numa homenagem pelos seus 50 anos de atividade. A distinção será entregue no feriado municipal, no dia 16 de setembro, numa cerimónia marcada para as 14h30 no Auditório Municipal. O município vai ainda distinguir várias personalidades, entre elas o Ministro da Presidência, António Leitão Amaro, com medalha municipal de mérito. As comemorações dos 50 anos da Acerte incluem também o espetáculo O Ar no Tempo, que abre a Ficton a 11 de setembro, às 21h30, no Parque Urbano de Tondela. A produção junta teatro musical, acrobacia e coreografia aérea a mais de 30 metros de altura e pirotecnia. A entrada é gratuita. E agora vamos ao desporto. A edição, como sempre, é da João Cruz.
6: José Carlos Marques Pinto, atleta natural de Dragás de Aveira, conquistou a medalha de ouro nos 5 mil metros para o atletismo português em Taranto, Itália, nos Jogos do Mediterrâneo. No final da prova, o atleta afirmou correr sempre para ganhar.
9: Sempre para ganhar, afinal o nosso desporto é isso, um ganho e não perde.

0: as declarações de José Marques Pinto no final da prova.
1: João Cruz, no fecho deste bloco de notícias, aqui na sua Antena Livre.
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0: Passa Palavra. O melhor da música está aqui na Antena Livre. 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
6: 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Boa tarde. São 14 horas.
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9: Bem-vindos, estas são as notícias na Antena Livre. A Praia Fluvial de Valelhas, no Conselho da Guarda, conquistou o primeiro lugar na votação nacional do Guia das Praias Fluviais de 2026. Logo a seguir surge a Praia Fluvial de Loriga, no Conselho de Ceia, que alcançou a segunda posição. A votação contou com milhares de participantes e incluiu 216 praias fluviais e zonas balneares de todo o país. Valelhas, banhada pelas águas do Rio Zêzere e Loriga, situada em pleno Vale Glaciar da Serra da Estrela, destacaram-se pela beleza natural e pelas condições que oferecem aos visitantes. A votação terminou no passado dia 31 de agosto e colocou assim duas praias da região, das Beiras e Serra da Estrela, nos dois primeiros lugares da classificação. As comunidades paroquiais de Ceia e São Romão vão homenagear no próximo sábado o cónego Joaquim Cardoso Pinheiro, assinalando os anos de serviço pastoral prestados às duas paróquias. Em São Romão está marcada uma missa solene de ação de graças às 17 horas na Igreja Nova. Em Ceia, a celebração realiza-se às 19 horas na Igreja da Nossa Senhora do Rosário, assinalando os 10 anos de sacerdote como pároco daquela comunidade. A homenagem termina com um jantar convívio às 20h30 em Pinhanços. Joaquim Cardoso Pinheiro deixa agora as paróquias de Ceia, São Romão e Sabuqueiro, passando a cooperador pastoral em várias paróquias, de Trancoso e Sorico, mantém, contudo, as funções de vigário-geral e moderador da Cúria da Diocese da Guarda. O município de Fornos de Algodres assinou um protocolo de cooperação com a Rural Move, com o objetivo de atrair novos residentes, trabalhadores, empreendedores e investidores para o concelho. A parceria pretende reforçar a projeção do território e criar novas oportunidades em áreas como o trabalho remoto, empreendedorismo, co-working e acolhimento de novos habitantes. A Rural Move trabalha na ligação entre pessoas, municípios e organizações, procurando contribuir para a revitalização dos territórios do interior. Com esta parceria, Fornos de Algodres reforça a aposta na valorização do concelho como um território com condições para viver, trabalhar e investir. A Associação Cultural e Recreativa de Tondela vai receber a medalha de ouro da cidade numa homenagem pelos seus 50 anos de atividade. A distinção será entregue no feriado municipal, no dia 16 de setembro, numa cerimónia marcada para as 14h30 no Auditório Municipal. O município vai ainda distinguir várias personalidades, entre elas o Ministro da Presidência, António Leitão Amaro, com medalha municipal de mérito. As comemorações dos 50 anos da Acerte incluem também o espetáculo Voar no Tempo, que abre a Ficton a 11 de setembro, às 21h30, no Parque Urbano de Tondela. A produção junta teatro musical, acrobacia e coreografia aérea a mais de 30 metros de altura e pirotecnia. A entrada é gratuita. E agora vamos ao desporto. A edição, como sempre, é da João Cruz.
10: José Carlos Marques Pinto, atleta natural de Dragão de Aveiro, conquistou a medalha de ouro nos 5 mil metros para o atletismo português em Taranto, Itália, nos Jogos do Mediterrâneo. No final da prova, o atleta afirmou correr sempre para ganhar.
11: Sempre para ganhar, afinal o nosso desporto é isso, um ganho e 99 perdem. Portanto, sempre parto para uma prova com o objetivo de ganhar, mesmo

0: 10 declarações de José Marques Pinto no final da prova.
1: João Cruz, no fecho deste bloco de notícias, aqui na sua Antena Livre.
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0: 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Olá, boa tarde, ótima quarta-feira, já estamos a meio da semana, está na hora de começar mais um Via Rápida, vamos juntos até às 4 da tarde, eu sou o Horácio Pascoal, temos a melhor música para rodar ao longo das próximas 2 horas de emissão.
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1: Antena livre, muito boa tarde, agora 24 graus.

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2: As dicas de hoje são para quem quer emagrecer. Eis, de acordo com os especialistas, quatro atitudes essenciais que promovem a perda de peso. A saber, a alimentação,

0: Diminua a ingestão regular de alimentos ricos em calorias, como fritos ou doces, e aumente o consumo de água, vegetais e fruta. Mais ainda, deve comer sempre as três principais refeições do dia, assim como os snacks para garantir a saciedade, evitando assim exageros. Consuma alimentos abundantes em proteína. O consumo regular de proteínas contribui para o fortalecimento dos ossos e músculos, deixando o corpo mais forte e saudável. Adicionalmente, este ingrediente ajuda a manter a saciedade por mais tempo, o que, por sua vez, promove o emagrecimento. Faça exercício físico. A prática de atividade física é fundamental para manter a boa forma e para a saúde em geral. Mexer-se no dia-a-dia estimula a queima de calorias e o ganho de massa magra, além de melhorar o humor, ajudar a gerir o stress e otimizar a qualidade do sono. Por fim, não se culpe por deslizes. Fatores emocionais do quotidiano podem servir de gatilhos emocionais para o consumo de alimentos mais calóricos. Os especialistas explicam que é fundamental reconhecer os factos e começar de novo, sem culpa e com toda a motivação.
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1: 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Boa tarde. Faltam 12 minutos para as 3.

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5: 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Boa tarde. São 15 horas.
6: As empresas pedem celeridade nas respostas ao aumento dos preços dos combustíveis para proteger a economia. É o destaque desta edição do Pulsar Económico.

A escalada dos preços dos combustíveis, com o litro a ultrapassar os 2 euros, está a inflacionar a estrutura de custo do tecido empresarial português, afetando gravemente a rentabilidade, o investimento e o emprego em setores como a indústria, transportes, logística e agricultura. Perante esta pressão sobre as margens, a Associação Empresarial de Portugal e a Associação Industrial Portuguesa exigem uma resposta atempada do governo, proporcional e alargada, defendendo o reforço de descidas fiscais no ISP, o acompanhamento regular dos preços e a manutenção de apoios diretos enquanto durarem as condições excepcionais. As críticas estendem-se aos vários setores económicos. A agricultura lamenta compensações do Estado 10 vezes inferiores ao aumento real dos custos e desvantagens face aos apoios concedidos em Espanha, prevendo a passagem de custos para os clientes. A metalurgia e o têxtil alertam para a perda de competitividade e para o aumento dos preços dos transportes, gás e eletricidade. O número de diplomados em mestrados de ensino em Portugal cresce há 6 anos consecutivos, tendo atingido 2.335 no ano passado. É o valor mais elevado dos últimos anos, acumulando 9.466 novos professores entre 2021 e 2025. Contudo, este ritmo médio de formação, com cerca de 2.000 por ano, permanece abaixo dos níveis do início do milénio. Por exemplo, em 2003 foram diplomados 5.621 novos professores e continua a ser insuficiente para compensar as cerca de 3.000 aposentações anuais previstas. O desequilíbrio afeta sobretudo o terceiro ciclo e o secundário, onde os diplomados representam apenas 20% do total, em contraste com os 40% destinados à educação de infância, ao primeiro e ao segundo ciclo. Os resultados da avaliação PISA 2025 da OCDE indicam que a crise no sistema educativo português registou um agravamento, tendo

línguas médias, a matemática e a leitura atingido os valores mais baixos de sempre, situando-se abaixo dos níveis de 2000. Nas ciências, apesar do resultado mais estável, o desempenho recuou face a 2015 e permaneceu abaixo da média da OCDE. Este declínio geral reverteu os ganhos acumulados nas últimas duas décadas, acompanhado por um crescimento significativo da proporção de alunos de baixo desempenho em todas as matérias. Entre os fatores associados ao contexto escolar, o estudo destaca que 44% dos alunos frequentam escolas onde a falta de professores condiciona a aprendizagem, um número superior à média da OCDE, e 31% relatam distrações nas aulas resultantes do uso de dispositivos digitais. Adicionalmente, quase metade dos estudantes portugueses já utiliza a inteligência artificial semanalmente para fins de aprendizagem, o que já permite antecipar que os resultados tendem a piorar nos próximos anos. No ano passado, a Comissão para a Igualdade no Trabalho e no Emprego recebeu 1.777 comunicações de empresas sobre a não renovação de contratos a termo de trabalhadoras grávidas, lactantes ou em licença parental, um valor ligeiramente inferior às 1.894 registadas em 2024. É mais um dado que evidencia que a baixa natalidade e o seu adiamento dos casais em ter filhos resultam de fatores socioeconómicos e não da mudança natural de comportamentos. Entre janeiro e agosto foram criadas 36.124 empresas em Portugal, representando uma queda de 3% em relação ao mesmo período de 2025, segundo o barómetro da Informa DIB. Esta diminuição afetou a maioria dos setores e distritos, com Lisboa, Faro e Funchal a liderarem as perdas, destacando-se as quebras na agricultura com 27%, no alojamento e restauração com menos 10% e nos transportes com uma queda de 12%. Em sentido oposto, a construção cresceu 13%, com 5.398 novos negócios, e as tecnologias de informação e comunicação avançaram 5,3%, com a criação de 135 novas empresas, sendo que, em conjunto com os serviços e as atividades imobiliárias, a construção concentrou quase 2/3 do total de novas constituições. No âmbito do encerramento e falência de negócios, registaram-se 1.327 novos processos de insolvência nos primeiros 8 meses do ano, o que traduz um aumento de 1,3% face ao ano passado, impulsionado sobretudo pelas atividades imobiliárias, onde duplicaram. Alojamento e restauração e serviços gerais, com especial incidência na Grande Lisboa, também com subidas. Em contrapartida, o encerramento de empresas apresentou uma trajetória positiva de descida, com 7.802 fechos no ano e um recuo de 7,8% no acumulado dos últimos 12 meses, com 14.483 empresas, uma melhoria transversal a quase todos os setores, com exceção dos transportes.

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0: 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Epa! Mais uma vez, muito boa tarde, meio da semana, segunda hora de emissão do Via Rápido. Eu sou Horácio Pascoal. Vamos juntos até às 4 da tarde.
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5: Vamos conhecer os títulos das notícias que vão estar em destaque daqui a pouco na Antena Livre. Valheiras e Loriga são as praias fluviais favoritas dos portugueses. Saiba mais daqui a pouco. Ceia e São Romão homenageiam o cónego Joaquim Cardoso Pinheiro pelos 10 anos de serviço pastoral e viver, trabalhar e investir. Fóruns de Algodres lança assim esta nova aposta para atrair pessoas. Antes do desporto com João Cruz, também lhe falo da Acerte, que vai ser distinguida com a medalha de ouro da cidade de Tondela.
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2: A melhor música a rodar aqui na Antena Livre, já na parte final deste Via Rápida de hoje, são as despedidas do vosso amigo Horácio Pascoal. Depois das quatro vem o Felipe Borges. Eu volto amanhã para mais duas horas de boa música e boa disposição aqui na Antena Livre.

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3: 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Boa tarde, são 16 horas.
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5: Bem-vindos, estas são as notícias na Antena Livre. A Praia Fluvial de Valhelhas, no Conselho da Guarda, conquistou o primeiro lugar na votação nacional do Guia das Praias Fluviais de 2026. Logo a seguir surge a Praia Fluvial de Loriga, no Conselho de Ceia, que alcançou a segunda posição. A votação contou com milhares de participantes e incluiu 216 praias fluviais e zonas balneares de todo o país. Valhelhas, banhada pelas águas do Rio Zêzere e Loriga, situada em pleno Val Glaciar da Serra da Estrela, destacaram pela beleza natural e pelas condições que oferecem aos visitantes. A votação terminou no passado dia 31 de agosto e colocou assim duas praias da região, das Beiras e Serra da Estrela, nos dois primeiros lugares da classificação. As comunidades paroquiais de Ceia e São Romão vão homenagear no próximo sábado o cónego Joaquim Cardoso Pinheiro, assinalando os anos de serviço pastoral prestados às duas paróquias. Em São Romão está marcada uma missa solene de ação de graças às 17 horas, na Igreja Nova. Em Ceia, a celebração realiza-se às 19 horas, na Igreja da Nossa Senhora do Rosário, assinalando os 10 anos de sacerdote como pároco daquela comunidade. A homenagem termina com um jantar convívio às 20h30 em Pinhanços. Joaquim Cardoso Pinheiro deixa agora as paróquias de Ceia, São Romão e Sabuqueiro, passando a cooperador pastoral em várias paróquias, de Trancoso, Celurico, mantém, contudo, as funções de vigário-geral e moderador da Diocese da Guarda. O município de Fornos de Algodres assinou um protocolo de cooperação com a Rural Move, com o objetivo de atrair novos residentes, trabalhadores, empreendedores e investidores para o concelho. A parceria pretende reforçar a projeção do território e criar novas oportunidades em áreas como o trabalho remoto, empreendedorismo, co-working e acolhimento de novos habitantes. A Rural Move trabalha na ligação entre pessoas, municípios e organizações, procurando contribuir para a revitalização dos territórios do interior. Com esta parceria, Fornos de Algodres reforça a aposta na valorização do concelho como um território com condições para viver, trabalhar e investir. A Associação Cultural e Recreativa de Tondela vai receber a medalha de ouro da cidade numa homenagem pelos seus 50 anos de atividade. A distinção será entregue no feriado municipal, no dia 16 de setembro, numa cerimónia marcada para as 14h30 no Auditório Municipal. O município vai ainda distinguir várias personalidades, entre elas o Ministro da Presidência, António Leitão Amaro, com medalha municipal de mérito. As comemorações dos 50 anos da ACERT incluem também o espetáculo Voar no Tempo, que abre a Ficton a 11 de setembro, às 21h30, no Parque Urbano de Tondela. A produção junta teatro musical, acrobacia e coreografia aérea a mais de 30 metros de altura e pirotecnia. A entrada é gratuita. E agora vamos ao desporto. A edição, como sempre, é da João Cruz.
6: José Carlos Marques Pinto, atleta natural de Dragões de Aveiro, conquistou a medalha de ouro nos 5 mil metros para o atletismo português em Taranto, Itália, nos Jogos do Mediterrâneo. No final da prova, o atleta afirmou correr sempre para ganhar.
7: Sempre para ganhar, afinal o nosso desporto é isso, um ganho e 99 perdem. Portanto, sempre parto de uma prova com o objetivo de ganhar. Mesmo não ser melhor atleta em prova,

0: as declarações de José Marques Pinto no final da prova.
1: João Cruz no fecho deste bloco de notícias, aqui na sua Antena Livre.
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4: 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Boa tarde. São 17 horas.
6: As empresas pedem celeridade nas respostas ao aumento dos preços dos combustíveis para proteger a economia. É o destaque desta edição do Pulsar Económico.

A escalada dos preços dos combustíveis, com o litro a ultrapassar os 2 euros, está a inflacionar a estrutura de custo do tecido empresarial português, afetando gravemente a rentabilidade, o investimento e o emprego em setores como a indústria, transportes, logística e agricultura. Perante esta pressão sobre as margens, a Associação Empresarial de Portugal e a Associação Industrial Portuguesa exigem uma resposta atempada do governo, proporcional e alargada, defendendo o reforço de descidas fiscais no ISP, o acompanhamento regular dos preços e a manutenção de apoios diretos enquanto durarem as condições excepcionais. As críticas estendem-se aos vários setores económicos. A agricultura lamenta compensações do Estado 10 vezes inferiores ao aumento real dos custos e desvantagens face aos apoios concedidos em Espanha, prevendo a passagem de custos para os clientes. A metalurgia e o têxtil alertam para a perda de competitividade e para o aumento dos preços dos transportes, gás e eletricidade. O número de diplomados em mestrados de ensino em Portugal cresce há 6 anos consecutivos, tendo atingido 2.335 no ano passado. É o valor mais elevado dos últimos anos, acumulando 9.466 novos professores entre 2021 e 2025. Contudo, este ritmo médio de formação, com cerca de 2.000 por ano, permanece abaixo dos níveis do início do milénio. Por exemplo, em 2003 foram diplomados 5.621 novos professores e continua a ser insuficiente para compensar as cerca de 3.000 aposentações anuais previstas. O desequilíbrio afeta sobretudo o terceiro ciclo e o secundário, onde os diplomados representam apenas 20% do total, em contraste com os 40% destinados à educação de infância, ao primeiro e ao segundo ciclo. Os resultados da avaliação PISA 2025 da OCDE indicam que a crise no sistema educativo português registou um agravamento, tendo as médias, a matemática e a leitura atingido os valores mais baixos de sempre, situando-se abaixo dos níveis de 2000. Nas ciências, apesar do resultado mais estável, o desempenho recuou face a 2015 e permaneceu abaixo da média da OCDE. Este declínio geral reverteu os ganhos acumulados nas últimas 2 décadas, acompanhado por um crescimento significativo da proporção de alunos de baixo desempenho em todas as matérias. Entre os fatores associados ao contexto escolar, o estudo destaca que 44% dos alunos frequentam escolas onde a falta de professores condiciona a aprendizagem, um número superior à média da OCDE, e 31% relatam distrações nas aulas resultantes do uso de dispositivos digitais. Adicionalmente, quase metade dos estudantes portugueses já utiliza a inteligência artificial semanalmente para fins de aprendizagem, o que já permite antecipar que os resultados tendem a piorar nos próximos anos. No ano passado, a Comissão para a Igualdade no Trabalho e no Emprego recebeu 1.777 comunicações de empresas sobre a não renovação de contratos a termo de trabalhadoras grávidas, lactantes ou em licença parental, um valor ligeiramente inferior às 1.894 registadas em 2024. É mais um dado que evidencia que a baixa natalidade e o seu adiamento dos casais em ter filhos resultam de fatores socioeconómicos e não da mudança natural de comportamentos. Entre janeiro e agosto foram criadas 36.124 empresas em Portugal, representando uma queda de 3% em relação ao mesmo período de 2025, segundo o barómetro da Informa DIB. Esta diminuição afetou a maioria dos setores e distritos, com Lisboa, Faro e Funchal a liderarem as perdas, destacando-se as quebras na agricultura com 27%, no alojamento e restauração com menos 10% e nos transportes com uma queda de 12%. Em sentido oposto, a construção cresceu 13%, com 5.398 novos negócios, e as tecnologias de informação e comunicação avançaram 5,3%, com a criação de 135 novas empresas, sendo que, em conjunto com os serviços e as atividades imobiliárias, a construção concentrou quase 2/3 do total de novas constituições. No âmbito do encerramento e falência de negócios, registaram-se 1.327 novos processos de insolvência nos
nos primeiros 8 meses do ano, o que traduz um aumento de 1,3% face ao ano passado, impulsionado sobretudo pelas atividades imobiliárias, onde duplicaram alojamento e restauração e serviços gerais, com especial incidência na Grande Lisboa, também com subidas. Em contrapartida, o encerramento de empresas apresentou uma trajetória positiva de descida, com 7.802 fechos no ano e um recuo de 7,8% no acumulado dos últimos 12 meses, com 14.483 empresas, uma melhoria transversal a quase todos os setores, com exceção dos transportes.

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3: 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Boa tarde. São 18 horas.
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5: Bem-vindos, estas são as notícias na Antena Livre. A Praia Fluvial de Valelhas, no Conselho da Guarda, conquistou o primeiro lugar na votação nacional do Guia das Praias Fluviais de 2026. Logo a seguir surge a Praia Fluvial de Loriga, no Conselho de Ceia, que alcançou a segunda posição. A votação contou com milhares de participantes e incluiu 216 praias fluviais e zonas balneares de todo o país. Valelhas, banhada pelas águas do Rio Zêzere e Loriga, situada em pleno Vale Glaciar da Serra da Estrela, destacaram-se pela beleza natural e pelas condições que oferecem aos visitantes. A votação terminou no passado dia 31 de agosto e colocou assim duas praias da região, das Beiras e Serra da Estrela, nos dois primeiros lugares da classificação. As comunidades paroquiais de Ceia e São Romão vão homenagear no próximo sábado o cónego Joaquim Cardoso Pinheiro, assinalando os anos de serviço pastoral prestados às duas paróquias. Em São Romão está marcada uma missa solene de ação de graças às 17 horas, na Igreja Nova. Em Ceia, a celebração realiza-se às 19 horas, na Igreja da Nossa Senhora do Rosário, assinalando os 10 anos de sacerdote como pároco daquela comunidade. A homenagem termina com um jantar convívio às 20h30 em Pinhanços. Joaquim Cardoso Pinheiro deixa agora as paróquias de Ceia, São Romão e Sabuqueiro, passando a cooperador pastoral em várias paróquias, de Trancoso, Sorico, mantém, contudo, as funções de vigário-geral e moderador da Cúria da Diocese da Guarda. O município de Fornos de Algodres assinou um protocolo de cooperação com a Rural Move, com o objetivo de atrair novos residentes, trabalhadores, empreendedores e investidores para o concelho. A parceria pretende reforçar a projeção do território e criar novas oportunidades em áreas como o trabalho remoto, empreendedorismo, co-working e acolhimento de novos habitantes. A Rural Move trabalha na ligação entre pessoas, municípios e organizações, procurando contribuir para a revitalização dos territórios do interior. Com esta parceria, Fornos de Algodres reforça a aposta na valorização do concelho como um território com condições para viver, trabalhar e investir. A Associação Cultural e Recreativa de Tondela vai receber a medalha de ouro da cidade numa homenagem pelos seus 50 anos de atividade. A distinção será entregue no feriado municipal, no dia 16 de setembro, numa cerimónia marcada para as 14h30 no Auditório Municipal. O município vai ainda distinguir várias personalidades, entre elas o Ministro da Presidência, António Leitão Amaro, com medalha municipal de mérito. As comemorações dos 50 anos da Acerte incluem também o espetáculo Voar no Tempo, que abre a Ficton a 11 de setembro, às 21h30, no Parque Urbano de Tondela. A produção junta teatro musical, acrobacia e coreografia aérea a mais de 30 metros de altura e pirotecnia. A entrada é gratuita. E agora vamos ao desporto. A edição, como sempre, é da João Cruz.
6: José Carlos Marques Pinto, atleta natural de Dragás de Aveira, conquistou a medalha de ouro nos 5 mil metros para o atletismo português em Taranto, Itália, nos Jogos do Mediterrâneo. No final da prova, o atleta afirmou que corre sempre para ganhar.

0: as declarações de José Marques Pinto no final da prova.
1: João Cruz, no fecho deste bloco de notícias, aqui na sua Antena Livre.
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2: Olá. A fé e a esperança são como que os pilares que sustentam a vida, dando-nos força para seguir em frente, mesmo diante dos desafios. São valores essenciais que transformam a nossa forma de ver o mundo e de agir sobre ele. A fé dá-nos a confiança. Ela não significa ter todas as respostas, mas acreditar que há um projeto maior e que, mesmo nas dificuldades, não estamos sozinhos. A fé dá-nos a coragem para enfrentar o desconhecido, para recomeçar quando tudo parece perdido e para seguir em frente com determinação. Por outro lado, a esperança é o fio que nos mantém conectados ao futuro. Ela lembra-nos que os tempos difíceis passam e há sempre uma nova oportunidade para sermos melhor. Ter esperança é olhar além do presente e acreditar que dias melhores virão, que cada esforço vale a pena e há sempre algo de novo para florescer. Pense nisto, já que este é certamente o lado bom da vida.
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0: 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São 19 horas.
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0: Correndo ao vivo, muito boa tarde, bem-vindos ao Regresso a Casa, na sua emissão de quinta-feira. Aliás, quinta-feira já está na terceira semana. Já te queres ir embora fim de semana mais cedo, não? Quarta-feira, hoje é quarta-feira, dia do meio, meio da semana. E é dia da rúbrica Uma Questão de Saúde com o Dr. Fernando Figueiredo. Na semana passada não estivemos por cá porque estive de vacaciones, holidays, férias. Fui de férias, está bem. Até foste até o Alentejo, não? Estás a ver como tu sabes. É isso mesmo, na semana já tivemos de férias, esta semana já cá estamos, esta semana já estamos também com o Dr. Fernando Figueiredo, mas antes mesmo de irmos à conversa com o doutor, é só para dizer que vai rodar genérico.
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0: Uma questão de saúde com o Dr. Fernando Figueiredo. É isso mesmo. E vamos então dar as boas tardes ao doutor. Boa tarde, doutor. Espero que tenha passado uma ótima semana. Há uma semana que nós não falámos, porque a semana passada, como eu disse há pouco, estive de holidays, vacaciones, como dizem aqui os meus vizinhos aqui ao lado, espanhóis. As férias correram lindamente. Posso lhe dizer que na sexta-feira o meu jantar foi uma coisinha que eu adoro, que foi sopa de bandroegas. Muito espetáculo. A minha tia faz aquilo espetacularmente bem. Um espetáculo. Boa tarde, doutor.
2: Então, boa tarde. E fez muito bem, porque a Valdroega tem muitos nutrientes. É um alimento bastante eficiente. Pode ser comido por toda a gente. E dá alento à alma, como se costuma dizer, e ao estômago.
0: Agora, antes mesmo de irmos, ainda começarmos a ir no comentário da semana do doutor, eu ainda ontem vi no meu Facebook, tenho o privilégio de ser seu amigo no Facebook, e vi passar um post da clínica, onde pode acontecer workshops, consultas, várias coisas. Fale-se também um pouco do que é este projeto e onde é que fica, também para que os nossos ouvintes possam saber e, se precisarem, saber onde é que se podem deslocar.
2: Isto fica aqui na Rua Maria, não é? Em Lisboa, centro da cidade. E já existe há muitos anos. Tenho este pequeno auditório onde se fazem palestras. Tenho várias salas de consulta, de tratamentos. E neste momento, como há alguma disponibilidade de espaço, eu resolvi anunciar
0: para a imagem, não sei se foi daqui, se foi de lá, mas a imagem do doutor parou. Ou a chamada foi abaixo, neste caso a chamada foi mesmo abaixo. Agora já cá estamos. Não estamos cá, não.
2: Está pronto.
0: Estamos aqui com um pequeno problema técnico, que estávamos sem som, mas agora sim, agora já estamos sem som. Pode acabar os.
2: Eu estou convencido que é melhor passarmos ao sistema tradicional.
0: Mas vamos avançar agora ao documentário. Semana, se não estão, começa só. Volta só com o sistema tradicional.
2: Ora bem. Então vamos ao comentário da semana, não é?
0: É isso mesmo, ao comentário da semana.
2: E está-me a ouvir perfeitamente, espero que sim.
0: Impecável, agora está impecável.
2: E, ora bem, é voz corrente. Ouvir-se que não há magistrados, professores, médicos, enfermeiros e muito mais outros. Vamos lá ver até onde vai o descaramento dos governantes nestes últimos 10 anos. De governação a dizerem, por exemplo, que não há médicos. Andei a ver a estatística e verifiquei que desde 1986, ou seja, após 10 anos de estar instalada a democracia, que a população portuguesa aumentou 2%. Passámos de 10 milhões para 12 milhões. Mas, atenção, o número de pessoas licenciadas desde esta data, 1986, até agora, subiu 700%. Dá bem para perceber? 700%. Espero bem que as pessoas percebam o número de pessoas com cursos superiores em relação a 1986, 10 anos depois da democracia. Já nem falo para trás, que é para não dizermos que eu estava a pegar nos números da outra senhora, que eram muito baixos. Subiu 700%. E também escolhi esta data propositadamente, porque já existia nesta data o Sistema Nacional de Saúde, que trabalhava que nem uma luva. É que ele não falhava nada. Em 1986, o Serviço Nacional de Saúde funcionava perfeitamente. Como é que é possível? Com uma subida de 700% de pessoas licenciadas, que não haja magistrados, auxiliares de instrução, professores, médicos e enfermeiros. Mas vamos lá à saúde, que é aquilo que me interessa. Em 1999, escolhi esta data precisamente porque foi o ano em que os enfermeiros passaram a ter uma licenciatura. Na ordem dos enfermeiros estavam inscritos, no ano de 1999, 40 mil. Agora estão 85 mil. O dobro dos enfermeiros, que nesta data, em que o Serviço Nacional de Saúde, com menos enfermeiros ainda, funcionava perfeitamente. Mas nestes últimos 27 anos, os enfermeiros dobraram em Portugal. Mas o que é mais vergonhoso, e segundo a estatística, eu estou a falar com números oficiais, o número de médicos subiu 840% em relação a 1986. O número de médicos inscritos na Ordem dos Médicos, desde essa data até agora, subiu 840%. Ora, dizem que o Serviço Nacional de Saúde não funciona por falta de médicos e enfermeiros. Perante estes números, e para terminarem, eu terei que dizer que o Pinóquio é um santo. É uma figura de respeito, comparativamente a quem nestes últimos anos nos tem desgovernado, e sobretudo nestes últimos 10 anos, que dizem que não há gente para ocupar os cargos.
0: Eu acho que o Serviço Nacional de Saúde só funciona mal porque querem que ele funcione mal.
2: É a única lógica que eu vejo para isto. Tribunais não devem funcionar, que é para não se julgarem as patranhas. Serviço Nacional de Saúde, médicos não faltam no privado, enfermeiros também não. Olha, e professores, também não percebo, também faltam, com tanta gente que está a ser licenciada. Perante os factos, acho que cada um deve pensar o que é que deve fazer na altura de votar.
0: Como diz o outro, contra factos não há argumentos. Vamos aqui também fazer referência ao livro do Dr. Fernando, o livro Saber Comer e Beber é Saber Viver, a chave para a longevidade e a qualidade de vida, para a chave para a qualidade de vida e longevidade, do Dr. Fernando Figueiredo. 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Vamos à primeira questão de hoje, que onde a continuação da forma de misturar os alimentos que não dificultem a digestão, doutor.
2: Ora bem, a semana passada falámos nos alimentos ácidos e esta semana vamos para o outro grupo, que é os alimentos que predominam o açúcar, os alimentos doces. Ora, fazem parte deste grupo os damascos, os pêssegos, as peras, as ameixas, uvas, figos, tâmaras, mamão, papaya e pero, o pero bravos de esmofe, claro está o mel, não podia deixar de ser, e também os frutos ácidos transformados em compotas ou geleias pela quantidade de açúcar que passam a ter e para a reação química que se dá na cozedura, também passam a esta categoria dos alimentos doces. As bolotas, castanhas e bananas também fazem parte deste grupo, mas também, devido à sua composição química, não deixam de ser amidados e, por conseguinte, vão ter uma correlação diferente na combinação de alguns alimentos. Chama a atenção, isto é que é muito importante, que alimentos doces não se vão misturar com alimentos ácidos. E também alimentos doces não se vão misturar de maneira alguma com oleaginosas. Não se misturam com alimentos ácidos para fazer uma fermentação alcoólica. Mas já que os alimentos doces, que os alimentos considerados oleaginosos, oleaginosas ou óleos, ainda é pior, além da fermentação hidroalcoólica, vão se tornar em sabão, e isto no estômago não dá jeito nenhum, e as digestões são muito difíceis, pesadas, com muitos sucos a serem gastos para resolver estas asneiras, e no fundo estes alimentos, esta mistura, terem feito a mistura, jogaram, comeram muito bem, mas ainda ficaram piores, se calhar, em alguns casos, se não tivessem comido quase nada. O que é que eu quero dizer com isto, e volto a repetir, a natureza é sábia, é que os frutos ácidos e as oleaginosas aparecem de inverno, e os frutos doces vão aparecer de verão. A natureza nunca nos permitiu, nós durante milhares de anos, fizéssemos esta mistura. Hoje em dia temos a dispensa, os aviões idos a trazerem as coisas de um lado para o outro, e nós misturamos tudo na mesma refeição. E depois, olha, levamos uma palmada no estômago e na saúde.
0: Pois. E depois, ai doutor,
2: é muito
0: simples. E depois é, ai doutor, aquilo é lei.
2: E depois dizem que estão doentes. Porque estão doentes? Porque andam a comer de uma forma...
0: Pois, está mesmo complicada a comunicação com o doutor Fernando, e eu vou desligar daqui para terminarmos o programa. Vamos então terminar
3: de uma outra
0: forma, da forma natural, porque senão não vamos então terminar o programa. Por isso, vamos terminá-lo de uma outra forma, já voltamos. Vamos aqui só pôr um tema musical para nós prepararmos aqui a situação para terminarmos o programa com o doutor Fernando Figueiredo. Às vezes a internet tem destas coisas mesmo. Por isso, já voltamos então. Até já, vamos a um tema musical.

0: Bom, daqui a pouco já ouvimos então a Irene Cara, que ela canta muito bem, canta sim, senhor.
1: Não, o melhor amigante, para esta forma, nunca mais fazemos isto.
0: É isso mesmo, doutor. Já gastamos outra vez em direto ao Vivi a Cores, e agora, como diz o outro, pelo modo tradicional, que ainda vai sendo melhor, não há hipótese nenhuma. Às vezes o modo tradicional vai ser sempre melhor. E vamos a esse, e vamos continuar então o seu raciocínio, onde na continuação da forma como estão os alimentos para que não dificultem a digestão.
1: Mas o que mais ou menos, não sei até quanto é que ouviram o que é que eu disse, não é? O que eu estava a dizer é que os alimentos de épocas diferentes não se devem misturar. Os frutos doces ou considerados açúcares aparecem de verão e os frutos ácidos e as oleaginosas aparecem de inverno. É a razão que nós não podemos misturar oleaginosas com frutos doces e ácidos, frutos ácidos de inverno, também com os frutos doces.
0: É isso mesmo. E agora vamos então, doutor, para uma pergunta, esta pergunta temos aqui desta nossa ouvinte. O ouvinte diz que sofre de dermatite no molar, que lhe causa muita comichão, manchas e até crostas na pele. Há alguns anos, pergunta se a medicina natural pode encontrar algum alívio, e desde já agradece.
1: Parabéns. Só por via da medicina natural é que irá acabar com este problema em definitivo. Costumo dizer que este tipo de eczema também é primo, para não dizer que mais dia menos dia vou andar desabraçado, o psoríase. Ambas as patologias estão curáveis. Tratar estas patologias por fora é arranjar trabalho para esta vida. Por conseguinte, nós temos que ir ao cerne da questão. Que são, para já, alterar a alimentação que está errada e que dá origem a estas situações. Atuar sobre o sistema nervoso, que muitas vezes aqui também está em equação e tem que ser tratado. Desintoxicar o organismo, que isto só se vai conseguir já com, por via de saunas. Para tomar, até lá, enquanto dispõe-se ou não a tratar umas papas de aveia colocadas nos sítios da doença que foi hoje falada, vai ajudar. E tomar a infusão, tanto aplicação como tomar a infusão de camomila e milfólio, e também aplicar nas feridas, que vai dar uma ajuda. Mas digo e repito, isto temos que pensar em desintoxicar o organismo, e por conseguir diga às pessoas que me liguem, mas estiverem predispostas a fazer tratamento em casa. Porque se não estiverem predispostas durante um tempo, uns meses largos, para não dizer um ano, vão andar doentes por esta vida. Isto agora, cada pessoa manda em si próprio e decide se quer andar doente por esta vida ou se quer fazer tratamentos naturais, tem cura total e absoluta.
0: Agora, antes mesmo de irmos à nossa planta da semana de hoje, só mais uma vez relembrar o livro Saber Comer e Beber é Saber Viver, a chave para a qualidade de vida e longevidade. 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Ainda não foi desta que eu levantarei, mas pronto, mas qualquer dia vai mais grande, mas a dizer que vou falar a moda da minha terra, qualquer dia eu levo uma tarefa quando lá for. E agora sim, vamos então para a planta da semana de hoje, que hoje tem honras de príncipe. Hoje a planta que vamos falar, esta semana, é da erva príncipe, por isso é que eu disse, o doutor, que tinha honras de príncipe. O que é que esta planta, que se chama erva príncipe, tem de bom? Sei que tem algumas propriedades boas, mas quero que seja o doutor a explicar tudo sobre esta erva.
1: É caso para dizer que é mais fácil dizer o que esta planta não trata do que ela trata. É das plantas abençoadas em termos de efeitos terapêuticos no nosso organismo. E logo para começar, ter uns vasos à entrada das portas ou das janelas é quase ter garantido uma rede de anti-mosquitos. O mosquito perante esta planta não se dá bem e foge. E as moscas também. Aliás, é tão verdade. E as pessoas têm umas velazinhas que põem às janelas ou nas varandas, quando no verão, para não ter mosquitos. Isso é a citronela. É um produto que é extraído da erva-príncipe. E depois está a libertar os vapores da erva-príncipe e, conseguindo a mosquitada, põe-se ao largo. Em termos terapêuticos, esta planta, a infusão dela, o chá, vai ajudar a resolver questões difíceis. Tem propriedades calmantes, logo antidepressiva. Tem propriedades analgésicas, logo em zonas dolorosas, aplicada com pastos, vai ajudar a melhorar as dores. Ajuda e trata na gota, que é extremamente diurética. Logo, uma vez que é diurética, vai ajudar a reparar cálculos biliares, renais e da bexiga e ajudar a refazer a nossa placa bacteriana, mas também repela as bactérias nocivas. Em virtude de ser diurética e bastante intensa, combate a transpiração inconveniente. As suas propriedades antifúngicas são notáveis, sobretudo no tratamento do pé de atleta e de fumos diversos. Para a pressão arterial alta, era ótima para combater, uma vez que é diurética, e também devido às suas propriedades, ajuda a combater o colesterol e os triglicerídeos. Tomada ao deitar, ajuda a reparar o sono. Desintoxica o organismo e os seus antioxidantes, de forma extremamente abundante, retardam a velhice, logo problemas degenerativos como o cancro. E as demências também são afastadas se começarem de cedo a tomar a infusão da erva-príncipe. Para terminar, não há bela sensação. Como ela é muito boa para tratar dores menstruais, é proibida para as mulheres grávidas.
0: Está tudo dito sobre esta planta. Hoje falámos da erva-príncipe. Para a semana vamos ver do que é que vamos falar. 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Antes mesmo das despedidas, Dr. Recebi uma notícia, e é verdade, esta notícia é verdade, onde até hoje, vejam bem vocês, este país está da maneira como está, que até as praias querem tirar aos portugueses. Na Rábida querem privatizar 5 praias.
1: Qual é isso? Mas só agora é que soube isto.
0: Pois, só agora é que soube isto. Agora não, já há um tempo que sei. Agora,
1: isto é uma cegada que dura anos.
0: Pois.
1: Já chegámos a este ponto. Tornarem-se praias reservadas. A lei é muito explícita. Há caminhos que eram utilizados e que não podem ser obstruídos. Por conseguinte, eu acesso às praias em Portugal para que aquilo seja público. Mas também já agora, acaso para dizer, se calhar não devem estar preocupados. Porque eu até conheço as praias em questão, são pequeninas. E com a subida das águas podem estar descansados para ficar sem elas.
0: Bem, mas por enquanto, quando não ficar sem elas, se ficar sem elas por meio natural, tudo bem. Agora, por meio de quererem tirar a praia, porque eu conheço as praias, desde miúdo, era miúdo, ia lá com os meus pais, com os colegas dos meus pais, com a família, quando os meus pais estavam de férias, ficámos a fazer praia muitos anos na Figueirinha, na Rábida, é bem naquela parte que é essas praias que eles querem privatizar, porque há uma família que comprou ali uma quinta, fez lá um hotel e quer fazer um caminho por aí abaixo para as praias, para os hóspedes desse mesmo hotel a terem acesso exclusivo a essas mesmas praias. E eu sei, conheço as praias, a praia é lindíssima, água limpa, límpida, ali uma parte, até uma certa parte, consegue-se ver o fundo o fundo do mar, praias lindíssimas, e eu sempre ouvi dizer que o mar, a natureza neste caso, é pública, é de toda a gente, não é de ninguém. Agora, como é que isto pode acontecer, querer-se tirar uma coisa que é pública, uma coisa que é do povo, querer-se tirar essas coisas ao povo, é que eu não consigo entender, não entra. Aquilo é como eu costumo dizer, é vedar é para aí, a pessoa chega lá no outro dia, entrar por ali dentro e partir a vedação, e depois olha, para perder tem que perder aquela gente toda, e a pessoa entrar e ir para a praia, porque...
1: Então, que isto não é muito diferente da conversa que nós tivemos hoje inicialmente, dizerem-nos que não há médicos, quando eles subiram 840% mais do que há uns 30 anos atrás. Contra factos não há argumentos.
0: Contra factos não há argumentos, não é possível.
1: Não vem para perceber como é que estamos a ser desgovernados.
0: Pois.
1: Porque é o seguinte, isto também é lógico, por ser, nós estamos na capital. E houve um acidente, isto é da história. O Alecrim, o homem que tocava o clarim, morreu na refrega. E conseguindo, não conseguiu tocar, quando Lisboa foi ocupada, a terminar o saque. Isto faz parte da história, não é? Desde a tomada de Lisboa até agora, isto está à espera que apareça alguém com a corneta na boca a dizer que terminou o saque.
0: Pois, terminou.
1: Faz parte da história.
0: Doutor, prazer mais uma vez. Obrigado por ter estado connosco. Mais uma vez, para a semana cá estaremos. A continuação de uma ótima semana. E como eu costumo dizer, se não for antes, até à próxima quarta-feira.
1: Foi um prazer estar consigo, os nossos ouvintes. Obrigado pela atenção dispensada e até para a semana.
0: E olha, isso por vezes é com os troques do bolso.
1: Qualquer dia, nem esses tempos também nos retocam.
0: Eu já disse isso, mas só foi para meter consigo, mas nada.
1: Pronto. Eu não deixo passar nada. Um diz mata, o outro esfola.
0: Já assim diz alguém. Diz-me alguém aqui na rádio, quando nós estamos a fazer bronze, se eu digo um diz mata, o outro diz logo esfola. Está uma boa dupla bem formada. Está assim, senhor. Um abraço, doutor, até a próxima quarta-feira. Um abraço.
1: Um abraço, até para a semana.
0: E foi assim que estivemos então com o doutor Fernando Figueiredo, na nossa rubrica já habitual das quartas-feiras, uma questão de saúde.
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0: E aqui está, vamos então em frente até às 8 da noite e agora vamos com Irene Cara, com esta música que fez parte do filme Flashdance, What a Feeling. Irene Cara, Flashdance, What a Feeling, para ouvir e recordar também este grande tema que fez furor nas pistas de dança por esta Europa, por esse mundo fora, há uns anos atrás. Antes, anos 80, princípios dos anos 90, estava na berra esta música. Flashdance, What a Feeling.

What a Feeling, a voz de What a Feeling, Flashdance, a voz de Irene Cara. Agora vamos recordar também a voz de Michael Jackson com este Billie Jean, para ouvir a seguir. Michael Jackson.

Pois, em voz de Michael Jackson com voz de Billy Jean, o tema que estamos então a acabar de ouvir, quase a fecharmos então a nossa emissão de hoje. Já voltamos então para as despedidas. Para já ficamos e vamos recordar também Joy com este Touch by Touch.

assim que recordámos a voz do Joy com este Touch by Touch, assim mais uma recordação e toda a altura também para as nossas despedidas de hoje, despedindo não por hoje, o regresso a casa está de regresso amanhã, quinta-feira, a partir das 7 da tarde. No entanto, eu regresso também amanhã, mas um pouco mais cedo, à 1 da manhã, para o Expresso da Madrugada, para também a emissão de quinta-feira do Expresso da Madrugada. Para todos, a continuação de uma ótima quarta-feira, faça-me o favor de se portar bem, porque não custa nada, não custa nada a você se portar bem. E sorria, porque sorrir faz bem à saúde. Um abraço, boa noite, até amanhã. Terminamos com Guns N' Roses e também Sting, para fechar esta emissão de hoje. Tchau, tchau, boa noite, até amanhã.

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0: 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São 20 horas.
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7: Bem-vindos, estas são as notícias na Antena Livre. A Praia Fluvial de Valelhas, no Conselho da Guarda, conquistou o primeiro lugar na votação nacional do Guia das Praias Fluviais de 2026. Logo a seguir surge a Praia Fluvial de Loriga, no Conselho de Ceia, que alcançou a segunda posição. A votação contou com milhares de participantes e incluiu 216 praias fluviais e zonas balneares de todo o país. Valelhas, banhada pelas águas do Rio Zêzere e Loriga, situada em pleno Vale Glaciar da Serra da Estrela, destacaram-se pela beleza natural e pelas condições que oferecem aos visitantes. A votação terminou no passado dia 31 de agosto e colocou assim duas praias da região.

0: região, das Beiras e Serra da Estrela, nos dois primeiros lugares da classificação. As comunidades paroquiais de Ceia e São Romão vão homenagear no próximo sábado o cónego Joaquim Cardoso Pinheiro, assinalando os anos de serviço pastoral prestados às duas paróquias. Em São Romão está marcada uma missa solene de ação de graças às 17 horas na Igreja Nova. Em Ceia, a celebração realiza-se às 19 horas na Igreja da Nossa Senhora do Rosário, assinalando os 10 anos de sacerdote como pároco daquela comunidade. A homenagem termina com um jantar convívio às 20h30 em Pinhanços. Joaquim Cardoso Pinheiro deixa agora as paróquias de Ceia, São Romão e Sabuqueiro, passando a cooperador pastoral em várias paróquias, de Trancoso, Sorico, mantém, contudo, as funções de vigário-geral e moderador da Cúria da Diocese da Guarda. O município de Fornos de Algodres assinou um protocolo de cooperação com a Rural Move, com o objetivo de atrair novos residentes, trabalhadores, empreendedores e investidores para o concelho. A parceria pretende reforçar a projeção do território e criar novas oportunidades em áreas como o trabalho remoto, empreendedorismo, co-working e acolhimento de novos habitantes. A Rural Move trabalha na ligação entre pessoas, municípios e organizações, procurando contribuir para a revitalização dos territórios do interior. Com esta parceria, Fornos de Algodres reforça a aposta na valorização do concelho como um território com condições para viver, trabalhar e investir. A Associação Cultural e Recreativa de Tondela vai receber a medalha de ouro da cidade numa homenagem pelos seus 50 anos de atividade. A distinção será entregue no feriado municipal, no dia 16 de setembro, numa cerimónia marcada para as 14h30 no Auditório Municipal. O município vai ainda distinguir várias personalidades, entre elas o Ministro da Presidência, António Leitão Amaro, com medalha municipal de mérito. As comemorações dos 50 anos da Acerte incluem também o espetáculo Voar no Tempo, que abre a Ficton a 11 de setembro, às 21h30, no Parque Urbano de Tondela. A produção junta teatro musical, acrobacia e coreografia aérea a mais de 30 metros de altura e pirotecnia. A entrada é gratuita. E agora vamos ao desporto. A edição, como sempre, é da João Cruz.
1: José Carlos Marques Pinto, atleta natural de Dragás de Oliveira, conquistou a medalha de ouro nos 5 mil metros para o atletismo português em Taranto, Itália, nos Jogos do Mediterrâneo. No final da prova, o atleta afirmou correr sempre para ganhar.
2: Sempre para ganhar, afinal o nosso desporto é isso, um ganho e 99 perdem. Portanto, sempre parto para uma prova e com o objetivo de ganhar. Mesmo não ser o melhor atleta em prova, não era o caso deste ano, era o melhor atleta em prova, tipo recorde pessoal. É a minha melhor prestação na seleção desde sempre. Tive alguns infortúnios esta época e pronto, é muito bom conseguir finalmente mostrar que estou aqui e que estou a correr bem.
1: As declarações de José Marques Pinto no final da prova.
0: João Cruz, no fecho deste bloco de notícias, aqui na sua Antena Livre.
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5: 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São 21 horas.
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0: Muito bom dia.
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2: Pensar é o trabalho mais difícil que existe, por isso tão poucos se dediquem a ele. Não existe um caminho para a felicidade é o caminho. Boa noite, bom trabalho, boas férias, olhe bom, boa semana. Seja bem-vindo então a mais uma edição do Expresso, esta referente ao dia 9 de setembro, 252º dia do ano, e faltam 103 dias mesmo a ano acabar, e é dia então de São Pedro Claver. Diz-lhe que estamos com 16 graus por Gouveia, 17 para a Guarda, 18 para Freixenedo, ainda para 19 para Almeida, para Freixelo 19, para Lumbrales também 19, para Meda 20 graus, para Vila Nova de Foscoa 21, para agora para Freixelo 19 graus, e também para Mirandela 20 graus, para Chaves 17 graus, para Vila Pouca de Aguiar 18, para o Peso da Régua 19, para Sinfães 18 graus, para o Porto 17, para Castro Daire 17 também, para Mol 17 graus, ainda para Viseu 18, para Nelas 19, para Alcufra 18 e para Santa Cruz de Tapa também, para Aveiro 19, para Lujo 20 graus, para Cantanhede 19 e também para Mirandela. Miranda do Corvo 19 graus, para a Figueira da Foz 19, para Sul 19, para Coimbra também 19, para Leiria e Pombal 19 graus, para a Senhora da Graça 20 graus, para Pampilhosa da Serra 18, para a Lousa também 18, para Castelo Branco 23 e para o Fundão 21. E vamos lá então agora sim iniciar esta edição do Expresso e dizer-lhe que pode e deve contactar-nos pelo 234-552435, ainda será até o final desta semana, para a semana teremos então de novo aí o 234-551397, e vamos lá então também 964067212, e para iniciar, olha, nada melhor que isto, 212. Aí está, Boys on Words, estou à sua espera.

0: perfeito, assim que iniciamos esta edição do Expresso com Poison. Words, pois palavras para quê? Se as tenho deste lado prontinhas para falar comigo, é para onde eu vou, para o telefone. E vamos lá então começar por quem chegou primeiro. Vamos lá então, amigo Hermenio Paiva, muito boa noite.
1: Boa noite.
0: Então como é que está o meu amigo?
1: Estou bem.
0: Ainda bem, felizmente. E o trabalho está a correr aí como deve ser?
1: Está a correr bem.
0: Ainda bem. Olha, e diga-me então, meu amigo, como o macaco gosta de bananas com o meu amigo José Cid, para quem é que vai dedicar?
1: É para eu ouvir, para vocês aí, aqui para a minha vizinha Papena Cola.
0: Muito bem.
1: A nossa amiga Cristina Ferreira, o nosso Carlos Ferreira no Luxemburgo, a todos aqueles que me dedicam e a todos os que estão a ouvir.
0: Muito bem, meu amigo. Olha, aquele abraço e votos de amanhã. Um bom dia de trabalho, está bem, meu amigo?
1: Obrigado.
0: Até amanhã, irmã. Até amanhã, se Deus quiser. E vamos então aqui ao telefone, tem amigo Paulo Garcia. Paulo, muito boa noite.
2: Muito boa noite, Sr. António. Vê-te está lá no vá para a Louvete, o Hermano e Pai, mas nunca me dica.
0: Tem que lhe dizer ele. Oh, amigo,
2: deixa então... a porta aberta, deve lá estar aqui mesmo, e ele está lá com o frio no meio dos lençóis.
0: Muito bem.
2: Olha, mandas tudo que me dica.
0: Muito bem. E diga-me então uma coisa, vamos ouvir que ele é mamar pela metade, a quem é que vai dedicar, meu amigo?
2: Olha, para a minha mãe, toda a minha família, para os meus tios e primos, Dona Rosalina, para o Lúcio Oliveira de Bairro, para a sua filhota, para o Sr. Joaquim e Dona Maria de Bairro, Santa Apolónia, Aldina Rosa Moquim, Lucinda da Costa, Fala Coimbra, Ruben da França, Fernando Silva Pombal, Cesária de Cadima, Palácio da Madeira, Luís Vela de Viseu, Armando Trancoso de Aveiro, penso que hoje deve andar aos tremores. Manuel Maria da Figueira da Foz, Manuel Costa de Oliveira do Hospital, Sr. António Macedo,
0: muito
2: para a Dona Virgínia, para a filhota e para a Mana, também para o netinho e para o genro.
0: Muito obrigado,
2: não esqueci da nossa locutora da Cristina Ferreira de Lazar.
0: Muito bem.
2: Eu tive muito rápido a minha subida, já uma boa viagem, que estive a trabalhar um bom trabalho. Sr. António, quem quiser ir a Escalema, venham aqui ver perto da minha casa que eles estão a atuar neste momento.
0: Eu sei, meu amigo. Muito obrigado.
2: E entrada livre.
0: Entrada livre, é isso mesmo. Um grande abraço e até amanhã, se o senhor quiser também, meu amigo.
2: Até amanhã.
0: Muito obrigado, até amanhã, até amanhã. E vamos agora seguindo. Como macaco gosta de bananas? Aí está, meu amigo José Cid. De novo aí por vossa conta, o 234-552435 e também o 964-067212.

0: Quando o macaco gosta de bananas, ou como o macaco gosta de bananas, eu também gosto de vocês. É isso mesmo. Vamos para o tempo para o telefone. E assim sendo, Fernando Silva, meu amigo, muito boa noite. Já não está por cá o Fernando Silva. Vamos lá então agora aqui a este lado da amiga Dolores Almeida, muito boa noite.
1: Boa noite, António Macedo.
0: Então como é que está a minha amiga?
1: Está bem.
0: Ainda bem.
1: Agora, graças a Deus, está mais ou menos. Olha.
0: Muito bem, muito bem.
1: Um dia de cada vez.
0: Pois tem que ser, minha amiga. E diga-me bem, pedido hoje é muito. Vamos lá então ouvir seu pedido. Quando eu quero falar com Deus, com o Roberto Carlos, a quem é que quer dedicar?
1: À filha, filhos, netos, ao senhor Armando, à Lucinda Costa, à Rosa Maria, ao senhor Fernando de Pombal.
0: Sim, que estava aí na linha e caiu.
1: Vai para o Plácido e Família e para o resto de Madeirense que está aí ligam. Vai para a Cristina Ferré, vai para o Arménio, vai para o Zé Mangueiras, vai para o senhor Mota e vai para a Dona Felizbela, vai
0: muito
1: para
0: bem.
1: Aquela senhora aqui Veiras, a Dona Marinha, o senhor
0: Joaquim também.
1: E vai para a Dona Cesária, Carlos Moraes e esposa, vai para o António Macedo e Dona Virgínia,
0: muito bem, muito
1: filha,
0: bem.
1: Netinho, irmã e o resto da família. E vai para todo o auditório. Tudo bom e saúde para todos.
0: Fica-me
1: e até amanhã.
0: Também. Até amanhã. Um abraço para o marido, para a senhora, beijinho. E até amanhã, minha amiga. Até amanhã, se Deus quiser. E vamos ver que o telefone está por lá, está por cá o Fernando Silva. Ó, Fernando, muito boa noite.
2: Boa noite, amigo António.
0: Então, como é que vai, meu amigo?
2: Não vou, estou a sentadinha a escutá-lo.
0: Exatamente. E faz muito bem. Olha, e diga-me então uma coisa. Vamos ouvir a seu pedido Timor com IS. IS, IS, é isso mesmo. E quem é que vai dedicar, meu amigo?
2: Vai para si, vai para a Dona Virgínia, vai para a sua menina, para o seu Júnior, para a sua mana, para as suas sobrinhas, sobrinhas, leva o Daniel pequena lista. A nossa amiguinha Bela Lúcia, para a menina dela, para a Dona Albertina, para a Dona Idolinda, para a Dona Iglesinda, a Dona Rosalina, a Paulinha de Nelas, o Paulo Ferreira na Suíça, o Pastor José Abrego e os outros todos na Madeira,
0: sim.
2: A Mãe Tranquilo, José Melo, Helena Zagueira, Isabel Pimenta, essa senhora que acabou de falar, penso que era a Dona de Lourdes
0: Almeida, sim, sim.
2: Um grande beijinho para ela, com muito respeitinho. A Vina Rosa de Mouquim, Carlos Moraes, São Manuel da Santa Cruz, que não sei bem também. A Cruzinha dos Queijinhos, e para o Fernandinho dela, e para todos os Fernandos, para o senhor José Mangueiras, Eduardo Mota, a Dona Lourdes, o senhor António Pereira, aquela Agostinho da Costa, que toda a gente gosta de ouvir. Isabel Silva e Isabel Armando Coimbra, a Dona Cesária, o Sr. Silvério, a Dona Elizabeth, o Sr. Joaquim e a Dona Maria em Santa Apolónia.
0: Muito bem.
2: Rubens, França, todo mundo que chega hoje de saúde à França, já lá está.
0: Deus quer que sim.
2: Mais um aninho de trabalho. E para todos os outros ouvintes que não me dediquei.
0: Muito obrigado.
2: E até para a próxima, se vocês quiserem.
0: Até uma próxima, Fernando. Um grande abraço e até à próxima também. Muito obrigado, muito obrigado, meu amigo. Boa noite. E vamos então agora nós seguindo Amar pela Metade. Calema, a pedido do Paulo Garcia em Coimbra.

0: E assim sendo, vamos lá então tomar balanço. Amiga Rosalina, muito boa noite.
1: Boa noite, Sr. António, e todos os ouvintes e participantes.
0: Então, como é que está a minha amiga?
1: Ora, agora estou a fazer a sopa, para que é nada se comer quentinha, que é para aquecer a garganta.
0: Exatamente. Olha, e diga-me então uma coisa, vamos ouvir, ou vai junto aqui com a música que pediu o amigo, amiga do Lojal Almeida em Penacova, quando eu quero falar com Deus, com o Roberto Carlos, vai dedicar a quem, minha amiga?
1: Ora, vai dar para os nossos amiguinhos e amiguinhas todos, principalmente se eu me esquecer de alguma, que eu costumo falar e que me dedicam também.
0: Muito
1: a mim.
0: Muito bem.
1: Uhum. Para o Sr. Prasto Nobre, o Sr. José Abreu, a Dona Lola e os filhos, a melhor para a senhora, a Dona Maria e o Sr. Joaquim, a Dona Vera Lúcia, a filha Beatriz, o Sr. Fernando de Pombal, que já o ouvi hoje e já falou em mim também, para o Sr. Fernando de Aveiro, para a Dona Aldina Rosa, para a Dona Fabizela, para a Dona Terezinha, para a Dona Irene, para a Dona Ana Maria de Touro, para o Sr. Eduardo Mota e para o Sr. Silvério de Gacete, e para si, para a sua filha, para o seu netinho, para o seu genro, para a sua nana. Para
0: muito
1: Dona
0: obrigada,
1: Cristina,
0: minha amiga.
1: Que todos tenham uma santa noite e até amanhã, se Deus quiser.
0: Até amanhã.
1: Muito obrigado.
0: Olha, um grande beijinho para si, um grande abraço para o seu marido.
1: Obrigado.
0: E até amanhã, se Deus quiser também.
1: Eu estava a ver se vê o jogo, mas eu está empatado o que eu estava a ver, mas também não é o dele, não está muito preocupado.
0: Pois é. Olha, um grande beijinho então para si, minha amiga. Até amanhã, se Deus quiser. Até amanhã, até amanhã. E vamos agora nós seguindo. Yes. É o Timor, a pedido então do amigo Fernando Silva em Vermelho Pombal, de novo aí fica para a vossa conta o 234-552435 ou então o móvel 964-06-7212.

Sem dúvida, grande música escolhida pelo Fernando Silva em Bruno Bombal. Timor, yes. Vocês não ligaram. De qualquer forma, está por vossa conta o 234-552435 e também o móvel 964067212. E nós vamos então seguindo com a música pedida pela amiga Dolores Almeida em Penacova, seguida da amiga Rosalina em Santa Cruz da Trapa. Temos por cá para ouvir a pedido delas e também para todos vocês também poderem ouvir Roberto Carlos, Quando Eu Quero Falar com Deus.

0: quanta paz, quanta luz. É isso mesmo. É que nós precisamos para a nossa vida muita paz, muita luz, para nos iluminar ao longo das nossas vidas. E vamos lá então para o telefone.
1: Deus é paz.
0: Deus é paz. Deus é luz.
1: Deus é luz.
0: Claro que quem procura em Deus sempre encontra. Vamos lá então para o telefone e assim sendo. Amiga Lola, muito boa noite. Então bem é que vai a minha amiga?
2: Não, minha Lola.
0: Então diga-me lá uma coisa, vamos ouvir o seu pedido. Meu carro é velho, olha o meu também. E a quem é que vai dedicar a minha amiga? Muito bem.
2: Vai para a Maria da Flora. Vai para para os Instituto de Espanha. Vai para o meu hospital, para se ter melhor resposta e fazer a vida. Para cada vez eu vou ver tudo indignado. Para ver se eu gosto de um pouco de cabelo. Para ver todos os doentes, para todos os colegas, para vocês.
0: Muito obrigada. Até amanhã, um grande beijinho para si, um abraço para o Paulo e para o António. E até amanhã, se os quiser, Lola. E as melhoras, está bem, minha amiga? Até amanhã, se os quiser. E vamos ainda agora seguindo. Meu carro é velho. E Manuel, olhe de novo e ficam para a vossa conta então o 9640-67212 ou então o 234-55-2435.

0: Ainda dá muito. Se ainda dá 100, pois nos for andar a mais 120. E dentro das localidades ainda é muito menos. Meu caro é velho, mas tudo bem. Vamos lá então agora de novo para o telefone de Coimbra. Vamos dar um saltinho até Cadima, Cantanhede. Amiga Cesária, muito boa noite.
1: Boa noite, Sr. António Macedo, como está?
0: Eu estou muito bem, como é que está a minha amiga?
1: Eu também estou, conforme Deus quer.
0: E para mim também. Olha, diga-me então uma coisa, minha amiga. Vamos ouvir aqui a seu pedido, Zé Mário, Casinha Branca. Quem é que vai dedicar?
1: Olha, vamos lá para o Sr. Plácido e família, para o Sr. José Abreu e família, a Sra. Filomena Helena Pedro e família, para aqui para o Carlos Louraz e esposa e família, para o Sr. Adérito Tocha, para os senhores bombeiros Cantanhede e Tocha, para a Lucinda Costa, para a Dona Lola, para a Dona Maria e Sr. Joaquim.
0: Muito bem.
1: Para aquelas senhoras aí que ouvi uma senhora aí de Lourdes, bom, Lourdes ou qualquer coisa.
0: Sim, sim.
1: Essas senhoras participarem no meu nome, mas eu não decorei o nome da senhora.
0: Muito bem.
1: E para essas ouvintes, para a Dona Vera Lúcia e a tua filha, e para a sua mana.
0: Muito
1: e
0: obrigada,
1: para a
0: minha amiga.
1: Filha, e para o seu gente, e para o Francisquinho. Para a Dona Virgínia, para o Sr. António.
0: Muito obrigada, minha amiga.
1: Aquele beijinho de amizade e até
0: assim
1: amanhã.
0: Também. Até amanhã, se Deus quiser, minha amiga. Até amanhã, uma santa noite. Muito obrigada, minha amiga. Até amanhã, se Deus quiser. Até amanhã. E vamos nós então agora seguindo. 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Vamos lá então em FM. Vamos, Zé Mário, Casinha Branca, a pedida amiga.
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0: Cesária, em Cadima, Cantanhede.

0: Casinha Branca, então, a pedido do amigo, da amiga Cesária Incadima. E vamos lá então agora até à Aveiro, até à linda cidade da Aveiro, a Veneza de Portugal, onde tenho o meu amigo Armando Trancoso. Armando, muito boa noite.
1: Uma excelente noite para si, para a esposa, para todos os colegas, para todo o auditório também.
0: Já agora, olha lá, diga uma coisa, o que está a fazer neste momento?
1: Bueno, imaginando aqui a piscina cheia de água, a despejar água para limpar isto com uma peneira.
0: Pois faz muito bem, tem que ser, digo, tem que ser, tem muita força, não é?
1: Passar com o ancinho também.
0: Também, também. Ou uma forquilha também dá muito jeito. Pois é, olha, tenha cuidado com as abelhas asiáticas, nem com a cabeça de fora, porque pode vir uma vez bem pousar e depois, olha.
1: Não, não. Vais
0: as garrafas de vidro para lá. Exatamente. Olha, e diga-me uma coisa, meu amigo. Vamos ouvir aqui a Rica Iglesias. Se tu te vas, depois, olha, não estamos por aí mais, amigo Armando Trancoso, Deus queira que não. Deus esteja por aí muito tempo para nos ouvir.
1: Beijo a todos que estão a ouvir este.
0: Exatamente. E diga-me lá, para quem é que vai, meu amigo? Exatamente. Para quem é que vai?
1: Já vamos ouvir o meu primo e vizinho.
0: Exatamente. E vai para quem, meu amigo?
1: Vai para si, para a esposa, para a filhota, para o genro, para toda a vossa família, para todos os colegas, para as tuas filhas também, para a Cristina Ferreira e toda a sua
0: Cristina família. Cristina de volta na próxima segunda-feira também.
1: Espero que tu esteja bem, como quem diz, dentro do possível, o melhor possível para ela.
0: Exatamente.
1: E para todas aquelas pessoas que ficam para mim, para as tuas filhas e para todo o auditório, não esquecendo os nossos amigos da Madeira, desejo a todos a continuação de uma excelente noite, beijinhos e abraços para todos. E até uma próxima.
0: Até a próxima, se Deus quiser.
1: Para o dia 10, talvez este mês.
0: Talvez. Lá para o dia. Hoje voltamos a falar no dia 10, está bem?
1: Ok, um abraço.
0: Até amanhã, meu amigo. Até amanhã, se Deus quiser. E vamos então aqui ao telefone. Tem a amiga Feliz Bela. Oh, Feliz Bela, muito boa noite.
2: Boa noite, Sr. António.
0: Então,
2: hoje foi a primeira.
0: Ainda bem. Olha como é que vai a minha amiga.
2: Olha, vou indo, vou na mesma. O que é que a gente está a fazer?
0: Pois temos de ter paciência, minha amiga. A vida é mesmo assim.
2: Tem que aguentar.
0: Sim, diga-me então, na casa de Deus, com o Carlos ou Tila, quem é que vai dedicar?
2: Vou dedicar ao meu marido com um beijinho, para os meus três filhos, para as minhas três noras, para os meus netinhos.
0: Muito bem.
2: Um beijinho muito grande para todos e vou dedicar também aqui a algumas pessoas, porque eu já os ouvi. Não ouvi muito, porque estive a ver o Benfica. Bom.
0: Ah, fez muito bem.
2: Pronto, vai para a Aldina Rosa de Moquinho, o senhor Silvério, e vai para a dona Rosalina, Rua Sul de França, que esse senhor nunca mais ouviu.
0: Pois não.
2: E vai para, não sei o que se passa com ele, vai para a Madeira, para aquela família toda, para o senhor Plácio, para o senhor Abreu e para o Armando Trancoso,
0: que ainda agora falou.
2: Sim, ouviu. E vai para, também para o António. Armênio
0: Paiva,
2: Dona Rosalina, Dona Lola, as melhoras, um beijinho muito grande. Fernando de Silva de Pombal, Luz Almeida de Guimarães, Ana Maria do Touro e Lucinda Costa, Luz de Penacova, Vera Lúcia, Joaquim e sua esposa, um beijinho muito grande, e as melhores para o senhor Joaquim. Vasco Costa, Luís de Mogelos, Dona Irene Fomos Arbordes, Maria Rosa de Figueira da Foz, e vai para Isália Fomos Arbordes também, Eduardo Mota, Isabel Costa, Dona Terezinha dos Coisinhos, e vai para a sua irmã, Sr. António.
0: Muito obrigada.
2: Para si um beijinho, para a sua senhora igual, um beijinho também para toda a sua família. E desejo-lhe boa noite.
0: Muito obrigada, minha amiga.
2: E boa viagem, está bem?
0: Muito obrigada, um grande beijinho para si, um abraço para o marido, tudo bom, bastante noite para os dois e até amanhã, se Deus quiser, está bem?
2: Até amanhã.
0: Até amanhã, minha amiga, até amanhã, se Deus quiser. E vamos ainda agora seguindo, Henrique Iglesias e Dudu de Vaz, e de novo aí ficam por vossa conta, 234-55-2435, então 964-06-722. Não sou habituado muito a este número, 5-2-3-4-5-5-2-4-3-5, porque é só esta semana, não é? Para a semana estarei de novo 23455 1397.

0: foi então assim que estivemos a ouvir Henrique Iglesias e tu te vas, pois olha, conforme se vai também tem que voltar para nós. E assim acontece quando alguém aparece por cá, é uma alegria. Maria Armanda, muito boa noite.
1: Boa noite, Sr. António Macedo, meu grande amigo.
0: Então como é que vai a Maria Armanda? Diga-me lá.
1: Eu vou bem, graças a Deus.
0: Graças a Deus. Olha, diga-me então uma coisa, vamos ouvir no início de outra hora Nininho Vaz Maia, Gosto de Ti, quem é que vai dedicar?
1: Olha, a minha dedicatória vai ser para pequena, porque o tempo está a escassear.
0: Pois está, minha amiga.
1: Portanto, vai para o continente todo em geral, com um grande beijinho para todos. Vai para os madeirenses todos também com um grande abraço e um beijinho. E vai para os Açores, para os nossos imigrantes. Vai para o Nininho Vaz Maia, um grande abraço e um grande beijinho se nos estiver a ouvir.
0: Muito bem.
1: Parabéns por apresentar a mãe dele e não ter vergonha de apresentar uma cena
0: tão
1: simples. Nininho Vaz Maia, é o maior. Está de parabéns, um grande beijinho.
0: Igualmente.
1: Para a família e para a sua mãezinha. E vai para todo o auditório, para o Sr. António Macedo, para a Dona
0: Júlia,
1: seu filho, seu irmão e seu genro. Para quem estiver dentro de uma Dona Laura, dos mais, muitos as melhores. Para quem estiver de aniversário, parabéns. E até amanhã, se Deus quiser.
0: Até amanhã, minha amiga. Até amanhã, se Deus quiser. Tudo bom para si também. Até amanhã, se Deus quiser. E vamos, nós agora estamos continuando. Até ao topo da hora, na casa de Deus, com o carro solteiro a pedido da amiga. Feliz Belo na reta de Budiosa em Viseu. Voltamos então depois para a segunda hora.

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6: 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São 22 horas.
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0: cá estamos ainda prontinhos para a segunda hora de viagem do Expresso e vamos lá então começar pelo telefone. Amiga Lucinda Costa, muito boa noite.
1: Boa noite, eu ganhei apaixonado para a minha escola. Quer conhecer o António Salas?
0: Tem, pode ser, não tem problema nenhum, minha amiga.
1: Olha, eu lembro uma vez do António Salas, não sei porquê.
0: Muito bem. Olha, e diga-me, dê uma coisa, quem me dera.
1: Sim, o António Macedo.
0: Quem me dera, assim como
1: é. Está tudo bem com o António Macedo também?
0: Está tudo bem, graças a Deus.
1: Olha, o que interessa é que a gente, se vocês estiverem bem, eu também estou.
0: Muito bem. É assim mesmo, minha amiga. Olha, diga-me então, o papagaio da Rosa com o Lino não nos vai para quem, minha amiga?
1: Olha, vai já para o António Macedo, vai para a sua esposa. Vai para o Francisquinho, vai para a sua menina, vai para o seu
0: genro,
1: vai para a sua irmã, vai para a Tininha e todos para lá de casa e toda a família. Vai também para a minha família, vai para todas as pessoas que falam do meu nome, mas enviar a história para não estar aqui a dizer nós, porque é assim, eu fico muito triste quando digo só dois nomes ou três e depois não digo o resto, fico muito triste. Mas vou dizer quem é que vai comigo à boleia. É a Isabela.
0: A Isabela, exatamente, está no telefone prontinha para falar também.
1: A Isabel Silva, um beijinho para ela e as senhoras.
0: Muito bem.
1: E muito obrigada por ir à minha boleia. Isto é que gosto da canção. Um beijinho.
0: Sim, sim.
1: Para todos.
0: E já agora tem por aí algum instrumento? Não.
1: Então, olha, é sempre. Olha, isto é o biodisco que toca mesmo. Olha, olha. Oh, é o recorreco.
0: Aí está o recorreco. É assim mesmo, minha amiga. É assim mesmo.
1: Recorreco. É pandireta.
0: É pandireta. É assim mesmo, minha amiga.
1: A pandireta é que tem que
0: andar. Tristezas não pagam dívidas, exatamente.
1: Olha, um beijinho para todos.
0: Muito igualmente para si também, minha amiga. Até amanhã. Até, e chega muito longe. Até amanhã, se Deus quiser, minha amiga. Até amanhã. Obrigado, obrigado eu. Até amanhã, se Deus quiser.
1: Obrigada.
0: Muito obrigada, muito obrigada. Vamos ver aqui ao telefone, Isabel Silva. Muito boa noite.
2: Olá, Sr. António, como está? Tudo bem?
0: Estou bem, e a minha amiga, como é que vai?
2: Também, vai andando, Sr. António, muito obrigada.
0: Olha, muito bem. Vai junto aqui com o músico que pediu a Isabel Silva, o papagaio da Rosa, e diga-me lá então, para quem é que manda a música?
2: Ora bem, para começar, vai para a Dona Lucinda Costa, com um grande beijinho, e continue sempre com essa alegria.
0: Sempre bem disposta, é isso mesmo.
2: Sempre bem disposta. E agora, vai para toda a família desta rádio.
0: Muito obrigada.
2: Um beijinho para todos e para a família do Sr. António.
0: Muito está obrigada, bem, minha amiga. Olha, um grande beijinho para si. Até amanhã, se Deus quiser. Está bem, minha amiga? Até amanhã, se Deus quiser. E vamos agora nós seguindo. Claro que depois passamos então o Nininho Vaz Maia. Vamos para já com o papagaio da Rosa, Lionel Nunes. De novo, Benfica, por vossa conta, 234-552435 ou 96406-7212.

0: E foi assim que andamos por aí a dar a volta com o amigo Lionel Nunes, o papagaio da Rosa. Está da Rosa Maria da Figueira da Foz. Não sei, não apareceu por aí mais. Bom, rosas há muitas. Está preso na gaiola, não faz mal a ninguém. Vamos lá então para o telefone e assim sente. Vamos lá então aqui ao 964067212. Minha amiga Maria, muito boa noite.
1: Boa noite, meu amigo António.
0: Então como é que vai, minha amiga?
1: Olha, bote-me com a questão, à espera.
0: Pois é, olha e diga-me então uma coisa, minha amiga. Vamos ouvir Pai e Mãe com São José Terra e Manel do Barril. A quem é que vai dedicar?
1: É para o senhor Plácido, para a esposa, para a filhinha, para o Nardinho e para o Gerro. Para o senhor José Abreu e esposa, para a dona Loli Filhos, para a dona Isabel Silva, para a dona Rosalina e para o marido, para a dona Cesária, para a dona Aldina Rosa,
0: sim,
1: para a dona Felizbela e marido, para a dona Lucinda Costa, que falou agora, uhum, e para... Aquele homem,
0: Eduardo Mota, sim.
1: Lembro o nome do homem. E para a dona Maria Armanda.
0: Muito bem. Hoje é para ser por aí.
1: Para a dona Loures.
0: Muito bem, em Pernacova, não é? Muito bem, muito bem.
1: E beijinhos para o senhor António.
0: Muito obrigada, minha amiga.
1: Beijinhos para dona Virgínia, beijinhos para a sua mana, beijinhos para o seu genro, beijinhos para o Francisquinho.
0: Muito obrigada.
1: E beijinhos para todos. E até amanhã,
0: se os quiser, até mais logo, se os quiser, minha amiga. Um grande beijinho para si, um abraço para o Joaquim. Olhe para si, mais um beijinho e até mais logo, se os quiser, está bem?
1: Até mais logo, minha amiga. Espero que já seja mais calma.
0: Exatamente, até mais logo, minha amiga. E vamos agora nós seguindo.
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0: Claro que sim, estamos sempre juntos e vamos então agora seguindo com Nininho Vaz Maia, Gosto de Ti, a pedida Maria Armanda em Coimbra, de novo e fica por vossa conta, 23455 2435 e também o 964067212.

0: sendo assim, que estivemos a ouvir Nininho Vaz Maia, Gosto de Ti. E vamos então agora para o telefone e começamos aqui pelo fixo. E assim sendo, amiga Lourdes, muito boa noite.
1: Boa noite, Sr. António, como está? Ah, está tudo bem?
0: Está tudo bem, minha amiga. Olha, vamos
1: eu
0: então ouvir...
1: bem.
0: Ainda bem, ainda bem. E vamos ouvir Padre Luís Vieira, Amigos na Dor. E quem é que vai dedicar, minha amiga?
1: É para mim, para todos os meus familiares, para o Sr. António e todos os seus amores, para todos os
0: muito
1: ouvintes
0: obrigada,
1: e participantes, e tudo de bom.
0: Igualmente para si também, minha amiga. Um grande beijinho, uma santa noite, até amanhã, se Deus quiser.
1: Até
0: também,
1: amanhã,
0: até amanhã,
1: quiser,
0: Lourdes, até amanhã, se Deus quiser. E vamos aqui, o telefone está a amiga Albertina. Estava a amiga Albertina, foi embora. Olha, entanto, há de aparecer por aí de novo a Albertina, em Severo do Vogo. E nós vamos então avançando com pai e mãe, são os da terra. Exatamente, com o Manel do... e também Manel do Barril, é assim mesmo.

E foi então assim que estivemos a ouvir Pai e Mãe, Sons da Terra, Manel do Barril. E vamos lá então agora de novo para o telefone. Iríamos para o telefone. Certo é que tinha por cá a Albertina Esfera de Vuga, que foi embora, e tinha por cá também o amigo Eduardo Costa, que também foi embora. E tenho agora para passar a música pedida pela amiga Lourdes em Guimarães Tavares. E vamos lá então. Não encontrei a música que ela pediu, olha, tinha por cá Pai Nosso Padre José Luís Borges. Espero que goste. Eu agradeci então à amiga Albertina Esfera de Vogue e também ao amigo Eduardo Mota, se puder, apareçam por aí.

0: E foi assim que estamos a ouvir Pai Nosso, Padre José Luís Borga, a pedido então da amiga Lourdes em Guimarães Tavares. E vamos então de novo para o telefone. Muito boa noite, Joaquim.
1: Boa noite, amigo António.
0: Então, como é que vai o meu amigo?
1: Agora
0: não vai, agora está por aí, exatamente, é isso mesmo. Olha, diga-me então uma coisa, quero ouvir Trigueirinha com o Triclava, quem é que vai de cá, meu amigo?
1: Vai para a minha esposa, está aqui ao meu lado. Vai para o amigo Ferreira, para o nosso abraço também. Para a esposa do Negona, para a filha também. Pode dar também um abraço para ti e para o para o amigo Zé Abreu, que anda a faltar a chamada.
0: Pois anda.
1: Um abraço para ele, para a esposa. Para o seu Cristina Pestana também. Para o seu Fernando Pedro e a tia, para o filho, um abraço. Para o Manuel, um beijinho para ele, um abraço para os filhos. Para a Isabel Silva também, as melhoras. Para a senhora Vera Lúcia, a filha Beatriz. Para o Fernando Silva, o meu irmão Léo Pita Silva. Para a senhora Felizela e o marido. E é para a família toda, não é?
0: Muito bem, muito bem.
1: Para a senhora Filipe Miral Seco. Para a senhora Cesária. Para a Solina Rosa. Para o senhor Carlos Ferreira, pois é.
0: Sim, sim.
1: Para o senhor Eduardo Nota.
0: Muito obrigada.
1: Para o senhor Danilo e o marido também. Para a senhora Dolores Almeida de Penacova, e é para o Alcim da Costa também, e é para todo o auditório, e também não esquecendo do Francisquinho.
0: Muito obrigado, meu amigo. Muito obrigado. Um grande abraço para si, até amanhã. Seja um beijinho para a Maria, que deve estar aí ao seu lado também. Até amanhã, Maria.
2: Grande beijinho.
0: Igualmente, minha amiga. Até amanhã, se Deus quiser, até amanhã. E vamos agora ao nosso seguinte Triclave, Trigueirinha. Aí está.

0: E foi assim que estivemos a ouvir o agrupamento Tricolave com o Trigueirinha de Amigo Joaquim no bairro de Santa Apolónia em Coimbra. E voltamos então de novo para o telefone e vamos até Fornos algo outros, amiga
1: Isália.
0: Isália, isso mesmo, Isália. Está bem consigo, minha amiga?
1: Olha, Sr. António, é assim, eu nunca deixei de ligar. Só que a senhora diz sempre que está sempre em comunicação. E a gente já está velho, a gente já não tem força suficiente para estar sempre aqui horas e horas e horas a ligar e ouvir sempre a mesma história, está em comunicação, está ocupado. Quer dizer, mesmo tem que vocês ter um telefone, não é? Que quando estiver a dar a música, esse telefone possa estar ativo.
0: Exatamente, olha.
1: Porque as pessoas, ouça, eu trabalhei numa rádio, eu sei como é que é isto. E as pessoas chegam a estar 3, 4 minutos. Aí, bababa, as mesmas pessoas, constantemente. Para quê? Basta dizer a família está englobada em tudo, não é?
0: Exatamente.
1: Olha... Não é só perder tempo, quer dizer, várias pessoas querem telefonar, também não podem telefonar, porque a menina corta logo. Ah, está em comunicação, está ocupado, está não sei o quê.
0: Muito
1: a gente,
0: bem.
1: A melhor
0: bem.
1: É a gente ouvir.
0: Muito
1: só,
0: bem.
1: Só
0: olha, diga-me então, vamos vir aqui, Gingiola, 5ETE, e é. Quem é que vai, Nonoleta, a quem é que vai dedicar a minha amiga?
1: Eu dedico a todos, de Madeira, dos Açores, aquele senhor muito engraçado da Madeira. Eu
0: sim,
1: também
0: sim.
1: Não tenho ouvido falar, não.
0: Pois não,
1: não,
0: pois não.
1: Não sei como é que ele se chama.
0: José de Abreu, eu plástico.
1: Abreu,
0: José de Abreu,
1: é,
0: sim, sim.
1: É muito engraçado. Eu gosto muito de ouvir esse maluqueiro dele.
0: Muito bem.
1: É isso. Eu não levo mal quando eu digo maluqueiras, é para
0: não
1: falar.
0: Não.
1: Mas que ele é muito engraçado. E o senhor Plácido também, ele e a família,
0: muito
1: que sejam
0: bem.
1: Felizes e que Deus Nosso Senhor lhes dê muita vida. Assim também, igual.
0: Muito obrigada.
1: A tia Virgínia. Uhum. Estou a chamar por tia Virgínia. É que havia uma senhora aqui que era tia Virgínia.
0: Exatamente.
1: Uhum. E a dona Virgínia, que tenha também saúde.
0: Muito obrigada.
1: E que a família haja uma união muito grande, que se lembrem realmente que nós somos pó e que pó voltaremos.
0: Exatamente.
1: Nós não temos.
0: Lembra-te,
1: outro...
0: homem, que as pó e pó está a se tornar.
1: É isso mesmo.
0: Minha
1: nós não temos outro caminho.
0: Pois não.
1: Por isso. Não há nada como um grande amor entre nós todos.
0: Muito obrigado.
1: Eu ouço e gosto muito de ouvir. Eu canto, eu não deixo de ouvir o programa.
0: Muito obrigado.
1: Nunca, nunca. Eu primeiro ouço aqui, depois até gosto de ouvir a seguir aquele.
0: O Arthur Matos também. Sim, o Canto Brasil. Muito bem, é assim mesmo. Muito obrigado. Isso mesmo.
1: É. Ó, senhor, tenha uma boa viagem.
0: Muito obrigado.
1: Para o seu irmão, um abraço.
0: Muito obrigada, muito obrigada por isso.
1: É uma pessoa muito simpática.
0: Muito obrigada.
1: Olha, e toda a gente que liga, liga, mas lembra-se dos outros. Os outros também,
0: também.
1: Precisam de ouvir.
0: É isso mesmo.
1: A dona Feliz Bela, que seja melhor. Agradeço a ela sempre me dedicar, que eu ouço. Como se chama ele, Eduardo também. Eu estou a falar um bocadinho demais hoje, um bocadinho, mas tem que ser.
0: Muito bem.
1: Ao Eduardo também. E para todos que me dedicam.
0: Muito bem, muito obrigada.
1: A rádio precisa toda.
0: Muito obrigada, minha amiga.
1: Mas que tenham um pouco de moderação também. Lembra-se que há outras pessoas que novas querem ligar e não podem.
0: Exatamente, já está alguém a tentar ligar por baixo. Olha, um grande beijinho então para si, minha amiga.
1: Beijinhos.
0: Até à próxima, se Deus quiser. E vamos ver agora o nosso seguinte, Gingiola 5ETE, Nonoleta. Olha, eu gostava aqui para se o Eduardo Mota e também a Albertina Severo de Voga.

0: Está a Pera Marti, gente, olá, 5 é a ti por cá no seu melhor. E nós vamos então seguindo agora até aqui ao lado da Nes Pereira, amigo Eduardo Mota. Muito boa noite.
1: Amigo António Mercedes, muito boa noite. Companhia Limitada, Rádio Antena Lisboa, veio para todas as famílias, todas que antes vão trabalham.
0: Muito obrigado.
1: E tem quem quer ligar e quem quer ouvir.
0: Exatamente, é assim mesmo.
1: E oi, mais, vá.
0: E diga-me então, vamos ouvir em caixa a torneira na pipa com minhotos marotos, a quem é que vai dedicar, meu amigo?
1: Olha, vai, para os meus filhos, Geros e Nora e Netes, para os meus, que é a coisa que eu mais me adoro. E para não estarmos a perder mais tempo, para a dona Frisbela e para a dona Rolina e para a dona Isália, que também dá agora a ouvir.
0: Sim, sim.
1: E para todos os ouvintes de vida, pronto, para quem eu costumo indicar, digo também a mim, que é para não estar a mesma vida que tem. Não sei como é que,
0: muito
1: como
0: bem
1: é que está o nosso Benfica.
0: Está a ganhar.
1: Também estava a dar os lagartos.
0: Sim, também estava a jogar.
1: Mas o Sporting já estava a perder 1-0, parece.
0: Sim, mas o Benfica está, penso que, está a ganhar, que ganhou ou está a ganhar por 3-1, está bem?
1: Ou 3-0.
0: Exatamente, é isso mesmo.
1: António, para si, para a sua família toda.
0: Muito obrigado.
1: Para o seu netinho Francisquinho e para os pais.
0: Muito obrigado, meu amigo.
1: E com todo o respeito, um grande abraço e dois beijinhos para a sua esposa.
0: Muito obrigado.
1: E para a sua irmã também.
0: Muito obrigado,
1: mais uma vez. E para a dona... A da Pandarete.
0: Ah, e a Lucinda Costa. Muito bem, muito bem.
1: Eu amanhã, se tiver tempo, já arranjo aqui dois tempos, que já, ela já move também a de quarto.
0: É assim mesmo, meu amigo. Um grande abraço e até amanhã.
1: E para a sua irmã.
0: Muito obrigado, até amanhã. Este é o Eduardo, está bem? Igualmente, para si também.
1: E o resto do bom programa... E quando acabar, eu me regresso a casa.
0: Muito obrigado.
1: Até amanhã,
0: meu amigo. Até amanhã, se Deus quiser. E vamos então em caixa à torneira na pipa. Minhotos marotos, aí está. De novo aí por vossa conta fica então o 234-55-2435 e também o 964-06-7212.

0: Encaixa, encaixa a torneira na pipa. Foi então assim que decidimos ouvir o Minhotos Marotos a pedido do amigo Eduardo Mota. Vamos lá então agora para o telefone e vamos até Moquinha, Albergaria Velha. Minha amiga Aldina Rosa, muito boa noite.
1: Boa noite, Sr. António, como está?
0: Ah, eu estou muito bem. Como é que vai a minha amiga?
1: Olha, nem muito bem, nem muito mal, mas pronto.
0: Assim, assim. Olha, está para os gastos, não é? Olha, e diga-me então uma coisa, minha amiga. Vamos ouvir a seu pedido Belos Tempos com Fernando Farinha. Quem é que vai dedicar?
1: Pronto, vou dedicar a si, à família.
0: Muito obrigada.
1: Somos familiares, desejando meu filho noite com um beijinho meu.
0: Uhum.
1: A Lola, as pessoas da lista dela também, e o filho Paulo, com um beijinho. Vou dedicar ao Juque e a Maria de Borracha da Polónia, a Velas da Cruz da Trapa, a Ana Maria de Touro. Agora vou dedicar ao Irmão Trancoso, ao Fernando Popal e a Vera Lúcia.
0: Muito bem, falta a Vera Lúcia. Muito bem, muito bem. Olha, um grande beijinho então para si. Até amanhã, se Deus quiser, minha amiga, está bem? Até amanhã, até amanhã, se Deus quiser. E vamos aqui ao telefone, amigo Silvério. Muito boa noite. Então, como é que está o tempo aí? De calor ou como é que vai?
2: Está mais ou menos, está fresco, um bocadinho fresco.
0: Ainda bem, meu amigo. Eles também diziam que a noite iria ser fresca. Olha, diga-me então uma coisa.
2: Já chega de calor.
0: Pois já. Olha, e vamos então ouvir António Mourão. O tempo volta para trás. É quem é que vai dedicar, meu amigo?
2: Todos
0: os Lacerco, Lola, Maria Lúcia, Luís Vela,
2: Rosalina,
0: Prátio,
2: Gabriel, Cristina, para a Pandeireta, a
0: Lucinda Costa, sim.
2: O nome dela.
0: Lucinda Costa.
2: E para os meus filhos, para os meus netos, para os meus irmãos, e para a sua mana, para a sua senhora.
0: Muito obrigado.
2: Para a sua esposa, para a
0: Até amanhã, meu amigo. Uma santa noite para si. Até amanhã, se Deus quiser também. Até amanhã, até amanhã. E vamos agora nós seguindo com a música Belos Tempos, Fernando Farinha. De novo, e fica por vossa conta então o 23455-2435 ou ainda o 964067212.

0: belos tempos com Fernando Farinha, apresentando da minha amiga Aldina Rosa em Mouquinha, à Albergaria Velha. E vamos então de novo para o telefone e vamos então agora até Fornos de Algodres. Amiga Irene, muito boa noite.
1: Boa noite, Sr. António.
0: Então como é que vai a minha amiga?
1: É, vai andando bem.
0: Ainda bem, ainda bem. É. Olha, então, está-me aqui a dizer que vamos junto aqui com a música ao tempo, volta para trás a música pedida pelo Silver em Vilar Seco. Olha, diga-me, quem é que vai dedicar?
1: Olha, vai para toda a minha família, para toda a equipa da Antena Livre.
0: Muito obrigada.
1: Para todos os ouvintes.
0: Uhum.
1: Que é de Portugal,
0: e somos muitos, muito desse mesmo.
1: Uma boa noite.
0: Igualmente, para si
1: com
0: também.
1: Saúde, paz e amor. Tudo bom para todos. E até amanhã, se Deus quiser.
0: Até amanhã, minha amiga. Um grande beijinho para si, tudo bom? E até amanhã, se Deus quiser, está bem?
1: Obrigado.
0: Até amanhã,
1: noite.
0: Até amanhã, Irene. E vamos então agora, nosso seguindo António Mourão, ao tempo volta para trás. De novo, e fica então por vossa conta o 2, 3, 4, 5, 5. Para a semana já será. 2, 3, 4, 5, 5, 2, 4, 3, 5. Ou então 9, 6, 4, 0, 6, 7, 2, 1, 2.

E foi assim que estivemos a ouvir António Mourão. Ao tempo, volta para trás, como se fosse possível. Pois é. Quem passou, passou. Quem andou, não tem para andar. E também é assim que estamos mesmo no final de mais uma edição do Expresso. Esta referência então ao dia 9 de setembro. Volta para trás, mata as minhas esperanças. E falta-me ainda passar a música para o amigo Carlos Ferreira, que nos ouve ainda no Luxemburgo. Ele dedica, como habitualmente, ao amigo Arménio Paiva na lousa. Dedica também ainda ao Arménio Fernandes, ao António Serra, a toda a família que nos ouve em Miranda do Corvo. Há os amigos que por lá estão prontinhos para nos ouvir e também a quem vai ficar por aí o Canto da Brasil durante a noite. E claro que também dedica a todo o auditório da Ilha da Madeira, ao Plácido Nova, José de Abreu, Agostinha Pestana, Filomena Pedro e também a todo o auditório de Portugal Continental, sem exceção, ao Carlos Moraes, ao Adélio Cardoso da Tocha e também a todos quando nos ouvem a Antena Livre e toda a equipa Antena Livre. Para ele também votos sinceros de uma muito boa noite e dizer-lhe então que o dia foi cansativo, mas Deus é fiel para renovar as suas forças e conservar a sua esperança. Uma boa noite na presença dele. O mundo precisa de mãos unidas, não de dedos apontados. É isso mesmo. Para si, com a direção de uma excelente noite, já sabe que a seguir está por aí então o Canta Brasil. Depois, claro que a partir da meia-noite está por aí o Artur Matos para lhe fazer companhia até de manhã. Depois, claro que a partir da próxima semana está por aí Cristina Ferreira. Entretanto, olhe, vá ouvindo o Paulo Saraiva, que estará por aí a partir das 9 da manhã, para lhe fazer companhia com mais um Olá Amanhã. Para todos, a continuação de uma excelente noite, em meu nome e em nome da minha partner, uma continuação de uma excelente noite. Seja feliz, faça também alguém feliz e até amanhã, se Deus quiser.

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4: Nesta edição do Pulsar Económico, saiba como deduzir as despesas com material escolar no IRS.

compra de material escolar em setembro requer atenção no pedido de fatura para que o encargo possa ser abatido no IRS como despesa de educação, sendo obrigatório incluir o número de contribuinte do respectivo dependente. Cumprida esta exigência, é possível deduzir 30% das despesas com materiais escolares e frequência de estabelecimentos de ensino até ao limite global de 800 euros. No caso de estudantes inscritos em instituições localizadas em territórios do interior ou nas regiões autónomas, a taxa de dedução aumenta para 40%, fixando-se o limite global nos 1.000 euros. Apesar da elegibilidade destes consumos, quando os artigos são adquiridos em locais que não tenham o comércio de material escolar e de escritório como atividade principal inscrita nas finanças, como são os casos dos supermercados ou das lojas de tecnologia, o sistema e-fatura tende a registá-los automaticamente na categoria de despesas gerais e familiares. Nesses cenários, os contribuintes têm de verificar e alterar manualmente a classificação das faturas na plataforma e-fatura, devendo efetuar essa correção até ao final de fevereiro do ano seguinte ao da realização da despesa. O Governo decidiu prolongar até ao final do ano o apoio de 25 euros para a compra de garrafas de gás através do programa Botija Solidária. O programa, relançado em março através de um protocolo da ANAFRE com o Fundo Ambiental para atenuar o custo de vida, aumentou a comparticipação de 15 para 25 euros e é operacionalizado através do reembolso nas juntas de freguesia aderentes, mediante a apresentação da fatura com o número de contribuinte do beneficiário. Têm direito a este apoio os beneficiários da tarifa social de energia elétrica e os agregados familiares em que pelo menos um elemento recebe prestações sociais mínimas, tais como o complemento solidário para idosos, rendimento social de inserção, pensão social de invalidez, complemento da prestação social para a inclusão, pensão social de velhice ou subsídio social de desemprego. Criada originalmente em 2022, após o início da guerra na Ucrânia, a medida tem mantido a sua aplicação para proteger consumidores vulneráveis, embora a DECO aponte que o programa tem ficado aquém das expectativas devido à burocracia e à falta de informação. Os pensionistas com rendimentos mais baixos vão receber um suplemento extraordinário em 2026, conjuntamente com a pensão de dezembro, repetindo a medida aplicada nos últimos dois anos. A medida terá um impacto orçamental de cerca de 400 milhões de euros e destina-se de forma progressiva aos reformados que oferem até 1.611,13 euros, ou seja, três vezes o IAS, abrangendo cerca de 2 milhões de beneficiários. Seguindo o modelo dos anos anteriores, prevê-se um bónus de 200 euros para pensões até 537,13 euros e de 150 euros para reformas entre 537,13 euros e 1.074,26 euros. Já o apoio de 100 euros será dirigido para reformas com montantes entre 1.074,26 euros e 1.611,13 euros, sendo pago como uma única prestação pontual sem aumento permanente das pensões. A Autoridade Tributária e Aduaneira notificou por e-mail cerca de 33.400 senhorios